0: de Deus.
1: Vamos agora ao testemunho da Solange, que recebeu, através da orientação do profeta, subiu ao Monte Manaim, fez o pacto de proteção com o Arcanjo Miguel e teve a vida celebrada, o seu testemunho.
2: 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Vamos agora acompanhar mais um resultado de quem usou a fé e recebeu o seu milagre.
3: Eu estou aqui com esse casal maravilhoso, a Solange e o Jackson, que tem um testemunho lindo de uma operação do Espírito de Deus na vida deles. Solange, conta para quem está te acompanhando o que, que Deus fez na sua vida.
4: Então, quando eu tinha 15 anos de idade, eu fui ao médico e o médico constatou um cisto no meu útero, no meu ovário. E ele falou com a minha mãe que eu teria que começar a tomar um anticoncepcional e teria, às vezes, dificuldade para poder engravidar futuramente. Aí eu comecei a tomar o anticoncepcional, tomei aproximadamente por volta de 15 anos. Aí eu encontrei meu esposo, a gente, né, ano passado a gente pensou em formar uma família. Com isso a gente conversou com a bispa Paula Miranda, e ela orientou a gente, ela deu a gente um trabalho espiritual, né? Ela falou, você vai subir no Monte Manaim no dia 2 de novembro e vai com esse projeto, né? Aí a gente falou, tá bom. Aí a gente foi lá, fez tudo que ela orientou e a gente subiu com a nossa fé. A gente colocou no monte, no ofertório, o nosso sacrifício, e a gente subiu no monte com o segredo espiritual que ela passou pra gente no altar e com a nossa fé. A gente foi com muita fé.
3: Quando... Olha só, cada pessoa que vai ao Monte Manaim, ela recebe uma orientação específica do profeta. 2 de novembro é o pacto, celebração da vida, o pacto forte com o Arcanjo Miguel. O Espírito de Deus me deu uma orientação para dar para esse casal diante do sonho deles. Porque quem realiza o sonho é Deus, mas o sacrifício gera o milagre. E ela seguiu toda a minha orientação. E aí?
4: E aí, eu parei o anticoncepcional em dezembro. Fui ao médico, o médico falou comigo assim, Solange, você, para engravidar, possivelmente pode ter um pouco de dificuldade, de um ano, de 6 meses a um ano. Falei, tudo bem, só que a última palavra é a de Deus, né? Eu parei em dezembro, em abril eu engravidei.
3: Olha só, depois que vocês foram ao Monte Manaim, fizeram, sacrificaram, Deus deu a vitória.
4: Deu a vitória e deu o sonho que a gente sempre queria, né? Que o nosso sonho, desde pequena, era ser... Eu sempre tive vontade de ser mãe de um menino. E o meu esposo também. E a gente seguiu todas as orientações. A gente pediu a Deus de madrugada, nas orações, para realizar o nosso sonho de ter um filho, um homem. Mas Deus foi lá e atendeu o pedido do nosso coração.
3: Aqui, gente, ó. Olha só o milagre de Deus na vida dela. Um menino. Senhor Jackson, como é que tá aí o coração?
5: O coração tá... muito emocionado ainda.
3: Olha só a emoção do pai, né? Vale a pena sacrificar, seu Jackson?
5: Vale muito a pena.
4: Vale. E dia 2 de novembro a gente tá lá de novo pra gente poder agradecer a Deus pelo nosso fruto.
3: Carregando o milagre de Deus. Vamos com muita alegria celebrar. 1, 2, 3 e... Yeah.
6: É minha vitória.
1: Graças a Deus, graças a Deus. Você ouviu aí esse testemunho maravilhoso, essa força espiritual que vem através da fé, da dedicação e da obediência a Deus, através do profeta, através da orientação. Você que está me ouvindo agora, não fique de braços cruzados. Você tem um sonho? Qual é o seu sonho? Qual sonho você quer realizar? Eu vou ajudar você a realizar esse sonho. Nesta sexta-feira, às 7 da manhã, 9 da manhã, 3 da tarde e às 7 da noite, você vai vir ao meu encontro no Santuário. Rua Varginha, 152, no bairro Floresta. Fica ali no final da passarela da Rua Rio de Janeiro. Eu vou preparar você para receber o seu milagre. 319-9354-9081 é o meu telefone.
2: Se você quer que tudo dê certo na sua vida, faça certo, que vai dar certo. Faça errado e vai dar errado. Se você quer ser feliz no amor e prosperar nos negócios, faça certo, que vai dar certo. 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Se você quer receber a cura, um milagre, uma libertação, sacrifique um sacrifício verdadeiro, porque o sacrifício gera milagres. Faça certo, que vai dar certo. Faça sua corrente de maneira certa, às 13 sextas-feiras. Faça certo, que vai dar certo. Vá ao Monte Manaim com fé, com sacrifício, com determinação. E lá em cima do monte, Deus vai contemplar a sua fé. Vai te dar o que você precisa e o que só Ele pode fazer por você. Faça certo, que vai dar certo.

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1: O dia está chegando ao fim e mais uma vez nós estamos juntos na força da fé. E é muito importante entender que o processo de fé não é tão simples como muitas pessoas acham, não. Tem gente que quer simplificar aquilo que Deus, com muito cuidado, ele programou. As coisas de Deus, elas têm uma finesse, tem uma qualidade que vai além daquilo que a mente humana pode compreender ou até mesmo explicar. Eu, por exemplo, ao falar sobre isso, estou falando pela revelação do Espírito e pelo testemunho daquilo que vem acontecendo, através dos fatos que são relatados tanto da palavra de Deus quanto o que acontece até os dias de hoje. Porque o nosso Deus, Ele é o mesmo de ontem, hoje e será eternamente. E compreendendo isso, a gente entende que quem tem visão espiritual sabe reconhecer que Jesus não faz tudo. Até porque não é para Ele fazer tudo. Jesus é Senhor. Entenda bem, é Senhor. E como Senhor, tem autoridade para delegar, para determinar, assim como Deus, Deus Pai, quando criou os céus e a terra, Ele criou, disse: façamos, pois, o homem a nossa imagem e semelhança. Mas quem guardou o jardim do Éden não foi Deus. Foram os anjos que Ele mandou guardar, com a espada que se revolvia, a espada flamejante que não deixava ninguém entrar no jardim.

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1: 9:28.
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1: Elevo os meus olhos para os montes e pergunto: de onde me virá o socorro? O meu socorro vem do Senhor, que fez os céus e a terra. Aqui Adelino de Carvalho. E eu quero trazer uma reflexão para todos vocês. Todos vocês. A palavra de Deus no Salmos 91. O Salmos 91 é um dos salmos mais conhecidos da Bíblia em todo o mundo. Por todo lugar que eu viajo, as pessoas têm uma fé muito grande no Salmo 91. E é impressionante notar que aquele que habita no esconderijo do Altíssimo, à sombra do Onipotente descansará. Que mistério é esse que tem na sombra do Onipotente? Nós só estamos na sombra de alguém quando nós estamos perto de alguém. Nós só estamos na sombra de um prédio quando estamos próximo ao prédio. Deus estende a sua sombra para aqueles que estão procurando se aproximar dele com fé, com oração, sendo-lhe fiel até a morte. É impressionante o testemunho que eu ouvi outro dia de uma senhora curada no Monte Manaim. E ela dizia que já tinha batido em várias portas, procurado vários médicos, especialistas, mas não havia sequer alcançado uma esperança para a cura do câncer que comia-lhe o corpo. A doença já estava avançada quando ela me procurou. E naquela sexta-feira, eu falei com ela uma palavra que ela nunca mais se esqueceu. Eu disse: Deus, para cada sofrimento, Ele tem um remédio. Mas sem fé, não adianta Deus te dar o remédio, pois de nada Ele valerá se você não tiver fé para tomá-lo. Tem um provérbio antigo que diz que com fé até um copo d'água cura. Lá no Monte Manaim vão pessoas lá, dia 2 de novembro, todo ano, com garrafas d'água, para recolher na fonte de Ana, diretamente da fonte de Ana, a água do milagre de Deus. A água do milagre de Deus. O milagre que Ana recebeu. Mas qual foi esse milagre? Ana era estéril. Ela não podia ter filhos. Então, quando o seu marido a chamou para subir ao monte e sacrificar, ele levou consigo a sua amante e os filhos de sua amante, e levou ela consigo. E durante toda aquela viagem, a mulher que dormia com o marido dela zombou dela, dizendo que o marido dela preferia a amante do que a esposa. E que ela... a amante do que a esposa.

0: Eles subiram para o monte para sacrificar. Todos deram uma oferta. Mas Penina, aquela mulher chamava Penina, zombou de Ana e deu também uma oferta para que Ana não se engravidasse. Só que Ana deu uma oferta dobrada. E a Bíblia diz que naquela semana, Deus abriu a madre de Ana. E ela fecundou um filho com o marido. E teve um filho. E este filho foi um profeta. Muito poderoso, que ungiu reis. E este profeta chamava Samuel. Minha irmã, meu irmão, não perca a noite de sono por causa deste problema. Não perca a noite de sono por causa desta preocupação. O mesmo Deus de Ana está presente aqui junto com você para responder a sua oração.
1: Santuário de Goiânia, sede, Rua 59, número 105, Setor Central, em frente ao Colégio José Honorato. 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Santuário Cidade de Goiás, Rua Aeroporto, número 17, Setor João Francisco, próximo à sorveteria Pingo de Mel, Cidade de Goiás. WhatsApp 62 98216 4674. Santuário de Senador Canedo, Rua 10, Quadra 1, Lote 23A, Conjunto Uirapuru, em Senador Canedo, próximo à farmácia Droga Sur. WhatsApp 62 99324 8990.

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1: 9:53.
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1: Paz e luz para você, que o nosso Deus te abençoe rica e abundantemente, em nome de Jesus. Hoje eu quero ler para você o salmo que fala do arcanjo Miguel. É muito forte, tenho certeza que você conhece, mas também acredito que você não sabia que este salmo se refere ao arcanjo Miguel. E eu quero trazer para você, pelo Espírito Santo, a revelação desta poderosa missão do arcanjo Miguel, que está registrada no Salmo 91. Preste atenção que você vai entender tudo pelo poder do Espírito Santo de Deus. Aquele que habita no abrigo do Altíssimo e descansa à sombra do Todo-Poderoso pode dizer ao Senhor: Tu és o meu refúgio e a minha fortaleza, o meu Deus em quem confio. Ele, o arcanjo Miguel, o livrará do laço do caçador e do veneno mortal. Ele o cobrirá com as suas penas. Quem tem pena é anjo, e o arcanjo Miguel é um anjo comandante dos anjos da guarda de Deus. Por isso ele é arcanjo. Ele está numa outra categoria angelical que comanda os anjos de batalha espiritual. Então ele o cobrirá com as suas penas, e sob suas asas você encontrará refúgio. A fidelidade dele será o seu escudo protetor. Você não temerá o pavor da noite, nem a flecha que voa de dia, nem a peste que se move sorrateira nas trevas, nem a praga que devasta ao meio-dia. 1000 poderão cair ao teu lado, 10000 à sua direita, mas nada o atingirá. Você simplesmente olhará e verá o castigo dos ímpios. Se você fizer do Altíssimo, Deus Todo-Poderoso, o seu refúgio, nenhum mal o atingirá. Praga alguma chegará à tua casa, porque a seus anjos, ele, com L, é minúsculo, porque se referisse a Deus, o E era maiúsculo. Aqui o E é minúsculo, se refere ao arcanjo Miguel. Porque a seus anjos, ele dará ordens a seu respeito, para que te protejam em todos os seus caminhos. Pacto de proteção e vida com o arcanjo Miguel. O arcanjo Miguel dá ordem aos anjos que ele comanda para te guardarem em todos os seus caminhos. Mas isso é só para quem se submete a Deus, obedece a Deus, faz a sua parte no mundo espiritual e então se torna aquele que habita no esconderijo do Altíssimo e não mais um que deseja muito o Salmo 91 se cumprir na sua vida e fica de braços cruzados, não faz nada. E aí vê nada acontecendo, né? De proteção. Na verdade, se vê muito vulnerável no mundo espiritual. E claro, está mesmo. Porque não fez questão dessa proteção do arcanjo Miguel na sua vida. Então, retomando aqui a leitura do Salmo 91. Versículo 12. Com as mãos eles o segurarão, os anjos comandados pelo arcanjo Miguel, né? Para que você não tropece em alguma pedra. Você pisará o leão e a cobra, pisoteará o leão forte e a serpente, ou seja, toda a força do inimigo e toda a astúcia. Você vai pisar, você não vai ter dificuldade de passar por cima desses obstáculos, dessas astúcias, dessa força violenta do inimigo. Aí é que abre aspas, né? E se refere agora a um pensamento que é formado em Deus quando você se torna aquele que habita no esconderijo do Altíssimo. Aquele que faz questão de ter a proteção do Arcanjo Miguel na sua vida. Aí é que abre aspas, porque agora está se referindo a Deus, não mais ao Arcanjo Miguel. E diz assim, versículo 14, porque ele me ama, eu o resgatarei. E Jesus diz assim, né? Se você me ama, obedeça o meu Pai, Deus. Amar é obedecer. Amar é fazer aquilo que tem que ser feito. Não só aquilo que você quer, não só aquilo que você tem vontade de fazer. Porque ele me ama, eu o resgatarei. Eu o protegerei, porque ele conhece o meu nome. Conhecer o nome de Deus é um sentido íntimo e profundo, é um sentido de conhecer sua força, seu poder, sua vontade para as nossas vidas e a submissão que temos que nos pôr diante dele para que ele nos abençoe e faça na nossa vida aquilo que ele quer. É o que eu chamo de dar condições para Deus agir na nossa vida, né? Então, porque ele conhece o meu nome, eu vou protegê-lo. Eu sou Jeová de Sebaú, o Senhor dos exércitos. E os exércitos de Jeová de Sebaú são comandados pelo Arcanjo Miguel. Então, observa que há uma mensagem cifrada na palavra de Deus que é revelada pelo Espírito Santo. Versículo 15. Ele clamará a mim e eu lhe darei resposta. E na adversidade estarei com ele. Vou livrá-lo e cobri-lo de honra. Eu gosto de dizer que Deus não desperdiça nada, né? Até o mal que te fizerem depois da celebração da vida no Monte Manaim, que é um ato profético, o pacto de proteção e vida com o Arcanjo Miguel, aqui Deus garante que até o mal que lhe fizerem, ele vai transformar em honra na sua vida. Ele não vai descartar nada, mas tudo virá para você em forma de bênção, de honra, de livramento, de força. E ele encerra falando da celebração da vida, né? Versículo 16, ele diz, vida longa eu lhe darei e lhe mostrarei a minha salvação. Muito forte, né? Esse é o salmo que se refere à força de Deus executada pelo Arcanjo Miguel e o que Deus pensa quando ele olha para aquele que habita no esconderijo do Altíssimo. O compromisso de Deus para aquele que tem compromisso com a proteção dele, que é executada pelo comandante Arcanjo Miguel. Celebramos a vida no dia dos mortos para o mundo. Por quê? Porque nós não somos deste mundo. Apesar de estarmos aqui, nós somos do céu. Nós somos um povo separado, escolhido, um exército daqueles que habitam no esconderijo do Altíssimo e fazem questão da força de Deus conspirando a nosso favor.

Amigos da Rede do Coração, aqui Adelino de Carvalho. 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Deus te

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Ninguém.

0: Talvez você tenha passado a vida olhando para tantas mesas sem perceber os profundos ensinamentos espirituais que elas carregam. Há mesas que alimentam a vida e há mesas que destroem destinos. Na Bíblia, mesas representam encontros, alianças, decisões, confrontos, traições e restauração. Muitas pessoas que se assentam em mesas erradas saem delas carregando consequências que jamais imaginaram. Nem toda cadeira vazia é um lugar onde você deve se assentar. Nem todo convite merece um sim. Nem tudo que alimenta o corpo deve alimentar sua alma. E nem tudo aquilo que parece uma oportunidade combina com o destino que Deus preparou para você. Nem toda mesa traz vida. Algumas escondem, em conversas aparentemente inocentes, a mentira, a inveja e a manipulação. Por isso, não podeis ser participantes da mesa do Senhor e da mesa dos demônios. 1 Coríntios 10:21.
1: Há mesas que geram morte, há mesas que geram vingança, há mesas que geram tudo quanto é coisa ruim, traição, rancor, brigas, discórdia, afastamento. Há mesas de poder, de autoridades. E se aquela pessoa que tem autoridade usar a maldade, ela pode destruir pessoas, povos. Mas a mesa que Jesus se assenta, o extremo oposto disso, há misericórdia, há perdão, há poder, há restauração, a reintegração daquele perdido à mesa.
0: A verdadeira libertação acontece quando você decide alimentar sua vida somente naquilo em que a vontade de Deus prevalece. Mas por que Deus deu tanta importância à mesa? O que acontece espiritualmente quando nos assentamos com alguém? Existem mesas das quais você precisa se levantar? E existe uma mesa preparada por Deus esperando por você? Em qual mesa você está assentado? 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Discernir onde se assenta pode mudar o rumo da sua história. Há um lugar à mesa. Há um convite diante de você.
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3: Elevo os meus olhos para os montes e pergunto: de onde me virá o socorro? O meu socorro vem do Senhor, que fez os céus e a terra. Aqui Adelino de Carvalho. E eu quero trazer uma reflexão para todos vocês. Todos vocês. A palavra de Deus no Salmos 91, é um dos salmos mais conhecidos da Bíblia em todo o mundo. Por todo lugar que eu viajo, as pessoas têm uma fé muito grande no Salmo 91. E é impressionante notar que aquele que habita no esconderijo do Altíssimo, à sombra do Onipotente descansará. Que mistério é esse que tem na sombra do Onipotente? Nós só estamos na sombra de alguém quando nós estamos perto de alguém. Nós só estamos na sombra de um prédio quando estamos próximo ao prédio. Deus estende a sua sombra para aqueles que estão procurando se aproximar dele com fé, com oração, sendo-lhe fiel até a morte. É impressionante o testemunho que eu ouvi outro dia de uma senhora curada no Monte Manaim. E ela dizia que já tinha batido em várias portas, procurado vários médicos, especialistas, mas não havia sequer alcançado uma esperança para a cura do câncer que comia-lhe o corpo. A doença já estava avançada quando ela me procurou. E naquela sexta-feira, eu falei com ela uma palavra que ela nunca mais se esqueceu. Eu disse: Deus, para cada sofrimento, Ele tem um remédio. Mas sem fé, não adianta Deus te dar o remédio, pois de nada ele valerá se você não tiver fé para tomá-lo. Tem um provérbio antigo que diz que com fé até um copo d'água cura. Lá no Monte Manaim vão pessoas lá, dia 2 de novembro, todo ano, com garrafas d'água, para recolher na fonte de Ana, diretamente da fonte de Ana, a água do milagre de Deus. A água do milagre de Deus. O milagre que Ana recebeu. Mas qual foi esse milagre? Ana era estéril. Ela não podia ter filhos. Então, quando o seu marido a chamou para subir ao monte e sacrificar, ele levou consigo a sua amante e os filhos de sua amante. E levou ela consigo, e durante toda aquela viagem, a mulher que dormia com o marido dela, zombou dela, dizendo que o marido dela preferia a amante do que a esposa. E que ela dormia com o marido dela e tinha filhos com o marido dela. E ela não tinha. Só que ela era esposa dele. mas não podia conceber e dar filhos para o marido. Preste atenção, porque essa história é muito linda e muito forte. Quando eles subiram para o monte para sacrificar, todos deram uma oferta. Mas Penina, aquela mulher chamava Penina, zombou de Ana e deu também uma oferta para que Ana não se engravidasse. Só que Ana deu uma oferta dobrada. E a Bíblia diz que naquela semana, Deus abriu a madre de Ana. E ela fecundou um filho com o marido. E teve um filho. E este filho foi um profeta. Muito poderoso, que ungiu reis. E este profeta chamava Samuel. Minha irmã, meu irmão, não perca a noite de sono por causa deste problema. Não perca a noite de sono por causa desta preocupação. O mesmo Deus de Ana está presente aqui junto com você para responder a sua oração.

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Primeiro mandamento com promessa. E a promessa é a longevidade, ou seja, raí. Deus prolonga os dias de vida, dando aos filhos que honram o pai, honram a mãe, dias acrescentados na vida, dias de saúde, de paz, de alegria, de triunfo. É impressionante que na vida tudo tem uma consequência. Tudo. A semeadura é livre. Você escolhe o que você vai plantar. E planta o que você quiser. Escolhe o tipo de semente. E planta o que você quiser. Mas na hora de colher, você não vai colher outra coisa a não ser aquilo que você plantou. Deus perdoa os nossos erros. Mas a consequência dos nossos erros é inevitável. Inevitável. A colheita é obrigatória. Quando damos o desprezo para Deus e o colocamos em último lugar, estamos plantando o desprezo. E isso não é bom. Isso não é bom. Quando o filho pródigo desprezou a casa do pai e foi para o mundo, levando a herança que ele exigiu receber do pai, ele gastou tudo que tinha no mundo, ficou sem nada, e depois que perdeu tudo que possuía, diz a Bíblia que o mundo não lhe dava nada. E o mundo não lhe dava nada. Você tem um lugar marcado na casa do Pai. Deus trouxe você para o santuário e você tem um lugar marcado, uma cadeira cativa, um lugar que é seu na casa do Pai. Então todas as bênçãos de Deus vêm para você ali naquele lugar, naquele lugar. Se você não está, outro recebe. Se você não está, você perde. É melhor obedecer do que sofrer. Já estive um tempo na minha vida fora da casa do Pai. Sofri demais. Sofri muito. A maior pregação não é feita nem por mim, nem por padres, nem por bispos.

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O mundo é perverso e a maldade não tem limite. 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Só Jesus salva, mas quem te protege é o Arcanjo Miguel. 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Eu enviarei um anjo adiante de vocês para protegê-los no caminho e para levá-los ao lugar que lhes preparei. 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Ninguém. 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WhatsApp 62 98583 4609, 62 98583 4609. Santuário Jardim Tiradentes, Rua 23, quadra 42, lote 5, na Rua da Torre de Celular, Setor Jardim Tiradentes, Aparecida de Goiânia, na Rua da Torre de Celular, Setor Jardim Tiradentes, Aparecida de Goiânia. Santuário Jardim Tiradentes, 62 99267 3225. 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
1: Uma das coisas que mais dói no coração do ser humano, dói na alma, é a ingratidão. A ingratidão é uma ferida na alma da pessoa. Mamãe me disse: criei 3 filhos, gerei e criei, com muito amor. Passei mal. Meus filhos moram na mesma cidade que eu. Um deles mora no mesmo bairro. E nenhum dos 3 me socorreu. Nenhum dos 3 foi ver o que havia acontecido comigo. Pelo contrário, a minha filha achou que eu estava fingindo. Como dói a ingratidão! Como dói a ingratidão! E como é lindo a nossa convivência dentro do santuário. Meu Deus do céu, é uma família nova que a pessoa ganha na vida sem esperar. Sem esperar, porque a pessoa vai para o santuário para receber uma cura, uma libertação, a solução de um problema, uma graça de Deus. E depois ela encontra ali uma família de amor. Interessante é que são pessoas que não têm vínculo algum sanguíneo umas com as outras, mas o vínculo espiritual, faz de nós a grande família de Deus, a grande família da fé, É um fortalecendo o outro. E eu estou aqui, ó, para passar força para você, para passar fé para você e para abençoar a sua vida. Obrigado, Deus, pela vida deste meu irmão, desta minha irmã. Obrigado a você por existir no meu caminho. E nós estamos juntos, passando força um para o outro, nesta nossa caminhada sobre a face da terra. Os desafios são muitos, mas Deus é maior.

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1: E eu quero falar com você sobre descansar em Deus. Salmo 91 diz assim: aquele que habita no esconderijo do Altíssimo, à sombra do Onipotente descansará. Descansar à sombra, só descansa à sombra aquele que está perto de quem está fazendo a sombra, o Altíssimo. Quem desdenha, quem despreza a Deus, quem não tem tempo para Deus, quem não busca a Deus, não pode esperar de Deus alguma coisa. Porque não tem coisa pior do que o desprezo. Não tem coisa pior do que o desprezo. Um filho disse para a mãe: mãe, eu nunca afrontei a senhora, nunca xinguei a senhora, nunca agredi a senhora. E ela disse para o filho: meu filho, o desprezo que você me deu durante a vida inteira doeu mais do que uma afronta, doeu mais do que uma agressão, porque o desprezo dói. machuca, sangra. Só quem já foi desprezado na vida sabe o que Deus sente quando nós, ou quando você, ou eu, ou qualquer pessoa dá as costas para Deus. Quando uma pessoa dá as costas para Deus, dá o desprezo para Deus, isso dói no coração de Deus, machuca. E é muito triste porque há uma maneira de enrolar a pessoa quando você não quer ir na casa dela, você fala, uma hora eu vou lá. Vai amanhã, não, amanhã eu não posso porque eu vou trabalhar. Vai depois, depois eu não posso porque eu tenho um compromisso com um primo meu. Vai depois, depois eu não posso porque eu vou namorar. Vai depois, eu vou, depois eu não posso, posso porque eu vou viajar. Vai depois. E a pessoa vai enchendo de desculpa para dizer que ela não quer ir na sua casa. Eu não quero ir na sua casa. Seria muito melhor ela falar assim. E quando uma pessoa, ela dá desculpas para não ir à casa de Deus, ela não tem direito de reclamar da vida. Nossa, isso é certo. Ela não tem direito de reclamar por que deu tudo errado. Você não tem direito de reclamar por que as coisas têm dado errado para você. Quando damos as costas para Deus, é porque não queremos que Ele venha intervir na nossa vida, nem nos nossos problemas, nem na nossa casa, nem no nosso caminho.

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2: O nosso programa é feito de alegria, de fé, música, testemunhos maravilhosos que levam a pessoa a acreditar que, se aconteceu com ela, se aconteceu com ele, se ele foi curado, se ela foi curada, eu também tenho fé, eu também posso ser, porque Deus é Pai de todos nós. É lindo isso, né? É lindo isso. Nós vamos agora a mais um quadro do nosso programa, sempre buscando a evolução, o conhecimento espiritual, porque quanto mais nós temos conhecimento espiritual, mais nós chegamos para perto de Deus. Vamos a mais um quadro do nosso programa.
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1: No livro de Salmos, no capítulo 34, no verso 7, diz assim: o anjo do Senhor acampa-se ao redor dos que o temem e os livra. Esta passagem das Sagradas Escrituras nos mostra o quanto Deus ama aquele que obedece, que caminha na fé, que não para de lutar por causa das adversidades, por causa das palavras negativas, por causa de pessoas que tentam entrar na frente do seu sonho para que ele não seja realizado. O anjo do Senhor acampa-se ao redor dos que o temem. O seu temor a Deus te guarda, te livra de todos os problemas espirituais que vem te atacar. Mas para isso você precisa estar fazendo a sua parte no mundo espiritual. Quando você faz a sua parte, Deus faz a parte dele. E você vai ouvir comigo daqui a pouco o depoimento, o testemunho da Solange. Solange, desde adolescente, tinha um sonho de engravidar, mas foi barrada no meio do processo da vida com um cisto no ovário com 15 anos. Os médicos fizeram os tratamentos. Ela começou com 15 anos de idade a tomar medicamentos. E o médico disse para ela que possivelmente ela não iria engravidar. O tempo foi passando, ela foi se tratando. Quando chegou na idade de se casar, por volta dos 30 anos, ela ainda tomava esse medicamento. E casada, querendo realizar o sonho, não pôde. Aí ela foi até o profeta de Deus, o profeta orientou, revelou, mostrou a saída, e você vai ouvir daqui a pouco o que aconteceu com a Solange e seu marido, através da força da fé. Nós vamos ouvir um louvor? Daqui a pouco eu volto com esse testemunho forte.

0: Vamos agora ao testemunho da Solange, que recebeu, através da orientação do profeta, subiu ao Monte Manaim, fez o pacto de proteção com o Arcanjo Miguel e teve a vida celebrada, o seu testemunho.
1: Pare e reflita agora em tudo que você vai ouvir neste momento. Pois pessoas que por meio de uma fé sacrificial obtiveram o seu resultado e alcançaram o milagre de Deus na sua vida. O que você vai ouvir agora é uma prova viva que Deus, que operou ontem, opera hoje e sempre. Vamos agora acompanhar mais um resultado de quem usou a fé e recebeu o seu milagre.
2: Eu estou aqui com esse casal maravilhoso, a Solange e o Jackson, que tem um testemunho lindo de uma operação do Espírito de Deus na vida deles. Solange, conta para quem está te acompanhando o que, que Deus fez na sua vida.
3: Então, quando eu tinha 15 anos de idade, eu fui ao médico e o médico constatou um cisto no meu útero, no meu ovário. E ele falou com a minha mãe que eu teria que começar a tomar um anticoncepcional e teria, às vezes, dificuldade para poder engravidar futuramente. Aí eu comecei a tomar o anticoncepcional, tomei aproximadamente por volta de 15 anos. Aí eu encontrei meu esposo, a gente, né, ano passado a gente pensou em formar uma família. Com isso a gente conversou com a bispa Paula Miranda, e ela orientou a gente, ela deu a gente um trabalho espiritual, né? Ela falou, você vai subir no Monte Manaí no dia 2 de novembro e vai com esse projeto, né? Aí a gente falou, tá bom. Aí a gente foi lá, fez tudo que ela orientou e a gente subiu com a nossa fé. A gente colocou no monte, no ofertório, o nosso sacrifício, e a gente subiu no monte com o segredo espiritual que ela passou pra gente no altar e com a nossa fé. A gente foi com muita fé.
2: Quando... Olha só, cada pessoa que vai ao Monte Manaim, ela recebe uma orientação específica do profeta. 2 de novembro é o pacto celebração da vida, o pacto forte com o Arcanjo Miguel. O Espírito de Deus me deu uma orientação para dar para esse casal diante do sonho deles. Porque quem realiza o sonho é Deus, mas o sacrifício gera o milagre. E ela seguiu toda a minha orientação. E aí?
3: E aí, eu parei o anticoncepcional em dezembro. Fui ao médico, o médico falou comigo assim, Solange, você, para engravidar, possivelmente pode ter um pouco de dificuldade, de um ano, de 6 meses a um ano. Falei, tudo bem, só que a palavra que, a última palavra é a de Deus, né? Eu parei em dezembro, em abril eu engravidei.
2: Olha só, depois que vocês foram ao Monte Manaim, fizeram, sacrificaram, Deus deu a vitória.
3: Deu a vitória e deu o sonho que a gente sempre queria, né? Que o nosso sonho, desde pequena, era ser... Eu sempre tive vontade de ser mãe de um menino. E o meu esposo também. E a gente seguiu todas as orientações. A gente pediu a Deus de madrugada, nas orações, para realizar o nosso sonho de ter um filho, um homem. Mas Deus foi lá e atendeu o pedido do nosso coração.
2: Aqui, gente, ó. Olha só o milagre de Deus na vida dela. Um menino. Senhor Jackson, como é que tá aí o coração?
4: O coração tá... muito emocionado ainda.
2: Olha só a emoção do pai, né? Vale a pena sacrificar, seu Jackson?
4: Vale muito a pena.
2: Vale a pena?
3: Vale. E dia 2 de novembro a gente tá lá de novo pra gente poder agradecer a Deus pelo nosso fruto.
2: Carregando o milagre de Deus. Vamos com muita alegria celebrar. 1, 2, 3 e...
5: Yeah. É minha vitória.
0: Graças a Deus, graças a Deus. Você ouviu aí esse testemunho maravilhoso, essa força espiritual que vem através da fé, da dedicação e da obediência a Deus, através do profeta, através da orientação. Você que está me ouvindo agora, não fique de braços cruzados. Você tem um sonho? qual é a meta através da orientação. Você que está me ouvindo agora, não fique de braços cruzados. Você

Se você quer que tudo dê certo na sua vida, faça certo, que vai dar certo. 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
1: 11:56.
2: Um homem com uma força sobrenatural. No Monte Manaim, todos viram ele orar no altar do castiçal e a chuva de milagres descer. Muita gente foi curada na hora com a chuva sobrenatural. Ele sempre foi chamado de o homem dos milagres.

0: Ele viaja pelo Brasil recolhendo cadeira de rodas, muletas e aparelhos de pessoas curadas através da sua oração. Impressionante o poder sobrenatural que Deus lhe concedeu. Uma certa vez, ele mandou as pessoas comprarem nas lojas da cidade um lenço branco comum, que nunca tivesse sido usado. Mandou as pessoas colocarem o lenço no local da enfermidade. E orou pedindo a Jesus que curasse as pessoas e tocasse no lenço com suas mãos ensanguentadas. Quando terminou a oração, ele mandou as pessoas olharem para o lenço e lá estava a marca do sangue, como sinal do toque das mãos ensanguentadas de Jesus. No Monte Manaim, onde esse homem ora, os anjos aparecem de forma sobrenatural. As pessoas veem a olhos nus os anjos de Deus que moram ali, na montanha sagrada de Manaim. Lá também foi fotografada uma porta misteriosa, junto ao rio sagrado, num lugar onde não há construção. Que mistério há nesse homem? Como explicar a oração que ele fez pelo rádio, mandando os espíritos que se escondem dentro das casas se manifestarem nas garrafas d'água? E sem tocar em nenhuma garrafa, apenas orando pelo rádio, muitas garrafas estouraram. Outras entortaram como se tivessem sido levadas ao fogo. E em outras apareceram terra de cemitério e bichos. Como explicar esses fenômenos sobrenaturais realizados através da simplicidade desse homem de Deus? A oração que ele faz para quem está com feitiçaria nas mãos, fazendo travar as mãos das pessoas de tal forma que elas não conseguem separar uma mão da outra. A oração de Manassés, que faz a pessoa esquecer completamente o passado de sofrimento dela. E mesmo que ela tente lembrar, ela não consegue mais. As pessoas que vão ao Monte Manaim perguntam: como pode um homem ter tanto poder assim? E as vezes que vimos ele tirar dores com a mão e ainda mostrar para as pessoas ao dizer: a dor dela está aqui na minha mão. E perguntar à pessoa: parou de doer? E a pessoa responder: sumiu a dor. Ele mostra na mão dele: a sua dor está aqui. Que mistério há nesse homem? Quem é ele para fazer isso? Por que ele é tão simples? A resposta é uma só. Estamos diante de um verdadeiro apóstolo de Cristo. O apóstolo Davi, missionário Adelino de Carvalho.
1: 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Prepare o seu coração, porque a oração que você vai receber agora foi feita no alto do Monte Manaim.

dos grandes milagres de Deus. Onde milhares de pessoas já foram curadas, tiveram visões de anjos, um lugar sagrado, onde o apóstolo sempre ora pelo povo.

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1: Esta é a prece da meia-noite. Quando os dois ponteiros do relógio apontam para os céus, milhares e milhares de católicos, espíritas, protestantes e evangélicos formam comigo a grande força espiritual, a prece da meia-noite. Pelos que choram, pelos carentes de amor e de afeto, pelos injustiçados e encarcerados, e por todos aqueles que, irmanados numa grande força do pensamento positivo, fazem comigo a poderosa oração da proteção.

Tá. Diante da Arca da Aliança, da estrela reveladora dos mistérios espirituais, do castiçal sagrado e da força espiritual, da espada do Arcanjo Miguel, invoco o poder mais alto

Chagas abertas, Sagrado Coração, todo amor e bondade, o sangue de Nosso Senhor Jesus Cristo no meu corpo se derrame hoje e sempre. E eu andarei vestido e armado com as armas espirituais de Deus, para que meus inimigos, tendo pés, não me alcancem, tendo mãos, não me peguem, tendo olhos, não me enxerguem, e nem pensamentos eles possam ter para me fazer mal. Armas de fogo o meu corpo não alcançarão, facas e lanças se quebrem sem ao meu corpo chegar, cordas e correntes se arrebentem sem o meu corpo amarrar. O arcanjo Miguel derrube meus inimigos com o poder de sua espada de fogo. Jesus Cristo me proteja e me defenda com o poder de sua santa e divina graça. O Espírito Santo me cubra de luz e me guie na verdade. E Deus, com sua infinita misericórdia e grande poder, seja meu defensor contra as maldades e perseguições de meus inimigos. E eu, para sempre, saberei dizer graças a Deus.

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4: Agora, 12:15.
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5: Paz e luz para você, que o nosso Deus te abençoe rica e abundantemente em nome de Jesus. Hoje eu quero ler para você o salmo que fala do arcanjo Miguel. É muito forte, tenho certeza que você conhece, mas também acredito que você não sabia que este salmo se refere ao arcanjo Miguel. E eu quero trazer para você, pelo Espírito Santo, a revelação desta poderosa missão do arcanjo Miguel, que está registrada no Salmo 91. Preste atenção que você vai entender tudo pelo poder do Espírito Santo de Deus. Aquele que habita no abrigo do Altíssimo e descansa à sombra do Todo-Poderoso, pode dizer ao Senhor: "Tu és o meu refúgio e a minha fortaleza, o meu Deus em quem confio." Ele, o arcanjo Miguel, o livrará do laço do caçador e do veneno mortal. Ele o cobrirá com as suas penas. Quem tem pena é anjo. E o arcanjo Miguel é um anjo comandante dos anjos da guarda de Deus. Por isso ele é arcanjo. Ele está numa outra categoria angelical que comanda os anjos de batalha espiritual. Então ele o cobrirá com as suas penas. E sob suas asas você encontrará refúgio. A fidelidade dele será o seu escudo protetor. Você não temerá o pavor da noite, nem a flecha que voa de dia, nem a peste que se move sorrateira nas trevas, nem a praga que devasta ao meio-dia. 1.000 poderão cair ao teu lado, 10.000 à sua direita, mas nada o atingirá. Você simplesmente olhará e verá o castigo dos ímpios. Se você fizer do Altíssimo, Deus Todo-Poderoso, o seu refúgio, nenhum mal o atingirá. Praga alguma chegará à tua casa, porque a seus anjos, ele, com L, é minúsculo, porque se referisse a Deus, o E era maiúsculo. Aqui o E é minúsculo, se refere ao Arcanjo Miguel. Porque a seus anjos, ele dará ordens a seu respeito, para que te protejam em todos os seus caminhos. Pacto de proteção e vida com o Arcanjo Miguel. O Arcanjo Miguel dá ordem aos anjos que ele comanda, para te guardarem em todos os seus caminhos. Mas isso é só para quem se submete a Deus, obedece a Deus, faz a sua parte no mundo espiritual e então se torna aquele que habita no esconderijo do Altíssimo e não mais um que deseja muito o Salmo 91 se cumprir na sua vida e fica de braços cruzados, não faz nada. E aí vê nada acontecendo, né, de proteção. Na verdade, se vê muito vulnerável no mundo espiritual. E claro, está mesmo. Porque não fez questão dessa proteção do Arcanjo Miguel na sua vida. Então, retomando aqui a leitura do Salmo 91. Versículo 12. Com as mãos, eles o segurarão. Os anjos comandados pelo Arcanjo Miguel, né? Para que você não tropece em alguma pedra. Você pisará o leão e a cobra. Pisoteará o leão forte e a serpente. Ou seja, toda a força do inimigo e toda a astúcia. Você vai pisar. Você não vai ter dificuldade de passar por cima desses obstáculos, dessas astúcias, dessa força violenta do inimigo. Aí é que abre aspas, né? E se refere agora a um pensamento que é formado em Deus quando você se torna aquele que habita no esconderijo do Altíssimo. Aquele que faz questão de ter a proteção do Arcanjo Miguel na sua vida. Aí é que abre aspas, porque agora está se referindo a Deus, não mais ao Arcanjo Miguel. E diz assim, versículo 14... Porque ele me ama, eu o resgatarei. E Jesus diz assim, né? Se você me ama, obedeça o meu Pai, Deus. Amar é obedecer. Amar é fazer aquilo que tem que ser feito. Não só aquilo que você quer, não só aquilo que você tem vontade de fazer. Porque ele me ama, eu o resgatarei. Eu o protegerei, porque ele conhece o meu nome. Conhecer o nome de Deus é um sentido íntimo e profundo, é um sentido de conhecer sua força, seu poder, sua vontade para as nossas vidas e assumir...

abençoe e faça na nossa vida aquilo que Ele quer. É o que eu chamo de dar condições para Deus agir na nossa vida, né? Então, porque Ele conhece o meu nome, eu vou protegê-lo. Eu sou Jeová de Sebaú, o Senhor dos exércitos. E os exércitos de Jeová de Sebaú são comandados pelo Arcanjo Miguel. Então, observa que há uma mensagem cifrada na palavra de Deus que é revelada pelo Espírito Santo. Versículo 15. Ele clamará a mim e eu lhe darei resposta. E na adversidade estarei com ele. Vou livrá-lo e cobri-lo de honra. Eu gosto de dizer que Deus não desperdiça nada, né? Até o mal que te fizerem depois da celebração da vida no Monte Manaim, que é um ato profético, o pacto de proteção e vida com o Arcanjo Miguel, aqui Deus garante que até o mal que lhe fizerem, ele vai transformar em honra na sua vida. Ele não vai descartar nada, mas tudo virá para você em forma de bênção, de honra, de livramento, de força. E ele encerra falando da celebração da vida, né? Versículo 16, ele diz: vida longa eu lhe darei e lhe mostrarei a minha salvação. Muito forte, né? Esse é o salmo que se refere à força de Deus executada pelo Arcanjo Miguel e o que Deus pensa quando ele olha para aquele que habita no esconderijo do Altíssimo. O compromisso de Deus para aquele que tem compromisso com a proteção dele, que é executada pelo comandante Arcanjo Miguel. Celebramos a vida no dia dos mortos para o mundo. Por quê? Porque nós não somos deste mundo. Apesar de estarmos aqui, nós somos do céu. Nós somos um povo separado, escolhido, um exército daqueles que habitam no esconderijo do Altíssimo e fazem questão da força de Deus conspirando a nosso favor.

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1: É, meu irmão, minha irmã, eu tenho procurado, através do nosso programa que une pessoas das mais diversas denominações e religiões em todas as partes do Brasil e do mundo, trazer a participação de companheiros e companheiras que enriquecem. Profundamente enriquece o nosso programa. A visão do reino, a visão de salvação, a visão de vitória espiritual é importantíssima, porque a nossa fé é uma força carreada de acordo com a nossa visão. É tão sério isso que o medo é o inverso da fé. O medo é acreditar, já falei isso aqui, que o mal vai acontecer. Então você teme. A fé, ela joga você para cima, para frente, enquanto que o mundo joga você para o passado, para trás. E quer que você raciocine para trás, imaginando que não dá certo mesmo, não consegue mesmo, não conseguiu no passado, não consegue no presente e não vai conseguir no futuro. A fé não. Ela traz o novo do novo para a sua vida. É forte demais. Vamos agora à participação de mais um companheiro, de mais uma companheira nossa, trazendo para você uma visão de Deus para a sua vida, enriquecendo o nosso programa.
2: Conta-se que certa vez moravam numa floresta uma coruja e uma águia. A águia constantemente alçava voo alto e desaparecia diante dos olhos da coruja. Quando a águia voltava, a coruja dava notícias de tudo o que havia acontecido na floresta, contando para a águia a vida dos pássaros ao redor dela. A coruja sabia de tudo o que acontecia na floresta. Dava notícia da vida de todos os pássaros. Também dava notícia das árvores frutíferas que floreavam e das árvores que morriam. Numa rodada de pescoço, ela girava a cabeça e via tudo ao seu redor. Já a águia não tinha muito o que falar, pois fazia parte do caráter da águia enxergar longe e voar sozinha. Um dia colocaram fogo na floresta e a coruja não tinha para onde voar. Ela só enxergava o que estava perto e tudo perto dela se queimou naquele incêndio criminoso. A coruja se perdeu na vida e ninguém nunca mais a viu. Ela não tinha foco. Já a águia, quando viu a floresta incendiando, ela alçou o voo para o penhasco, onde já havia construído o seu ninho. Lá em cima, ela teve seus filhotes e seguiu o curso natural da vida. A coruja representa a sabedoria humana e o conhecimento de tudo que está ao seu alcance. Já a águia representa a revelação do reino e a posse de tudo o que está acima, fora do alcance dos outros. A Bíblia diz: os que confiam no Senhor voarão com asas como águia.
0: Bárbara Barcelos agora traz para você o quadro Águia ou Coruja.
3: A janela e o pão. Havia uma mulher que todos os dias, ao acordar, abria a janela de sua casa e olhava para a rua. Era uma rua movimentada, pessoas indo para o trabalho, crianças indo para a escola, gente correndo de um lado para o outro. Mas havia um homem que estava sempre ali. Ele se sentava no mesmo banco, com a cabeça baixa e olhos tristes. A mulher o observava de longe, mas nunca se aproximava. Até que certa manhã, ela percebeu que ele estava abatido mais do que de costume. Então pensou: será que ele está doente? Será que aconteceu alguma coisa? Mesmo assim, fechou a janela e continuou seus afazeres. No dia seguinte, ele estava lá novamente. E naquele dia a mulher sentiu algo diferente dentro do coração. Então ela pegou o pão que ela havia preparado com suas próprias mãos, colocou em um saquinho e saiu de casa. Chegou perto do homem e perguntou: o senhor está bem? Ele levantou os olhos surpreso e respondeu: hoje eu não sei, mas o fato de alguém ter me perguntado já fez o meu dia ficar melhor. Então a mulher entregou-lhe o pão. Ele segurou aquele pequeno embrulho com as duas mãos e começou a chorar. Então contou que havia perdido o emprego, que estava passando por dificuldade e que fazia dias que não conseguia fazer uma refeição completa. A mulher voltou para casa em silêncio e percebeu naquela hora uma coisa. Ela estava passando todos os dias diante da dor daquele homem, mas só enxergou a verdade quando decidiu se aproximar. Naquela noite, ela entendeu que compaixão não é apenas sentir pena de alguém. Compaixão é perceber a dor do outro e decidir fazer alguma coisa. Talvez hoje exista alguém perto de você que esteja sorrindo por fora, mas sofrendo por dentro. Talvez você não possa resolver todos os problemas dessa pessoa, mas você pode perguntar: você está bem? Você pode ouvir, abraçar, oferecer uma palavra, repartir o pão. Porque às vezes aquilo que parece pequeno para você pode ser exatamente aquilo que alguém estava pedindo a Deus. E a maior bênção daquele dia não seja apenas a pessoa que recebeu. Seja você que descobriu que Deus também pode usar as suas mãos para responder a oração de alguém. Tenha compaixão. Olhe além das aparências, porque quem aprende a enxergar a dor do outro nunca mais passa indiferente por ela.

E nessa data eu vou estar em um lugar muito especial no Monte Manaim, que é a Fonte de Ana. Ana carregava no seu coração o sonho de ser mãe, e mesmo enfrentando a humilhação da dor, da espera, ela não desistiu. Um dia ela subiu ao monte, na presença de Deus ela derramou a sua alma em oração, fé e sacrifício. Sua oração foi silenciosa para os homens, mas Deus ouviu o coração de Ana, porque a oferta dela subiu como um cheiro suave até o céu e tocou o coração de Deus. Ana pediu a Deus um filho e Deus lhe deu Samuel. E essa história toca profundamente a minha alma, porque eu também carreguei no meu coração o desejo de gerar em meu ventre um filho. Então eu fui até a fonte de Ana, dobrei os meus joelhos, entreguei o meu sonho a Deus e apresentei o meu sacrifício dobrado no altar. Deus me respondeu. Eu engravidei e vivi o milagre de gerar um filho que trouxe para toda a minha família grande alegria. E é por isso que dia 2 de novembro eu quero voltar à fonte de Ana, mas agora eu quero levar comigo mulheres que também carregam esse sonho no coração. Mulheres que desejam ser mãe, mulheres que já choraram, mulheres que estão esperando em Deus esta resposta, assim como Ana esperava. Dia 2 de novembro, na fonte de Ana, eu vou orar por você. E você vai fazer a oração de Ana com fé e esperança e coração aberto diante de Deus. Porque o Deus de Israel vai conceder o seu milagre. 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
1: O segredo é a fé violenta, é a fé viva. E fé no quê? Fé na palavra de Deus. E quando se tem fé na palavra de Deus, quando se tem fé na Bíblia Sagrada, que é a palavra de Deus, e você obedece, então Deus, que é onipresente, que está presente em todos os lugares ao mesmo tempo, que é onisciente, que tem ciência de todas as coisas, ele sabe de tudo. Ele sabe. Ele é onisciente. Então, esse Deus que é invisível, mas é real, ele cumpre o que está na palavra dele. Se tem uma coisa que Deus não faz, é falhar. E o compromisso dele é com a palavra dele. Passam-se os céus e a terra, ou seja, entra ano, sai ano. Passam-se milênios, séculos, mas as palavras de Deus não passam. A palavra de Deus, ela não passa, ela se cumpre. Você vê que o tempo vai passando, a Bíblia é o livro mais antigo do mundo e ao mesmo tempo é o mais atual. Então, tenha fé na palavra de Deus. Deus, ele só pode agir aonde ele é chamado para agir. e o compromisso dele, a responsabilidade dele é com a palavra dele, com a Bíblia Sagrada. Com a Bíblia Sagrada. Então, a sua fé na palavra, a obediência. Então, preste atenção, você que está me ouvindo a primeira vez. Preste atenção, porque você precisa ir até um santuário Reino dos Céus, da equipe do apóstolo Adelino de Carvalho, da apóstola Sol, para você falar com o profeta, com a profetisa, é para mudar a sua vida. Mas depende, não é de Deus, depende de você. Depende de você. Então coloca o pé no caminho e vá ao santuário. Antes que seja tarde demais.

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0: Em Isaías 53 está escrito:
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0: Abraão creu na mensagem do sacrifício e Deus deu a ele o poder de dominar a cidade onde morava.
1: Isaac creu na mensagem do sacrifício e Deus deu a ele o poder de herança.
0: Moisés creu na mensagem do sacrifício e Deus deu a ele o poder de dominar Satanás.
1: Ana creu na mensagem do sacrifício e Deus deu a ela o direito de gerar filhos.
0: Gideão creu na mensagem do sacrifício e Deus tirou a força do inimigo e deu a ele a força de 1000 homens.
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1: Eu tenho falado aqui sobre a luta que cada pessoa tem na sua vida. Cada um de nós. Não pense que é só você, não, porque você não é o único, você não é a única que tem desafios, que tem lutas, que tem sofrimentos, que tem que enfrentar seus inimigos. Você não é a única pessoa que passa por isso, não. Eu sou muito realista, verdadeiro, e não tenho dó de falar a verdade, porque tem muitos por aí que gostam de viver de fantasias, de ilusões, e nós temos que colocar os pés na nossa realidade, olhar para a realidade e ver o que você pode fazer para melhorar a sua vida. O que você pode fazer para ter um futuro melhor? O que você pode fazer para colher lá na frente aquilo que você vai plantar hoje? É muito importante calcular tudo aquilo que você faz ou vai fazer. Calcular antes. Preste atenção na sua vida. Preste atenção em quem são seus amigos. Preste atenção quem é aquela pessoa que você confia tudo. Cuidado. Muito cuidado. Eu não sei por que estou falando isso tão calmamente com você, mas eu estou falando porque uma pessoa, uma alma vale mais que o mundo inteiro. E alguém, em algum lugar, precisava ouvir esta palavra.

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1: Às vezes, tem épocas na nossa vida que nós necessitamos muito de ouvir uma palavra de levante espiritual, uma palavra de Deus. Que encaixe dentro de nós uma palavra revelada, que entre para dentro da nossa alma, do nosso espírito, do nosso ser. Sabe por quê? Palavra negativa, palavra de desânimo, mensagem pessimista, gente para jogar você para baixo, é que não falta. Toda hora, todo momento você encontra alguém que te puxa para baixo, que te puxa para trás, que tenta atrapalhar você, que tenta desanimar você, que tenta roubar de você aquilo que há de mais sagrado na sua alma, que é a sua fé. A Bíblia diz que essa é a vitória que vence o mundo, a minha fé. A minha fé vence o mundo, e não tem nem homem nem mulher, me perdoe a palavra, não tem desgraçado algum que roube a minha fé. só que de maneira sutil, porque o diabo não é burro. Ele vai usando pessoas da sua casa, da sua parentela, da sua igreja, vai te decepcionando com um, te decepcionando com outro. Vem outro, fala uma coisa na sua cabeça, seu ouvido, e de repente você se vê fraco na fé, em frangalhos, desanimado, sem alento, sem vontade de viver, sem força interior. Você se vê numa situação que os teus inimigos queriam que você estivesse, fraco, para que eles pudessem se apoderar de você, se apoderar do que você tem, se apoderar da sua mente, se apoderar da sua alma, se apoderar do seu caminho, se apoderar da sua família, se apoderar dos seus sonhos e roubar de você tudo aquilo que Deus te deu, tudo aquilo que Deus preparou para te dar. E é nessa hora que você tem que levantar sua cabeça e bater o pé e dizer: está amarrado e destruído em nome de Jesus. Eu posso todas as coisas naquele que me fortalece. Eu vou vencer, eu vou em frente, eu vou conseguir, porque Ele me garante a vitória. Deus me colocou no seu caminho para você se revoltar contra o mal. Deus me colocou no seu caminho para você partir para cima. Deus me colocou no seu caminho para dizer: levanta-te e resplandece, porque eis que vem sobre ti a luz do Senhor. Esta é a obra da revelação do Espírito Santo, para revolucionar a sua vida.
2: Diz a Bíblia revelada que o inimigo vem contra você por um caminho e foge de você por sete caminhos. Desesperado, ele foge porque não esperava encontrar à sua frente o arcanjo Miguel. Preste atenção.

profético, que faz das profetisas e profetas de Deus guerreiros vencedores, derrubadores de qualquer inimigo, porque eles têm o arcanjo mais poderoso da terra, o arcanjo Miguel, que vai à sua frente, que toma suas dores, que abre os seus caminhos com sua espada

0: fogo não tem pra ninguém.
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2: Diz a palavra de Deus que Abraão recebeu pão e vinho através do sacerdote Melquisedeque e entregou o dízimo de tudo ao Deus Todo-Poderoso.
1: Você é fiel a Deus no dízimo? Só existem dois tipos de pessoas: quem é fiel e quem não é fiel. 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
2: Diz a palavra de Deus: trazei todos os dízimos à casa do tesouro, para que seja mantida a minha casa, e fazei prova de mim. Por causa da tua fidelidade, repreenderei o espírito devorador.
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1: Alô, amigos da Rede do Coração, aqui Abelino de Carvalho. 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
1: Ana creu na mensagem do sacrifício e Deus deu a ela o direito de gerar filhos.
0: Gideão creu na mensagem do sacrifício e Deus tirou a força do inimigo e deu a ele a força de 1000 homens.
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1: Diz a palavra de Deus no livro de Gênesis 12, 2 e 3. E far-te-ei uma grande nação, e abençoar-te-ei, e engrandecerei o teu nome, e tu serás uma bênção. E abençoarei os que te abençoarem, e amaldiçoarei os que te amaldiçoarem. E em ti serão benditas todas as famílias da terra.
0: Deus tem sete promessas poderosas para aqueles que recebem a herança de Abraão.
1: Farei de você um grande povo.
0: Eu o abençoarei.
1: Tornarei famoso o seu nome.
0: Você será uma bênção.
1: Abençoarei os que te abençoarem.
0: Amaldiçoarei os que te amaldiçoarem.
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0: Por que no monte? Foi no monte que Abraão ofereceu seu filho Isaque como sacrifício, conforme Deus ordenara.
1: Assim diz a palavra de Deus, no livro de Gênesis, capítulo 22, versículos de 3 a 13.
0: Então se levantou Abraão pela manhã de madrugada, e albardou o seu jumento, e tomou consigo dois de seus moços, e Isaque seu filho, e cortou lenha para o holocausto, e levantou-se, e foi ao lugar que Deus lhe dissera. Ao terceiro dia levantou Abraão os seus olhos e viu o lugar de longe. E disse Abraão a seus moços: ficai-vos aqui com o jumento, e eu e o moço iremos até ali. E havendo adorado, tornaremos a vós. E tomou Abraão a lenha do holocausto e pôs-la sobre Isaque seu filho. E ele tomou o fogo e o cutelo na sua mão, e foram ambos juntos. Então falou Isaque a Abraão, seu pai, e disse: meu pai. E ele disse: eis-me aqui, meu filho. E ele disse: eis aqui o fogo e a lenha, mas onde está o cordeiro para o holocausto? E disse Abraão: Deus proverá para si o cordeiro para o holocausto, meu filho. Assim caminharam ambos juntos. E chegaram ao lugar que Deus lhe dissera. E edificou Abraão ali um altar, e pôs em ordem a lenha, e amarrou a Isaque seu filho, e deitou-o sobre o altar, em cima da lenha. E estendeu Abraão a sua mão, e tomou o cutelo para imolar o seu filho. Mas o anjo do Senhor lhe bradou desde os céus e disse: Abraão, Abraão. E ele disse: eis-me aqui. Então disse: não estendas a tua mão sobre o moço e não lhe faças nada, porquanto agora sei que temes a Deus. E não me negaste o teu filho, o teu único filho. Então levantou Abraão os seus olhos e olhou, e eis um carneiro de trás dele, travado pelos seus chifres num mato. E foi Abraão e tomou o carneiro, e ofereceu-o em holocausto em lugar de seu filho. Por que no monte?
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0: Em Isaías 53 está escrito:
1: quem creu na mensagem do sacrifício?
0: Abraão creu na mensagem do sacrifício e Deus deu a ele o poder de dominar a cidade onde morava.
1: Isaac creu na mensagem do sacrifício e Deus deu a ele o poder de herança.
0: Moisés creu na mensagem do sacrifício e Deus deu a ele o poder de dominar Satanás.
1: Ana creu na mensagem do sacrifício e Deus deu a ela o direito de gerar filhos.
0: Gideão creu na mensagem do sacrifício e Deus tirou a força do inimigo e deu a ele a força de 1000 homens.
1: Salomão creu na mensagem do sacrifício e Deus disse a ele: o que você me pedir, eu vou te dar.
0: Elias creu na mensagem do sacrifício e Deus derramou chuva abundante.
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1: Conta-se que certa vez moravam numa floresta uma coruja e uma águia. A águia constantemente alçava voo alto e desaparecia diante dos olhos da coruja. Quando a águia voltava, a coruja dava notícias de tudo o que havia acontecido na floresta, contando para a águia a vida dos pássaros ao redor dela. A coruja sabia de tudo o que acontecia na floresta. Dava notícia da vida de todos os pássaros. Também dava notícia das árvores frutíferas que floreavam e das árvores que morriam. Numa rodada de pescoço, ela girava a cabeça e via tudo ao seu redor. Já a águia não tinha muito o que falar, pois fazia parte do caráter tudo ao seu redor.

0: Já a águia, quando viu a floresta incendiando, ela alçou o voo para o penhasco, onde já havia construído o seu ninho. Lá em cima, ela teve seus filhotes e seguiu o curso natural da vida. A coruja representa a sabedoria humana e o conhecimento de tudo que está ao seu alcance. Já a águia representa a revelação do reino e a posse de tudo que está acima, fora do alcance dos outros. A Bíblia diz: os que confiam no Senhor voarão com asas como águia. Bárbara Barcelos agora traz para você o quadro Águia ou Coruja.
1: A janela e o pão. Havia uma mulher que todos os dias, ao acordar, abria a janela de sua casa e olhava para a rua. Era uma rua movimentada, pessoas indo para o trabalho, crianças indo para a escola, gente correndo de um lado para o outro. Mas havia um homem que estava sempre ali. Ele se sentava no mesmo banco, com a cabeça baixa e olhos tristes. A mulher o observava de longe, mas nunca se aproximava. Até que certa manhã, ela percebeu que ele estava abatido mais do que de costume. Então pensou: será que ele está doente? Será que aconteceu alguma coisa? Mesmo assim, fechou a janela e continuou seus afazeres. No dia seguinte, ele estava lá novamente. E naquele dia a mulher sentiu algo diferente dentro do coração. Então ela pegou o pão que ela havia preparado com suas próprias mãos, colocou em um saquinho e saiu de casa. Chegou perto do homem e perguntou: o senhor está bem? Ele levantou os olhos surpreso e respondeu: hoje eu não sei, mas o fato de alguém ter me perguntado já fez o meu dia ficar melhor. Então a mulher entregou-lhe o pão. Ele segurou aquele pequeno embrulho com as duas mãos e começou a chorar. Então contou que havia perdido o emprego, que estava passando por dificuldade e que fazia dias que não conseguia fazer uma refeição completa. A mulher voltou para casa em silêncio e percebeu naquela hora uma coisa. Ela estava passando todos os dias diante da dor daquele homem, mas só enxergou a verdade quando decidiu se aproximar. Naquela noite, ela entendeu que compaixão não é apenas sentir pena de alguém. Compaixão é perceber a dor do outro e decidir fazer alguma coisa. Talvez hoje exista alguém perto de você que esteja sorrindo por fora, mas sofrendo por dentro. Talvez você não possa resolver todos os problemas dessa pessoa, mas você pode perguntar: você está bem? Você pode ouvir, abraçar, oferecer uma palavra, repartir o pão. Porque às vezes aquilo que parece pequeno para você pode ser exatamente aquilo que alguém estava pedindo a Deus. E a maior bênção daquele dia não seja apenas a pessoa que recebeu. Seja você que descobriu que Deus também pode usar as suas mãos para responder a oração de alguém. Tenha compaixão. Olhe além das aparências, porque quem aprende a enxergar a dor do outro nunca mais passa indiferente por ela.

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Pessoas do Brasil inteiro viajam para estar no Monte Manaí para serem guardadas e protegidas pelo comandante do Exército do Céu, o Arcanjo Poderoso, o Arcanjo Miguel. E nessa data eu vou estar em um lugar muito especial no Monte Manaí, que é a Fonte de Ana. Ana carregava no seu coração o sonho de ser mãe, e mesmo enfrentando a humilhação da dor, da espera, ela não desistiu. Um dia ela subiu ao monte, na presença de Deus ela derramou a sua alma em oração, fé e sacrifício. Sua oração foi silenciosa para os homens, mas Deus ouviu o coração de Ana, porque a oferta dela subiu como um cheiro suave até o céu e tocou o coração de Deus. Ana pediu a Deus um filho e Deus lhe deu Samuel. E essa história toca profundamente a minha alma, porque eu também carreguei no meu coração o desejo de gerar em meu ventre um filho. Então eu fui até a Fonte de Ana, dobrei os meus joelhos, entreguei o meu sonho a Deus e apresentei o meu sacrifício dobrado no altar. Deus me respondeu. Eu engravidei e vivi o milagre de gerar um filho que trouxe para toda a minha família grande alegria. E é por isso que dia 2 de novembro eu quero voltar à Fonte de Ana, mas agora eu quero levar comigo mulheres que também carregam esse sonho no coração. Mulheres que desejam ser mãe, mulheres que já choraram, mulheres que estão esperando em Deus esta resposta, assim como Ana esperava. Dia 2 de novembro, na Fonte de Ana, eu vou orar por você. E você vai fazer a oração de Ana com fé e esperança e coração aberto diante de Deus. Porque o Deus de Israel vai conceder o seu milagre. 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
1: Elevo os meus olhos para os montes e pergunto: de onde me virá o socorro? O meu socorro vem do Senhor, que fez os céus e a terra. Aqui Adelino de Carvalho. E eu quero trazer uma reflexão para todos vocês. Todos vocês. A palavra de Deus no Salmos 91. O Salmos 91 é um dos salmos mais conhecidos da Bíblia em todo o mundo. Por todo lugar que eu viajo, as pessoas têm uma fé muito grande no Salmo 91. E é impressionante notar que aquele que habita no esconderijo do Altíssimo, à sombra do Onipotente descansará. Que mistério é esse que tem na sombra do Onipotente? Nós só estamos na sombra de alguém quando nós estamos perto de alguém. Nós só estamos na sombra de um prédio quando estamos próximo ao prédio. Deus estende a sua sombra para aqueles que estão procurando se aproximar dele com fé, com oração, sendo-lhe fiel até a morte. É impressionante o testemunho que eu ouvi outro dia de uma senhora curada no Monte Manaim. E ela dizia que já tinha batido em várias portas, procurado vários médicos, especialistas, mas não havia sequer alcançado uma esperança para a cura do câncer que comia-lhe o corpo. A doença já estava avançada quando ela me procurou. E naquela sexta-feira, eu falei com ela uma palavra que ela nunca mais se esqueceu. Eu disse: Deus, para cada sofrimento, Ele tem um remédio. Mas sem fé, não adianta Deus te dar o remédio, pois de nada ele valerá se você não tiver fé para tomá-lo. Tem um provérbio antigo que diz que com fé até um copo d'água cura. Lá no Monte Manaim vão pessoas lá, dia 2 de novembro, todo ano, com garrafas d'água, para recolher na fonte de Ana, diretamente da fonte de Ana, a água do milagre de Deus. A água do milagre de Deus. O milagre que Ana recebeu. Mas qual foi esse milagre? Ana era estéril. Ela não podia ter filhos. Então, quando o seu marido a chamou para subir ao monte e sacrificar, ele levou consigo a sua amante e os filhos de sua amante. E levou ela consigo, e durante toda aquela viagem, a mulher que dormia com o marido dela zombou dela, dizendo que o marido dela preferia a amante do que a esposa. E que ela dormia com o marido dela e tinha filhos com o marido dela. E ela não tinha. Só que ela era esposa dele. Mas não podia conceber e dar filhos para o marido. Preste atenção, porque essa história é muito linda e muito forte. Quando eles subiram para o monte para sacrificar, todos deram uma oferta. Mas Penina, aquela mulher chamava Penina, zombou de Ana e deu também uma oferta para que Ana não se engravidasse. Só que Ana deu uma oferta dobrada. E a Bíblia diz que naquela semana, Deus abriu a madre de Ana e ela fecundou um filho com o marido. E teve um filho, e este filho foi um profeta, muito poderoso, que ungiu reis. E este profeta chamava Samuel. Minha irmã, meu irmão, não perca a noite de sono por causa deste problema. Não perca a noite de sono por causa desta preocupação. O mesmo Deus de Ana está presente aqui, junto com você, para responder a sua oração.

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0: Conta-se que certa vez moravam numa floresta uma coruja e uma águia. A águia constantemente alçava voo alto e desaparecia diante dos olhos da coruja. Quando a águia voltava, a coruja dava notícias de tudo o que havia acontecido na floresta, contando para a águia a vida dos pássaros ao redor dela. A coruja sabia de tudo o que acontecia na floresta. Dava notícia da vida de todos os pássaros. Também dava notícia das árvores frutíferas que floreavam e das árvores que morriam. Numa rodada de pescoço, ela girava a cabeça e via tudo ao seu redor. Já a águia não tinha muito o que falar, pois fazia parte do caráter da águia enxergar longe e voar sozinha. Um dia colocaram fogo na floresta e a coruja não tinha para onde voar. Ela só enxergava o que estava perto e tudo perto dela se queimou naquele incêndio criminoso. A coruja se perdeu na vida e ninguém nunca mais a viu. Ela não tinha foco. Já a águia, quando viu a floresta incendiando, ela alçou o voo para o penhasco, onde já havia construído o seu ninho. Lá em cima, ela teve seus filhotes e seguiu o curso natural da vida. A coruja representa a sabedoria humana e o conhecimento de tudo que está ao seu alcance. Já a águia representa a revelação do reino e a posse de tudo que está acima, fora do alcance dos outros. A Bíblia diz: os que confiam no Senhor voarão com asas como águia. Bárbara Barcelos agora traz para você o quadro Águia ou Coruja?
2: A janela e o pão. Havia uma mulher que todos os dias, ao acordar, abria a janela de sua casa e olhava para a rua. Era uma rua movimentada, pessoas indo para o trabalho, crianças indo para a escola, gente correndo de um lado para o outro. Mas havia um homem que estava sempre ali. Ele se sentava no mesmo banco com a cabeça baixa e olhos tristes. A mulher o observava de longe, mas nunca se aproximava. Até que certa manhã, ela percebeu que ele estava abatido mais do que de costume. Então pensou: será que ele está doente? Será que aconteceu alguma coisa? Mesmo assim, fechou a janela e continuou seus afazeres. No dia seguinte, ele estava lá novamente. E naquele dia a mulher sentiu algo diferente dentro do coração. Então ela pegou o pão que ela havia preparado com suas próprias mãos, colocou em um saquinho e saiu de casa. Chegou perto do homem e perguntou: o senhor está bem? Ele levantou os olhos surpreso e respondeu: hoje eu não sei, mas o fato de alguém ter me perguntado já fez o meu dia ficar melhor. Então a mulher entregou-lhe o pão. Ele segurou aquele pequeno embrulho com as duas mãos e começou a chorar. Então contou que havia perdido o emprego, que estava passando por dificuldade e que fazia dias que não conseguia fazer uma refeição completa. A mulher voltou para casa em silêncio e percebeu naquela hora uma coisa. Ela estava passando todos os dias diante da dor daquele homem, mas só enxergou a verdade quando decidiu se aproximar. Naquela noite, ela entendeu que compaixão não é apenas sentir pena de alguém. Compaixão é perceber a dor do outro e decidir fazer alguma coisa. Talvez hoje exista alguém perto de você que esteja sorrindo por fora, mas sofrendo por dentro. Talvez você não possa resolver todos os problemas dessa pessoa, mas você pode perguntar: você está bem? Você pode ouvir, abraçar, oferecer uma palavra, repartir o pão. Porque às vezes aquilo que parece pequeno para você pode ser exatamente aquilo que alguém estava pedindo a Deus. E a maior bênção daquele dia não seja apenas a pessoa que recebeu. Seja você que descobriu que que Deus também pode usar as suas mãos para responder à oração de alguém. Tenha compaixão. Olhe além das aparências, porque quem aprende a enxergar a dor do outro nunca mais passa indiferente por ela.

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E nessa data eu vou estar em um lugar muito especial no Monte Manaim, que é a Fonte de Ana. Ana carregava no seu coração o sonho de ser mãe, e mesmo enfrentando a humilhação da dor, da espera, ela não desistiu. Um dia ela subiu ao monte, na presença de Deus ela derramou a sua alma em oração, fé e sacrifício. Sua oração foi silenciosa para os homens, mas Deus ouviu o coração de Ana, porque a oferta dela subiu como um cheiro suave até o céu e tocou o coração de Deus. Ana pediu a Deus um filho e Deus lhe deu Samuel. E essa história toca profundamente a minha alma, porque eu também carreguei no meu coração o desejo de gerar em meu ventre um filho. Então eu fui até a fonte de Ana, dobrei os meus joelhos, entreguei o meu sonho a Deus e apresentei o meu sacrifício dobrado no altar. Deus me respondeu. Eu engravidei e vivi o milagre de gerar um filho que trouxe para toda a minha família grande alegria. E é por isso que dia 2 de novembro eu quero voltar à fonte de Ana, mas agora eu quero levar comigo mulheres que também carregam esse sonho no coração. Mulheres que desejam ser mãe, mulheres que já choraram, mulheres que estão esperando em Deus esta resposta, assim como Ana esperava. Dia 2 de novembro, na fonte de Ana, eu vou orar por você. E você vai fazer a oração de Ana com fé e esperança e coração aberto diante de Deus. Porque o Deus de Israel vai conceder o seu milagre. 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
1: Elevo os meus olhos para os montes e pergunto: de onde me virá o socorro? O meu socorro vem do Senhor, que fez os céus e a terra. Aqui Adelino de Carvalho. E eu quero trazer uma reflexão para todos vocês. Todos vocês. A palavra de Deus no Salmos 91. O Salmos 91 é um dos salmos mais conhecidos da Bíblia em todo o mundo. Por todo lugar que eu viajo, as pessoas têm uma fé muito grande no Salmo 91. E é impressionante notar que aquele que habita no esconderijo do Altíssimo, à sombra do Onipotente descansará. Que mistério é esse que tem na sombra do Onipotente? Nós só estamos na sombra de alguém quando nós estamos perto de alguém. Nós só estamos na sombra de um prédio quando estamos próximo ao prédio. Deus estende a sua sombra para aqueles que estão procurando se aproximar dele com fé, com oração, sendo-lhe fiel até a morte. É impressionante o testemunho que eu ouvi outro dia de uma senhora curada no Monte Manaim. E ela dizia que já tinha batido em várias portas, procurado vários médicos, especialistas, mas não havia sequer alcançado uma esperança para a cura do câncer que comia-lhe o corpo. A doença já estava avançada quando ela me procurou. E naquela sexta-feira, eu falei com ela uma palavra que ela nunca mais se esqueceu. Eu disse: Deus, para cada sofrimento, Ele tem um remédio. Mas sem fé, não adianta Deus te dar o remédio, pois de nada ele valerá se você não tiver fé para tomá-lo. Tem um provérbio antigo que diz que com fé até um copo d'água cura. Lá no Monte Manaim vão pessoas lá, dia 2 de novembro, todo ano, com garrafas d'água, para recolher na fonte de Ana, diretamente da fonte de Ana, a água do milagre de Deus. A água do milagre de Deus. O milagre que Ana recebeu. Mas qual foi esse milagre? Ana era estéril. Ela não podia ter filhos. Então, quando o seu marido a chamou para subir ao monte e sacrificar, ele levou consigo a sua amante e os filhos de sua amante. E levou ela consigo, e durante toda aquela viagem, a mulher que dormia com o marido dela zombou dela, dizendo que o marido dela preferia a amante do que a esposa. E que ela dormia com o marido dela e tinha filhos com o marido dela. E ela não tinha. Só que ela era esposa dele. Mas não podia conceber e dar filhos para o marido. Preste atenção, porque essa história é muito linda e muito forte. Quando eles subiram para o monte para sacrificar, todos deram uma oferta. Mas Penina, aquela mulher chamava Penina, zombou de Ana e deu também uma oferta para que Ana não se engravidasse. Só que Ana deu uma oferta dobrada. E a Bíblia diz que naquela semana, Deus abriu a madre de Ana e ela fecundou um filho com o marido. E teve um filho, e este filho foi um profeta, muito poderoso, que ungiu reis. E este profeta chamava Samuel. Minha irmã, meu irmão, não perca a noite de sono por causa deste problema. Não perca a noite de sono por causa desta preocupação. O mesmo Deus de Ana está presente aqui junto com você para responder a sua oração.

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1: Uma das coisas que mais dói no coração do ser humano, dói na alma, é a ingratidão. A ingratidão é uma ferida na alma da pessoa. Mamãe me disse: criei 3 filhos, gerei e criei, com muito amor. Passei mal. Meus filhos moram na mesma cidade que eu, um deles mora no mesmo bairro, e nenhum dos três me socorreu. Nenhum dos três foi ver o que havia acontecido comigo. Pelo contrário, a minha filha achou que eu estava fingindo. Como dói a ingratidão! Como dói a ingratidão! E como é lindo a nossa convivência dentro do santuário. Meu Deus do céu, é uma família nova que a pessoa ganha na vida sem esperar, porque a pessoa vai para o santuário para receber uma cura, uma libertação, a solução de um problema, uma graça de Deus. E depois ela encontra ali uma família de amor. Interessante é que são pessoas que não têm vínculo algum sanguíneo umas com as outras. Mas o vínculo espiritual, faz de nós a grande família de Deus, a grande família da fé. É um fortalecendo o outro.

E eu estou aqui, ó, para passar força para você, para passar fé para você e para abençoar a sua vida. Obrigado, Deus, pela vida deste meu irmão, desta minha irmã. Obrigado a você por existir no meu caminho. E nós estamos juntos, passando força um para o outro, nesta nossa caminhada sobre a face da terra. Os desafios são muitos, mas Deus é maior.

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1: E eu quero falar com você sobre descansar em Deus. Salmo 91 diz assim: aquele que habita no esconderijo do Altíssimo, à sombra do Onipotente descansará. Descansar à sombra, só descansa à sombra aquele que está perto de quem está fazendo a sombra, o Altíssimo. Quem desdenha, quem despreza a Deus, quem não tem tempo para Deus, quem não busca a Deus, não pode esperar de Deus alguma coisa. Porque não tem coisa pior do que o desprezo. Não tem coisa pior do que o desprezo. Um filho disse para a mãe: mãe, eu nunca afrontei a senhora, nunca xinguei a senhora, nunca agredi a senhora. E ela disse para o filho: meu filho, o desprezo que você me deu durante a vida inteira doeu mais do que uma afronta, doeu mais do que uma agressão, porque o desprezo dói. machuca, sangra. Só quem já foi desprezado na vida sabe o que Deus sente quando nós, ou quando você, ou eu, ou qualquer pessoa dá as costas para Deus. Quando uma pessoa dá as costas para Deus, dá o desprezo para Deus, isso dói no coração de Deus, machuca. E é muito triste porque há uma maneira de enrolar a pessoa quando você não quer ir na casa dela, você fala, uma hora eu vou lá. Vai amanhã, não, amanhã eu não posso porque eu vou trabalhar. Vai depois, depois eu não posso porque eu tenho um compromisso com um primo meu. Vai depois, depois eu não posso porque eu vou namorar. Vai depois, eu vou, depois eu não posso, posso porque eu vou viajar. Vai depois. E a pessoa vai enchendo de desculpa para dizer que ela não quer ir na sua casa. Eu não quero ir na sua casa. Seria muito melhor ela falar assim. E quando uma pessoa, ela dá desculpas para não ir à casa de Deus, ela não tem direito de reclamar da vida. Nossa, isso é certo. Ela não tem direito de reclamar. Por que que deu tudo errado? Você não tem direito de reclamar. Por que que as coisas têm dado errado para você? Quando damos as costas para Deus, é porque não queremos que Ele venha intervir na nossa vida, nem nos nossos problemas, nem na nossa casa, nem no nosso caminho.

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2: O nosso programa é feito de alegria, de fé, música, testemunhos maravilhosos que levam a pessoa a acreditar que, se aconteceu com ela, se aconteceu com ele, se ele foi curado, se ela foi curada, eu também tenho fé, eu também posso ser, porque Deus é Pai de todos nós. É lindo isso, né? É lindo isso. Nós vamos agora a mais um quadro do nosso programa, sempre buscando a evolução, o conhecimento espiritual, porque quanto mais nós temos conhecimento espiritual, mais nós chegamos para perto de Deus. Vamos a mais um quadro do nosso programa.
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1: No livro de Salmos, no capítulo 34, no verso 7, diz assim: o anjo do Senhor acampa-se ao redor dos que o temem e os livra. Esta passagem das Sagradas Escrituras nos mostra o quanto Deus ama aquele que obedece, que caminha na fé, que não para de lutar por causa das adversidades, por causa das palavras negativas, por causa de pessoas que tentam entrar na frente do seu sonho para que ele não seja realizado. O anjo do Senhor acampa-se ao redor dos que o temem. O seu temor a Deus te guarda, te livra de todos os problemas espirituais que vem te atacar, mas para isso você precisa estar fazendo a sua parte no mundo espiritual. Quando você faz a sua parte, Deus faz a parte dele. E você vai ouvir comigo daqui a pouco o depoimento, o testemunho da Solange. Solange, desde adolescente, tinha um sonho de engravidar, mas foi barrada no meio do processo da vida com um cisto no ovário com 15 anos. Os médicos fizeram os tratamentos. Ela começou com 15 anos de idade a tomar medicamentos e o médico disse para ela que possivelmente ela não iria engravidar. O tempo foi passando, ela foi se tratando. Quando chegou na idade de se casar, por volta dos 30 anos, ela ainda tomava esse medicamento e, casada, querendo realizar o sonho, não pôde. Aí ela foi até o profeta de Deus, o profeta orientou, revelou, mostrou a saída, e você vai ouvir daqui a pouco o que aconteceu com a Solange e o seu marido, através da força da fé. Nós vamos ouvir um louvor? Daqui a pouco eu volto com esse testemunho forte.

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1: Vamos agora ao testemunho da Solange, que recebeu, através da orientação do profeta, subiu ao Monte Manaim, fez o pacto de proteção com o Arcanjo Miguel e teve a vida celebrada, o seu testemunho.
2: Pare e reflita agora em tudo que você vai ouvir neste momento. Pois pessoas que por meio de uma fé sacrificial obtiveram o seu resultado e alcançaram o milagre de Deus na sua vida. O que você vai ouvir agora é uma prova viva que Deus, que operou ontem, opera hoje e sempre. Vamos agora acompanhar mais um resultado de quem usou a fé e recebeu o seu milagre.
3: Eu estou aqui com esse casal maravilhoso, a Solange e o Jackson, que tem um testemunho lindo de uma operação do Espírito de Deus na vida deles. Solange, conta para quem está te acompanhando o que, que Deus fez na sua vida.
4: Então, quando eu tinha 15 anos de idade, eu fui ao médico e o médico constatou um cisto no meu útero, no meu ovário. E ele falou com a minha mãe que eu teria que começar a tomar um anticoncepcional e teria, às vezes, dificuldade para poder engravidar futuramente. Aí eu comecei a tomar o anticoncepcional, tomei aproximadamente por volta de 15 anos. Aí eu encontrei meu esposo, a gente, né, ano passado a gente pensou em formar uma família. Com isso, a gente conversou com a bispa Paula Miranda, e ela orientou a gente, ela deu a gente um trabalho espiritual, né? Ela falou, você vai subir no Monte Manaí no dia 2 de novembro e vai com esse projeto, né? Aí a gente falou, tá bom. Aí a gente foi lá, fez tudo que ela orientou e a gente subiu com a nossa fé. A gente colocou no monte, no ofertório, o nosso sacrifício, e a gente subiu no monte com o segredo espiritual que ela passou pra gente no altar e com a nossa fé. A gente foi com muita fé.
3: Olha só, cada pessoa que vai ao Monte Manaim, ela recebe uma orientação específica do profeta. 2 de novembro é o pacto celebração da vida, o pacto forte com o Arcanjo Miguel. O Espírito de Deus me deu uma orientação para dar para esse casal diante do sonho deles. Porque quem realiza sonho é Deus, mas o sacrifício gera o milagre. E ela seguiu toda a minha orientação. E aí?
4: E aí, eu parei o anticoncepcional em dezembro. Fui ao médico, o médico falou comigo assim, Solange, você, para engravidar, possivelmente pode ter um pouco de dificuldade, de um ano, de 6 meses a um ano. Falei, tudo bem, só que a última palavra é a de Deus, né? Eu parei em dezembro, em abril eu engravidei.
3: Olha só, depois que vocês foram ao Monte Manaim, fizeram, sacrificaram, Deus deu a vitória.
4: Deu a vitória e deu o sonho que a gente sempre queria, né? Que o nosso sonho, desde pequena, era ser... Eu sempre tive vontade de ser mãe de um menino. E o meu esposo também. E a gente seguiu todas as orientações. A gente pediu a Deus de madrugada, nas orações, para realizar o nosso sonho de ter um filho, um homem. Mas Deus foi lá e atendeu o pedido do nosso coração.
3: Aqui, gente, ó. Olha só o milagre de Deus na vida dela. Um menino. Senhor Jackson, como é que tá aí o coração?
5: O coração tá... muito emocionado ainda.
3: Olha só a emoção do pai, né? Vale a pena sacrificar, seu Jackson?
5: Vale muito a pena.
3: Vale a pena?
4: Vale. E dia 2 de novembro a gente tá lá de novo pra gente poder agradecer a Deus pelo nosso fruto.
3: Carregando o milagre de Deus. Vamos com muita alegria celebrar. 1, 2, 3 e... Yeah.
6: É minha vitória.
1: Graças a Deus, graças a Deus. Você ouviu aí esse testemunho maravilhoso, essa força espiritual que vem através da fé, da dedicação e da obediência a Deus, através do profeta, através da orientação. Você que está me ouvindo agora, não fique de braços cruzados. Você tem um sonho? Qual é o seu sonho? Qual sonho você quer realizar? Eu vou ajudar você a realizar esse sonho. Nesta sexta-feira, às 7 da manhã, 9 da manhã, 3 da tarde e às 7 da noite, você vai vir ao meu encontro no Santuário. Rua Varginha, 152, no bairro Floresta. Fica ali no final da passarela da Rua Rio de Janeiro. Eu vou preparar você para receber o seu milagre. 319-9354-9081 é o meu telefone.
2: 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Vai te dar o que você precisa e o que só Ele pode fazer por você. 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
1: No livro de Salmos, no capítulo 34, no verso 7, diz assim: o anjo do Senhor acampa-se ao redor dos que o temem e os livra. Esta passagem das Sagradas Escrituras nos mostra o quanto Deus ama aquele que obedece, que caminha na fé, que não para de lutar por causa das adversidades, por causa das palavras negativas, por causa de pessoas que tentam entrar na frente do seu sonho para que ele não seja realizado. O anjo do Senhor acampa-se ao redor dos que o temem. O seu temor a Deus te guarda, te livra de todos os problemas espirituais que vem te atacar. Mas para isso você precisa estar fazendo a sua parte no mundo espiritual. Quando você faz a sua parte, Deus faz a parte dele. E você vai ouvir comigo daqui a pouco o depoimento, o testemunho da Solange. Solange, desde adolescente, tinha um sonho de engravidar, mas foi barrada no meio do processo da vida com um cisto no ovário com 15 anos. Os médicos fizeram os tratamentos. Ela começou com 15 anos de idade a tomar medicamentos. E o médico disse para ela que possivelmente ela não iria engravidar. O tempo foi passando, ela foi se tratando. Quando chegou na idade de se casar, por volta dos 30 anos, ela ainda tomava esse medicamento. E casada, querendo realizar o sonho, não pôde. Aí ela foi até o profeta de Deus, o profeta orientou, revelou, mostrou a saída, e você vai ouvir daqui a pouco o que aconteceu com a Solange e o seu marido, através da força da fé. Nós vamos ouvir um louvor? Daqui a pouco eu volto com esse testemunho forte.

0: de Deus.
1: Vamos agora ao testemunho da Solange, que recebeu, através da orientação do profeta, subiu ao Monte Manaim, fez o pacto de proteção com o Arcanjo Miguel e teve a vida celebrada, o seu testemunho.
2: Pare e reflita agora em tudo que você vai ouvir neste momento. Pois pessoas que por meio de uma fé sacrificial obtiveram o seu resultado e alcançaram o milagre de Deus na sua vida. 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Vamos agora acompanhar mais um resultado de quem usou a fé e recebeu o seu milagre.
3: Eu estou aqui com esse casal maravilhoso, a Solange e o Jackson, que tem um testemunho lindo de uma operação do Espírito de Deus na vida deles. Solange, conta para quem está te acompanhando o que, que Deus fez na sua vida.
4: Então, quando eu tinha 15 anos de idade, eu fui ao médico e o médico constatou um cisto no meu útero, no meu ovário. E ele falou com a minha mãe que eu teria que começar a tomar um anticoncepcional e teria, às vezes, dificuldade para poder engravidar futuramente. Aí eu comecei a tomar o anticoncepcional, tomei aproximadamente por volta de 15 anos. Aí eu encontrei meu esposo, a gente, né, ano passado a gente pensou em formar uma

0: família. Com isso, a gente conversou com a bispa Paula Miranda, e ela orientou a gente, ela deu a gente um trabalho espiritual, né? Ela falou, você vai subir no Monte Manaí no dia 2 de novembro e vai com esse projeto, né? Aí a gente falou, tá bom. Aí a gente foi lá, fez tudo que ela orientou e a gente subiu com a nossa fé. A gente colocou no monte, no ofertório, o nosso sacrifício, e a gente subiu no monte com o segredo espiritual que ela passou pra gente no altar e com a nossa fé. A gente foi com muita fé.
1: Quando... Olha só, cada pessoa que vai ao Monte Manaí, ela recebe uma orientação específica do profeta. 2 de novembro é o pacto celebração da vida, o pacto forte com o arcanjo Miguel. O Espírito de Deus me deu uma orientação para dar para esse casal diante do sonho deles. Porque quem realiza o sonho é Deus, mas o sacrifício gera o milagre. E ela seguiu toda a minha orientação. E aí?
0: E aí, eu parei o anticoncepcional em dezembro. Fui ao médico, o médico falou comigo assim, Solange, você, para engravidar, possivelmente pode ter um pouco de dificuldade, de um ano, de 6 meses a um ano. Falei, tudo bem, só que a última palavra é a de Deus, né? Eu parei em dezembro, em abril eu engravidei.
1: Olha só, depois que vocês foram ao Monte Manaim, fizeram, sacrificaram, Deus deu a vitória.
0: Deu a vitória e deu o sonho que a gente sempre queria, né? Que o nosso sonho, desde pequena, era ser... Eu sempre tive vontade de ser mãe de um menino. E o meu esposo também. E a gente seguiu todas as orientações. A gente pediu a Deus de madrugada, nas orações, para realizar o nosso sonho de ter um filho, um homem. Mas Deus foi lá e atendeu o pedido do nosso coração.
1: Aqui, gente, ó. Olha só o milagre de Deus na vida dela. Um menino. Senhor Jackson, como é que tá aí o coração?
2: O coração tá... muito emocionado ainda.
1: Olha só a emoção do pai, né? Vale a pena sacrificar, seu Jackson?
2: Vale muito a pena.
1: Vale a pena.
0: E dia 2 de novembro a gente tá lá de novo pra gente poder agradecer a Deus pelo nosso fruto.
1: Carregando o milagre de Deus. Vamos com muita alegria celebrar. 1, 2, 3 e...
3: É minha vitória.
4: Graças a Deus, você ouviu aí esse testemunho maravilhoso, essa força espiritual que vem através da fé, da dedicação e da obediência a Deus, através do profeta, através da orientação. Você que está me ouvindo agora, não fique de braços cruzados, você tem um sonho? Qual é o seu sonho? Qual sonho você quer realizar? Eu vou ajudar você a realizar esse sonho. Nesta sexta-feira, às 7 da manhã, 9 da manhã, 3 da tarde e às 7 da noite, você vai vir ao meu encontro no santuário. Rua Varginha, 152, no bairro Floresta, fica ali no final da passarela da rua Rio de Janeiro. Eu vou preparar você para receber o seu milagre. 319-9354-9081 é o meu telefone.
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1: Paz e luz para você, que o nosso Deus te abençoe rica e abundantemente, em nome de Jesus. Hoje eu quero ler para você o salmo que fala do arcanjo Miguel. É muito forte, tenho certeza que você conhece, mas também acredito que você não sabia que este salmo se refere ao arcanjo Miguel. E eu quero trazer para você, pelo Espírito Santo, a revelação desta poderosa missão do arcanjo Miguel, que está registrada no Salmo 91. Preste atenção que você vai entender tudo pelo poder do Espírito Santo de Deus. Aquele que habita no abrigo do Altíssimo e descansa à sombra do Todo-Poderoso pode dizer ao Senhor: Tu és o meu refúgio e a minha fortaleza, o meu Deus em quem confio. Ele, o arcanjo Miguel, o livrará do laço do caçador e do veneno mortal. Ele o cobrirá com as suas penas. Quem tem pena é anjo, e o arcanjo Miguel é um anjo comandante dos anjos da guarda de Deus. Por isso ele é arcanjo. Ele está numa outra categoria angelical que comanda os anjos de batalha espiritual. Então ele o cobrirá com as suas penas, e sob suas asas você encontrará refúgio. A fidelidade dele será o seu escudo protetor. Você não temerá o pavor da noite, nem a flecha que voa de dia, nem a peste que se move sorrateira nas trevas, nem a praga que devasta ao meio-dia. 1.000 poderão cair ao teu lado, 10.000 à sua direita, mas nada o atingirá. Você simplesmente olhará e verá o castigo dos ímpios. Se você fizer do Altíssimo, Deus Todo-Poderoso, o seu refúgio, nenhum mal o atingirá. Praga alguma chegará à tua casa, porque a seus anjos, ele, com L, é minúsculo, porque se referisse a Deus, o E era maiúsculo. Aqui o E é minúsculo, se refere ao arcanjo Miguel. Porque a seus anjos, ele dará ordens a seu respeito, para que te protejam em todos os seus caminhos. Pacto de proteção e vida com o arcanjo Miguel. O arcanjo Miguel dá ordem aos anjos que ele comanda para te guardarem em todos os seus caminhos. Mas isso é só para quem se submete a Deus, obedece a Deus, faz a sua parte no mundo espiritual e então se torna aquele que habita no esconderijo do Altíssimo e não mais um que deseja muito o Salmo 91 se cumprir na sua vida e fica de braços cruzados, não faz nada. E aí vê nada acontecendo, né? De proteção. Na verdade, se vê muito vulnerável no mundo espiritual. E claro, está mesmo. Porque não fez questão dessa proteção do arcanjo Miguel na sua vida. Então, retomando aqui a leitura do Salmo 91. Versículo 12. Com as mãos, eles o segurarão. Os anjos comandados pelo arcanjo Miguel, né? Para que você não tropece em alguma pedra. Você pisará o leão e a cobra. Pisoteará o leão forte e a serpente. Ou seja, toda a força do inimigo e toda a astúcia. Você vai pisar. Você não vai ter dificuldade de passar por cima desses obstáculos, dessas astúcias, dessa força violenta do inimigo. Aí é que abre aspas, né? E se refere agora a um pensamento que é formado em Deus quando você se torna aquele que habita no esconderijo do Altíssimo. Aquele que faz questão de ter a proteção do Arcanjo Miguel na sua vida. Aí é que abre aspas, porque agora está se referindo a Deus, não mais ao Arcanjo Miguel. E diz assim, versículo 14, porque ele me ama, eu o resgatarei. E Jesus diz assim, né? Se você me ama, obedeça o meu Pai, Deus. Amar é obedecer. Amar é fazer aquilo que tem que ser feito. Não só aquilo que você quer, não só aquilo que você tem vontade de fazer. Porque ele me ama, eu o resgatarei. Eu o protegerei, porque ele conhece o meu nome. Conhecer o nome de Deus é um sentido íntimo e profundo, é um sentido de conhecer sua força, seu poder, sua vontade para as nossas vidas e a submissão que temos que nos pôr diante dele para que ele nos abençoe e faça na nossa vida aquilo que ele quer. É o que eu chamo de dar condições para Deus agir na nossa vida, né? Então, porque ele conhece o meu nome, eu vou protegê-lo. Eu sou Jeová de Sebaú, o Senhor dos exércitos. E os exércitos de Jeová de Sebaú são comandados pelo Arcanjo Miguel. Então, observa que há uma mensagem cifrada na palavra de Deus que é revelada pelo Espírito Santo. Versículo 15. Ele clamará a mim e eu lhe darei resposta. E na adversidade estarei com ele. Vou livrá-lo e cobri-lo de honra. Eu gosto de dizer que Deus não desperdiça nada, né? Até o mal que te fizerem depois da celebração da vida no Monte Manaim, que é um ato profético, o pacto de proteção e vida com o Arcanjo Miguel, aqui Deus garante que até o mal que lhe fizerem, ele vai transformar em honra na sua vida. Ele não vai descartar nada, mas tudo virá para você em forma de bênção, de honra, de livramento, de força. E ele encerra falando da celebração da vida, né? Versículo 16, ele diz, vida longa eu lhe darei e lhe mostrarei a minha salvação. Muito forte, né? Esse é o salmo que se refere à força de Deus executada pelo Arcanjo Miguel e o que Deus pensa quando ele olha para aquele que habita no esconderijo do Altíssimo. O compromisso de Deus para aquele que tem compromisso com a proteção dele, que é executada pelo comandante Arcanjo Miguel. Celebramos a vida no dia dos mortos para o mundo. Por quê? Porque nós não somos deste mundo. Apesar de estarmos aqui, nós somos do céu. Nós somos um povo separado, escolhido, um exército daqueles que habitam no esconderijo do Altíssimo e fazem questão da força de Deus conspirando a nosso favor.

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0: Por que no monte? Foi no monte que Abraão ofereceu seu filho Isaque como sacrifício, conforme Deus ordenara.
1: Assim diz a palavra de Deus, no livro de Gênesis, capítulo 22, versículos de 3 a 13.
0: Então se levantou Abraão pela manhã de madrugada, e albardou o seu jumento, e tomou consigo dois de seus moços, e Isaque seu filho, e cortou lenha para o holocausto, e levantou-se, e foi ao lugar que Deus lhe dissera. Ao terceiro dia levantou Abraão os seus olhos, e viu o lugar de longe, e disse Abraão a seus moços: Ficai-vos aqui com o jumento, e eu e o moço iremos até ali, e havendo adorado, tornaremos a vós. E tomou Abraão a lenha do holocausto, e pôs-la sobre Isaque seu filho, e ele tomou o fogo e o cutelo na sua mão, e foram ambos juntos. Então falou Isaque a Abraão seu pai, e disse: Meu pai. E ele disse: Eis-me aqui, meu filho. E ele disse: Eis aqui o fogo e a lenha, mas onde está o cordeiro para o holocausto? E disse Abraão: Deus proverá para si o cordeiro para o holocausto, meu filho. Assim caminharam ambos juntos, e chegaram ao lugar que Deus lhe dissera. E edificou Abraão ali um altar, e pôs em ordem a lenha, e amarrou a Isaque seu filho, e deitou-o sobre o altar, em cima da lenha. E estendeu Abraão a sua mão, e tomou o cutelo para imolar o seu filho. Mas o anjo do Senhor lhe bradou desde os céus e disse: Abraão, Abraão. E ele disse: Eis-me aqui. Então disse: Não estendas a tua mão sobre o moço e não lhe faças nada, porquanto agora sei que temes a Deus. E não me negaste o teu filho, o teu único filho. Então levantou Abraão os seus olhos e olhou, e eis um carneiro de trás dele, travado pelos seus chifres num mato. E foi Abraão e tomou o carneiro, e ofereceu-o em holocausto em lugar de seu filho. 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
1: Conta-se que certa vez moravam numa floresta uma coruja e uma águia. A águia constantemente alçava voo alto e desaparecia diante dos olhos da coruja. Quando a águia voltava, a coruja dava notícias de tudo o que havia acontecido na floresta, contando para a águia a vida dos pássaros ao redor dela. A coruja sabia de tudo o que acontecia na floresta. Dava notícia da vida de todos os pássaros. Também dava notícia das árvores frutíferas que floreavam e das árvores que morriam. Numa rodada de pescoço, ela girava a cabeça e via tudo ao seu redor. Já a águia não tinha muito o que falar, pois fazia parte do caráter da águia enxergar longe e voar sozinha. Um dia colocaram fogo na floresta e a coruja não tinha para onde voar. Ela só enxergava o que estava perto e tudo perto dela se queimou naquele incêndio criminoso. A coruja se perdeu na vida e ninguém nunca mais a viu. Ela não tinha foco. Já a águia, quando viu a floresta incendiando, ela alçou o voo para o penhasco, onde já havia construído o seu ninho. Lá em cima, ela teve seus filhotes e seguiu o curso natural da vida. A coruja representa a sabedoria humana e o conhecimento de tudo que está ao seu alcance. Já a águia representa a revelação do reino e a posse de tudo que está acima, fora do alcance dos outros. A Bíblia diz: os que confiam no Senhor voarão com asas como águia. Bárbara Barcelos agora traz para você o quadro Águia ou Coruja.
2: A janela e o pão. Havia uma mulher que todos os dias, ao acordar, abria a janela de sua casa e olhava para a rua. Era uma rua movimentada, pessoas indo para o trabalho, crianças indo para a escola, gente correndo de um lado para o outro. Mas havia um homem que estava sempre ali. Ele se sentava no mesmo banco, com a cabeça baixa e olhos tristes. A mulher o observava de longe, mas nunca se aproximava. Até que certa manhã, ela percebeu que ele estava abatido mais do que de costume. Então pensou: será que ele está doente? Será que aconteceu alguma coisa? Mesmo assim, fechou a janela e continuou seus afazeres. No dia seguinte, ele estava lá novamente. E naquele dia a mulher sentiu algo diferente dentro do coração. Então ela pegou o pão que ela havia preparado com suas próprias mãos, colocou em um saquinho e saiu de casa. Chegou perto do homem e perguntou: "O senhor está bem?" Ele levantou os olhos surpreso e respondeu: "Hoje eu não sei, mas o fato de alguém ter me perguntado já fez o meu dia ficar melhor." Então a mulher entregou-lhe o pão. Ele segurou aquele pequeno embrulho com as duas mãos e começou a chorar. Então contou que havia perdido o emprego, que estava passando por dificuldade e que fazia dias que não conseguia fazer uma refeição completa. A mulher voltou para casa em silêncio e percebeu naquela hora uma coisa. Ela estava passando todos os dias diante da dor daquele homem, mas só enxergou a verdade quando decidiu se aproximar. Naquela noite, ela entendeu que compaixão não é apenas sentir pena de alguém. Compaixão é perceber a dor do outro e decidir fazer alguma coisa. Talvez hoje exista alguém perto de você que esteja sorrindo por fora, mas sofrendo por dentro. Talvez você não possa resolver todos os problemas dessa pessoa, mas você pode perguntar: "Você está bem?" Você pode ouvir, abraçar, oferecer uma palavra, repartir o pão. Porque às vezes aquilo que parece pequeno para você pode ser exatamente aquilo que alguém estava pedindo a Deus. E a maior bênção daquele dia não seja apenas a pessoa que recebeu. Seja você que descobriu que Deus também pode usar as suas mãos para responder a oração de alguém. Tenha compaixão. Olhe além das aparências, porque quem aprende a enxergar a dor do outro nunca mais passa indiferente por ela.

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Pessoas do Brasil inteiro viajam para estar no Monte Manaí para serem guardadas e protegidas pelo comandante do Exército do Céu, o Arcanjo Poderoso, o Arcanjo Miguel. E nessa data eu vou estar em um lugar muito especial no Monte Manaí, que é a Fonte de Ana. Ana carregava no seu coração o sonho de ser mãe, e mesmo enfrentando a humilhação da dor, da espera, ela não desistiu. Um dia ela subiu ao monte, na presença de Deus ela derramou a sua alma em oração, fé e sacrifício. Sua oração foi silenciosa para os homens, mas Deus ouviu, fé e sacrifício. Sua oração foi silenciosa.

Entreguei o meu sonho a Deus e apresentei o meu sacrifício dobrado no altar. Deus me respondeu. Eu engravidei e vivi o milagre de gerar um filho que trouxe para toda a minha família grande alegria. E é por isso que dia 2 de novembro eu quero voltar à fonte de Ana, mas agora eu quero levar comigo mulheres que também carregam esse sonho no coração. Mulheres que desejam ser mãe, mulheres que já choraram, mulheres que estão esperando em Deus esta resposta, assim como Ana esperava. Dia 2 de novembro, na fonte de Ana, eu vou orar por você. E você vai fazer a oração de Ana com fé e esperança e coração aberto diante de Deus. Porque o Deus de Israel vai conceder o seu milagre. Dia 2 de novembro, coloque seu nome na caravana da fé e venha viver conosco a celebração da vida, o pacto forte com o Arcanjo Miguel. Eu estarei na fonte de Ana e vou encontrar com você lá.

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1: Elevo os meus olhos para os montes e pergunto: de onde me virá o socorro? O meu socorro vem do Senhor, que fez os céus e a terra. Aqui Adelino de Carvalho. E eu quero trazer uma reflexão para todos vocês. Todos vocês. A palavra de Deus no Salmos 91. Salmos 91 é um dos salmos mais conhecidos da Bíblia em todo o mundo. Por todo lugar que eu viajo, as pessoas têm uma fé muito grande no Salmo 91. E é impressionante notar que aquele que habita no esconderijo do Altíssimo, a sombra do Onipotente descansará. Que mistério é esse que tem na sombra do Onipotente? Nós só estamos na sombra de alguém quando nós estamos perto de alguém. Nós só estamos na sombra de um prédio quando estamos próximo ao prédio. Deus estende a sua sombra para aqueles que estão procurando se aproximar dele com fé, com oração, sendo-lhe fiel até a morte. É impressionante o testemunho que eu ouvi outro dia de uma senhora curada no Monte Manaim. E ela dizia que já tinha batido em várias portas, procurado vários médicos, especialistas, mas não havia sequer alcançado uma esperança para a cura do câncer que comia-lhe o corpo. A doença já estava avançada quando ela me procurou. E naquela sexta-feira, eu falei com ela uma palavra que ela nunca mais se esqueceu. Eu disse: Deus, para cada sofrimento, Ele tem um remédio. Mas sem fé, não adianta Deus te dar o remédio, pois de nada ele valerá se você não tiver fé para tomá-lo. Tem um provérbio antigo que diz que com fé até um copo d'água cura. Lá no Monte Manaim vão pessoas lá, dia 2 de novembro, todo ano, com garrafas d'água, para recolher na fonte de Ana, diretamente da fonte de Ana, a água do milagre de Deus. A água do milagre de Deus. O milagre que Ana recebeu. Mas qual foi esse milagre? Ana era estéril. Ela não podia ter filhos. Então, quando o seu marido a chamou para subir ao monte e sacrificar, ele levou consigo a sua amante e os filhos de sua amante. E levou ela consigo. E durante toda aquela viagem, a mulher que dormia com o marido dela zombou dela, dizendo que o marido dela preferia a amante do que a esposa. E que ela dormia com o marido dela e tinha filhos com o marido dela. E ela não tinha. Só que ela era esposa dele. Mas não podia conceber e dar filhos para o marido. Preste atenção, porque essa história é muito linda e muito forte. Quando eles subiram para o monte para sacrificar, todos deram uma oferta. Mas Penina, aquela mulher chamava Penina, zombou de Ana e deu também uma oferta para que Ana não se engravidasse. Só que Ana deu uma oferta dobrada. E a Bíblia diz que naquela semana, Deus abriu a madre de Ana. E ela fecundou um filho com o marido. E teve um filho. E este filho foi um profeta. Muito poderoso, que ungiu reis. E este profeta chamava Samuel. Minha irmã, meu irmão, não perca a noite de sono por causa deste problema. Não perca a noite de sono por causa desta preocupação. O mesmo Deus de Ana está presente aqui junto com você para responder a sua oração.

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2: 6 e 3.

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1: Bom dia, madrinha.
2: Bom dia.
1: Bom dia, pastor. Bom dia, pastora, profetisa, professora.
3: Bom dia. Bom dia, alegria. Bom dia, sonhadores e sonhadoras do Reino dos Céus. Bom dia para você, meu irmão de fé, minha irmã de fé. Bom dia. Bom dia, trabalhador, trabalhadora, que está aí a caminho do seu trabalho. Bom dia para você, dona de casa, que levantou cedo para cuidar, para servir com amor a sua família. Bom dia para você, estudante, você jovem, adolescente, criança, que daqui a pouco estará na escola. Bom dia para você, que todo amanhecer de um novo dia está aqui dentro deste momento de oração. E para você que também ouve pela primeira vez, não por um acaso, e sim por uma revelação de Deus para a sua vida. Um novo dia começou, uma nova oportunidade Deus está te dando de lutar, vencer e ser feliz. E que o nosso Deus Todo-Poderoso te abençoe nesse novo dia, rica e abundantemente, em nome de Jesus. Daqui a pouco o apóstolo Adelino de Carvalho, o jovem missionário Davi Carvalho, vão orar por você. E antes do momento de oração, eu quero que você reflita dentro desta palavra de Deus. Em Daniel, capítulo 12, versículo 1, a palavra de Deus nos fala sobre este tempo que estamos vivendo. Um tempo de angústia, a qual nunca houve. Eu quero que você reflita nisso. Porque nos dias que vivemos, existem tantas pessoas que no novo amanhecer, ao invés de acordarem cheias de vida, de disposição para viver, de ânimo, de alegria, acordam deprimidas, sem prazer de viver e algumas desejando até a própria morte. Pessoas que vivem presas na dor, no sofrimento da alma, vivendo a poder de remédio controlado para tentar controlar a síndrome do pânico, a crise de ansiedade, a insônia, a depressão. Pessoas que estão doentes da alma. Por isso a palavra fala aqui, tempo de angústia que nunca houve. Outras que vivem na dor, no sofrimento, porque perdeu alguém, o casamento que acabou, o amor que esfriou, que separou o casal, que destruiu a família, e um sofre de um lado, o outro sofre do outro. Aí eu te pergunto, você acha que isso é normal? Gente que chora um luto porque perdeu em um acidente grave, que não teve nem tempo da pessoa ser socorrida. Quantos acidentes acontecem de morte fatal? Pessoas que têm a sua vida interrompida antes da hora por causa de uma bala perdida, por causa de uma trama que levou a vida daquela pessoa ao fim. Meu irmão, minha irmã, o que eu estou te falando é o que nós vemos acontecer aí no mundo. Cada dia que se passa, nós podemos ver os fatos, os acontecimentos terríveis de um mundo que jaz do maligno. Por isso que a palavra de Deus diz aqui claramente, Daniel 12:1, que neste tempo de angústia, qual nunca houve, se levanta Miguel, o grande príncipe defensor dos filhos de Deus, e será salvo o teu povo, todo aquele que for achado escrito no livro. E que livro é esse? O livro da terra. O livro da proteção de Miguel. Você não precisa do arcanjo Miguel na eternidade. depois que partir dessa vida? Não. Depois que está no céu? No céu não tem espírito maligno. Agora, neste mundo que jaz do maligno, nós podemos ver aí. Os fatos provam isso. Você acha mesmo que por trás dessa dor, desse sofrimento que está aí na sua vida, ou na vida de quem você ama, você acha que esse sofrimento aí é da vontade de Deus? Não é mesmo. Se você está aí, ó, sofrendo, ou está com alguém da sua família sofrendo, porque o casamento acabou, porque o filho virou a cabeça e foi para as drogas, porque o marido se perdeu, te abandonou, porque a sua empresa foi à falência, porque tem uma pessoa que joga feitiço, praga na sua vida, inveja você. Como que você vai ter uma vida em paz, livre desses inimigos, sem a proteção do Arcanjo Miguel? A palavra fala aqui, olha, que ele defende aqueles que são filhos de Deus e que têm com ele um pacto, uma aliança, ou seja, um compromisso, que tem o nome no livro da proteção. Então, que o Espírito Revelador, o Espírito Santo da Verdade, te revele esta necessidade espiritual que você tem de buscar em Deus essa proteção. A palavra diz que Deus dá ordem aos anjos para nos guardar, para guardar todos aqueles que hão de herdar a salvação. Depois que partir dessa vida, irmão, irmã, para a eternidade no céu, nós não vamos precisar do Arcanjo Miguel. Lá não tem espírito maligno, mas nesse mundo que jaz do maligno, os fatos provam isso. Então não arrisque a sua vida, não arrisque a vida de quem você ama, deixando vulnerável, sem a proteção do Arcanjo Miguel. Procure o profeta, procure a profetisa de Deus. Profetas e profetisas que fazem parte da equipe forte do apóstolo Adelino de Carvalho, da apóstola Sol Daniela Carvalho. Estamos em um jejum muito forte, uma consagração espiritual de 40 dias e 40 noites. Nós vamos entregar a Deus esse jejum no dia 2 de novembro, o dia que o mundo rememora os mortos, mas nós que cremos em Jesus, vamos celebrar a vida no Monte Manaim. Garanta o seu lugar na caravana da fé e não permita que os seus inimigos consigam acabar com a sua vida e nem com a vida de quem você ama. Coloque o seu nome no livro da proteção de Miguel. Vamos agora ao momento de oração com o apóstolo Adelino de Carvalho e com o jovem missionário Davi Carvalho.
2: Meu nome é Adelino de Carvalho. Há muitos e muitos anos atrás, numa estrada que liga Areias a Esmeraldas, uma luz muito forte surgiu no meu caminho. Já era madrugada. E no meio da luz, o Senhor me chamou para fazer uma grande obra. 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
4: Senhor, como jovem estudante sonhador, venho no silêncio desse dia que amanhece te pedir paz, proteção, sabedoria e força espiritual para lutar, vencer e ser feliz. Para olhar o mundo com os olhos cheios de amor, o coração cheio de fé e os dias cheios de esperança. Quero ser fiel, cada dia mais centrado nos teus ensinamentos. Ser paciente, compreensivo, equilibrado, justo e alegre. Quero ser um instrumento em tuas mãos, para que todos que se aproximem de mim possam também ser alcançados pelo teu amor. Revista-me da tua beleza, Senhor, e faça resplandecer em meu rosto a tua luz. Só assim eu sei que serei feliz. Obrigado, Senhor. Muito obrigado mesmo por este dia que o Senhor me concede como presente do céu. Em nome de Jesus. Amém.
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1: 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Pede-me, e eu te darei os gentios por herança e os fins da terra por tua possessão.
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2: Uma das coisas que mais dói no coração do ser humano, dói na alma, é a ingratidão. A ingratidão é uma ferida na alma da pessoa. Mamãe me disse: criei 3 filhos, gerei e criei, com muito amor. Passei mal, meus filhos moram na mesma cidade que eu, um deles mora no mesmo bairro. E nenhum dos 3 me socorreu. Nenhum dos 3 foi ver o que havia acontecido comigo. Pelo contrário, a minha filha achou que eu estava fingindo. Como dói a ingratidão. Como dói a ingratidão. E como é lindo a nossa convivência dentro do santuário. Meu Deus do céu, é uma família nova que a pessoa ganha na vida, sem esperar, porque a pessoa vai para o santuário para receber uma cura, uma libertação, a solução de um problema, uma graça de Deus, e depois ela encontra ali uma família de amor. Interessante é que são pessoas que não tem vínculo algum sanguíneo umas com as outras, mas o vínculo espiritual, faz de nós a grande família de Deus, a grande família da fé. A grande família da fé. É um fortalecendo o outro. E eu estou aqui, ó, para passar força para você, para passar fé para você, e para abençoar a sua vida. Obrigado, Deus, pela vida deste meu irmão, desta minha irmã. Obrigado a você por existir no meu caminho. E nós estamos juntos, passando força um para o outro, nesta nossa caminhada sobre a face da terra. Os desafios são muitos, mas Deus é maior.

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1: E eu quero falar com você sobre descansar em Deus. Salmo 91 diz assim: aquele que habita no esconderijo do Altíssimo, à sombra do Onipotente descansará. Descansar à sombra, só descansa à sombra aquele que está perto de quem está fazendo a sombra, o Altíssimo. Quem desdenha, quem despreza a Deus, quem não tem tempo para Deus, quem não busca a Deus, não pode esperar de Deus alguma coisa. Porque não tem coisa pior do que o desprezo. Não tem coisa pior do que o desprezo. Um filho disse para a mãe: mãe, eu nunca afrontei a senhora, nunca xinguei a senhora, nunca agredi a senhora. E ela disse para o filho: meu filho, o desprezo que você me deu durante a vida inteira doeu mais do que uma afronta, doeu mais do que uma agressão, porque o desprezo dói. machuca, sangra. Só quem já foi desprezado na vida sabe o que Deus sente quando nós, ou quando você, ou eu, ou qualquer pessoa dá as costas para Deus. Quando uma pessoa dá as costas para Deus, dá o desprezo para Deus, isso dói no coração de Deus, machuca. E é muito triste porque há uma maneira de enrolar a pessoa quando você não quer ir na casa dela, você fala, uma hora eu vou lá. Vai amanhã, não, amanhã eu não posso porque eu vou trabalhar. Vai depois, depois eu não posso porque eu tenho um compromisso com um primo meu. Vai depois, depois eu não posso porque eu vou namorar. Vai depois, depois eu não posso porque eu vou viajar. Vai depois. E a pessoa vai enchendo de desculpa para dizer que ela não quer ir na sua casa. Eu não quero ir na sua casa. Seria muito melhor ela falar assim. E quando uma pessoa, ela dá desculpas para não ir à casa de Deus, ela não tem direito de reclamar da vida. Nossa, isso é certo. Ela não tem direito de reclamar. Por que que deu tudo errado? Você não tem direito de reclamar. Por que que as coisas têm dado errado para você? Quando damos as costas para Deus, é porque não queremos que Ele venha intervir na nossa vida, nem nos nossos problemas, nem na nossa casa, nem no nosso caminho.

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0: O nosso programa é feito de alegria, de fé, música, testemunhos maravilhosos que levam a pessoa a acreditar que se aconteceu com ela, se aconteceu com ele, se ele foi curado, se ela foi curada, eu também tenho fé, eu também posso ser, porque Deus é Pai de todos nós. É lindo isso, né? É lindo isso. Nós vamos agora a mais um quadro do nosso programa, sempre buscando a evolução, o conhecimento espiritual, porque quanto mais nós temos conhecimento espiritual, mais nós chegamos para perto de Deus. Vamos a mais um quadro do nosso programa.
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1: No livro de Salmos, no capítulo 34, no verso 7, diz assim: o anjo do Senhor acampa-se ao redor dos que o temem e os livra. Esta passagem das Sagradas Escrituras nos mostra o quanto Deus ama aquele que obedece, que caminha na fé, que não para de lutar por causa das adversidades, por causa das palavras negativas, por causa de pessoas que tentam entrar na frente do seu sonho para que ele não seja realizado. O anjo do Senhor acampa-se ao redor dos que o temem. O seu temor a Deus te guarda, te livra de todos os problemas espirituais que vem te atacar. Mas para isso você precisa estar fazendo a sua parte no mundo espiritual. Quando você faz a sua parte, Deus faz a parte dele. E você vai ouvir comigo daqui a pouco o depoimento, o testemunho da Solange. Solange, desde adolescente, tinha um sonho de engravidar, mas foi barrada no meio do processo da vida com um cisto no ovário com 15 anos. Os médicos fizeram os tratamentos. Ela começou com 15 anos de idade a tomar medicamentos. E o médico disse para ela que possivelmente ela não iria engravidar. O tempo foi passando, ela foi se tratando. Quando chegou na idade de se casar, por volta dos 30 anos, ela ainda tomava esse medicamento. E casada, querendo realizar o sonho, não pôde. Aí ela foi até o profeta de Deus, o profeta orientou, revelou, mostrou a saída, e você vai ouvir daqui a pouco o que aconteceu com a Solange e o seu marido, através da força da fé. Nós vamos ouvir um louvor? Daqui a pouco eu volto com esse testemunho forte.

0: Vamos agora ao testemunho da Solange, que recebeu, através da orientação do profeta, subiu ao Monte Manaim, fez o pacto de proteção com o Arcanjo Miguel e teve a vida celebrada, o seu testemunho.
1: Pare e reflita agora em tudo que você vai ouvir neste momento. Pois pessoas que por meio de uma fé sacrificial obtiveram o seu resultado e alcançaram o milagre de Deus na sua vida. O que você vai ouvir agora é uma prova viva que Deus, que operou ontem, opera hoje e sempre. Vamos agora acompanhar mais um resultado de quem usou a fé e recebeu o seu milagre.
2: Eu estou aqui com esse casal maravilhoso, a Solange e o Jackson, que tem um testemunho lindo de uma operação do Espírito de Deus na vida deles. Solange, conta para quem está te acompanhando o que, que Deus fez na sua vida.
3: Então, quando eu tinha 15 anos de idade, eu fui ao médico e o médico constatou um cisto no meu útero, no meu ovário. E ele falou com a minha mãe que eu teria que começar a tomar um anticoncepcional e teria, às vezes, dificuldade para poder engravidar futuramente. Aí eu comecei a tomar o anticoncepcional, tomei aproximadamente por volta de 15 anos. Aí eu encontrei meu esposo, a gente, né, ano passado a gente pensou em formar uma família. Com isso, a gente conversou com a bispa Paula Miranda, e ela orientou a gente, ela deu a gente um trabalho espiritual, né? Ela falou, você vai subir no Monte Manaí no dia 2 de novembro e vai com esse projeto, né? Aí a gente falou, tá bom. Aí a gente foi lá, fez tudo que ela orientou e a gente subiu com a nossa fé. A gente colocou no monte, no ofertório, o nosso sacrifício e a gente subiu no monte com o segredo espiritual que ela passou pra gente no altar e com a nossa fé. A gente foi com muita fé.
2: Quando... Olha só, cada pessoa que vai ao Monte Manaim, ela recebe uma orientação específica do profeta. 2 de novembro é o pacto celebração da vida, o pacto forte com o Arcanjo Miguel. O Espírito de Deus me deu uma orientação para dar para esse casal diante do sonho deles. Porque quem realiza o sonho é Deus, mas o sacrifício gera o milagre. E ela seguiu toda a minha orientação. E aí?
3: E aí, eu parei o anticoncepcional em dezembro. Fui ao médico, o médico falou comigo assim, Solange, você, para engravidar, possivelmente pode ter um pouco de dificuldade, de um ano, de 6 meses a um ano. Falei, tudo bem, só que a última palavra é a de Deus, né? Eu parei em dezembro, em abril eu engravidei.
2: Olha só, depois que vocês foram ao Monte Manaim, fizeram, sacrificaram, Deus deu a vitória.
3: Deu a vitória e deu o sonho que a gente sempre queria, né? Que o nosso sonho, desde pequena, era ser... Eu sempre tive vontade de ser mãe de um menino. E o meu esposo também. E a gente seguiu todas as orientações. A gente pediu a Deus de madrugada, nas orações, para realizar o nosso sonho de ter um filho, um homem. Mas Deus foi lá e atendeu o pedido do nosso coração.
2: Aqui, gente, ó. Olha só o milagre de Deus na vida dela. Um menino. Senhor Jackson, como é que tá aí o coração?
4: O coração tá... muito emocionado ainda.
2: Olha só a emoção do pai, né? Vale a pena sacrificar, seu Jackson?
4: Vale muito a pena.
3: Vale. E dia 2 de novembro a gente tá lá de novo pra gente poder agradecer a Deus pelo nosso fruto.
2: Carregando o milagre de Deus. Vamos com muita alegria celebrar. 1, 2, 3 e...
5: É minha vitória.
0: Graças a Deus, graças a Deus. Você ouviu aí esse testemunho maravilhoso, essa força espiritual que vem através da fé, da dedicação e da obediência a Deus, através do profeta, através da orientação. Você que está me ouvindo agora, não fique de braços cruzados. Você tem um sonho? Qual é o seu sonho? Qual sonho você quer realizar? Eu vou ajudar você a realizar esse sonho. Nesta sexta-feira, às 7 da manhã, 9 da manhã, 3 da tarde e às 7 da noite, você vai vir ao meu encontro no santuário. Rua Varginha, 152, no bairro Floresta. Fica ali no final da passarela da Rua Rio de Janeiro. Eu vou preparar você para receber o seu milagre. 319-9354-9081 é o meu telefone.
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1: Paz e luz para você, que o nosso Deus te abençoe rica e abundantemente, em nome de Jesus. Hoje eu quero ler para você o salmo que fala do arcanjo Miguel. É muito forte, tenho certeza que você conhece, mas também acredito que você não sabia que este salmo se refere ao arcanjo Miguel. E eu quero trazer para você, pelo Espírito Santo, a revelação desta poderosa missão do arcanjo Miguel, que está registrada no Salmo 91. Preste atenção que você vai entender tudo pelo poder do Espírito Santo de Deus. Aquele que habita no abrigo do Altíssimo e descansa à sombra do Todo-Poderoso pode dizer ao Senhor: Tu és o meu refúgio e a minha fortaleza, o meu Deus em quem confio. Ele, o arcanjo Miguel, o livrará do laço do caçador e do veneno mortal. Ele o cobrirá com as suas penas. Quem tem pena é anjo. E o arcanjo Miguel é um anjo comandante dos anjos da guarda de Deus. Por isso ele é arcanjo. Ele está numa outra categoria angelical que comanda os anjos de batalha espiritual. Então ele o cobrirá com as suas penas. E sob suas asas você encontrará refúgio. A fidelidade dele será o seu escudo protetor. Você não temerá o pavor da noite, nem a flecha que voa de dia, nem a peste que se move sorrateira nas trevas, nem a praga que devasta ao meio-dia. 1000 poderão cair ao teu lado, 10000 à sua direita, mas nada o atingirá. Você simplesmente olhará e verá o castigo dos ímpios. Se você fizer do Altíssimo, Deus Todo-Poderoso, o seu refúgio, nenhum mal o atingirá. Praga alguma chegará à tua casa, porque a seus anjos, ele, com L, é minúsculo, porque se referisse a Deus, o E era maiúsculo. Aqui o E é minúsculo, se refere ao arcanjo Miguel. Porque a seus anjos, ele dará ordens a seu respeito, para que te protejam em todos os seus caminhos. Pacto de proteção e vida com o arcanjo Miguel. O arcanjo Miguel dá ordem aos anjos que ele comanda para te guardarem em todos os seus caminhos. Mas isso é só para quem se submete a Deus, obedece a Deus, faz a sua parte no mundo espiritual e então se torna aquele que habita no esconderijo do Altíssimo e não mais um que deseja muito o Salmo 91 se cumprir na sua vida e fica de braços cruzados, não faz nada. E aí vê nada acontecendo, né, de proteção. Na verdade, se vê muito vulnerável no mundo espiritual. E claro, está mesmo. Porque não fez questão dessa proteção do arcanjo Miguel na sua vida. Então, retomando aqui a leitura do Salmo 91. Versículo 12. Com as mãos eles o segurarão, os anjos comandados pelo arcanjo Miguel, né? Para que você não tropece em alguma pedra. Você pisará o leão e a cobra, pisoteará o leão forte e a serpente, ou seja, toda a força do inimigo e toda a astúcia. Você vai pisar, você não vai ter dificuldade de passar por cima desses obstáculos, dessas astúcias, dessa força violenta do inimigo. Aí é que abre aspas, né? E se refere agora a um pensamento que é formado em Deus quando você se torna aquele que habita no esconderijo do Altíssimo. Aquele que faz questão de ter a proteção do Arcanjo Miguel na sua vida. Aí é que abre aspas, porque agora está se referindo a Deus, não mais ao Arcanjo Miguel. E diz assim, versículo 14, porque ele me ama, eu o resgatarei. E Jesus diz assim, né? Se você me ama, obedeça o meu Pai, Deus. Amar é obedecer. Amar é fazer aquilo que tem que ser feito. Não só aquilo que você quer, não só aquilo que você tem vontade de fazer. Porque ele me ama, eu o resgatarei. Eu o protegerei, porque ele conhece o meu nome. Conhecer o nome de Deus é um sentido íntimo e profundo, é um sentido de conhecer sua força, seu poder, sua vontade para as nossas vidas e a submissão que temos que nos pôr diante dele para que ele nos abençoe e faça na nossa vida aquilo que ele quer. É o que eu chamo de dar condições para Deus agir na nossa vida, né? Então, porque ele conhece o meu nome, eu vou protegê-lo. Eu sou Jeová de Sebaú, o Senhor dos exércitos. E os exércitos de Jeová de Sebaú são comandados pelo Arcanjo Miguel. Então, observa que há uma mensagem cifrada na palavra de Deus que é revelada pelo Espírito Santo. Versículo 15. Ele clamará a mim e eu lhe darei resposta. E na adversidade estarei com ele. Vou livrá-lo e cobri-lo de honra. Eu gosto de dizer que Deus não desperdiça nada, né? Até o mal que te fizerem depois da celebração da vida no Monte Manaim, que é um ato profético, o pacto de proteção e vida com o Arcanjo Miguel, aqui Deus garante que até o mal que lhe fizerem, ele vai transformar em honra na sua vida. Ele não vai descartar nada, mas tudo virá para você em forma de bênção, de honra, de livramento, de força. E ele encerra falando da celebração da vida, né? Versículo 16, ele diz, vida longa eu lhe darei e lhe mostrarei a minha salvação. Muito forte, né? Esse é o salmo que se refere à força de Deus executada pelo Arcanjo Miguel e o que Deus pensa quando ele olha para aquele que habita no esconderijo do Altíssimo. O compromisso de Deus para aquele que tem compromisso com a proteção dele, que é executada pelo comandante Arcanjo Miguel. Celebramos a vida no dia dos mortos para o mundo. Por quê? Porque nós não somos deste mundo. Apesar de estarmos aqui, nós somos do céu. Nós somos um povo separado, escolhido, um exército daqueles que habitam no esconderijo do Altíssimo e fazem questão da força de Deus conspirando a nosso favor.

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1: É, meu irmão, minha irmã, eu tenho procurado, através do nosso programa que une pessoas das mais diversas denominações e religiões em todas as partes do Brasil e do mundo, trazer a participação de companheiros e companheiras que enriquecem. Profundamente enriquece o nosso programa. A visão do reino, a visão de salvação, a visão de vitória espiritual é importantíssima, porque a nossa fé é uma força carreada de acordo com a nossa visão. É tão sério isso que o medo é o inverso da fé. O medo é acreditar, já falei isso aqui, que o mal vai acontecer. Então você teme. A fé, ela joga você para cima, para frente, enquanto que o mundo joga você para o passado, para trás. E quer que você raciocine para trás, imaginando que não dá certo mesmo, não consegue mesmo, não conseguiu no passado, não consegue no presente e não vai conseguir no futuro. A fé não. Ela traz o novo do novo para a sua vida. É forte demais. Vamos agora à participação de mais um companheiro, de mais uma companheira nossa, trazendo para você uma visão de Deus para a sua vida, enriquecendo o nosso programa.
2: Conta-se que certa vez moravam numa floresta uma coruja e uma águia. A águia constantemente alçava voo alto e desaparecia diante dos olhos da coruja. Quando a águia voltava, a coruja dava notícias de tudo o que havia acontecido na floresta, contando para a águia a vida dos pássaros ao redor dela. A coruja sabia de tudo o que acontecia na floresta. Dava notícia da vida de todos os pássaros. Também dava notícia das árvores frutíferas que floreavam e das árvores que morriam. Numa rodada de pescoço, ela girava a cabeça e via tudo ao seu redor. Já a águia não tinha muito o que falar, pois fazia parte do caráter da águia enxergar longe e voar sozinha. Um dia colocaram fogo na floresta e a coruja não tinha para onde voar. Ela só enxergava o que estava perto e tudo perto dela se queimou naquele incêndio criminoso. A coruja se perdeu na vida e ninguém nunca mais a viu. Ela não tinha foco. Já a águia, quando viu a floresta incendiando, ela alçou o voo para o penhasco, onde já havia construído o seu ninho. Lá em cima, ela teve seus filhotes e seguiu o curso natural da vida. A coruja representa a sabedoria humana e o conhecimento de tudo que está ao seu alcance. Já a águia representa a revelação do reino e a posse de tudo que está acima, fora do alcance dos outros. A Bíblia diz: os que confiam no Senhor voarão com asas como águia.
0: Bárbara Barcelos agora traz para você o quadro Águia ou Coruja.
3: A janela e o pão. Havia uma mulher que todos os dias, ao acordar, abria a janela de sua casa e olhava para a rua. Era uma rua movimentada, pessoas indo para o trabalho, crianças indo para a escola, gente correndo de um lado para o outro. Mas havia um homem que estava sempre ali. Ele se sentava no mesmo banco, com a cabeça baixa e olhos tristes. A mulher o observava de longe, mas nunca se aproximava. Até que certa manhã, ela percebeu que ele estava abatido mais do que de costume. Então pensou: será que ele está doente? Será que aconteceu alguma coisa? Mesmo assim, fechou a janela e continuou seus afazeres. No dia seguinte, ele estava lá novamente. E naquele dia a mulher sentiu algo diferente dentro do coração. Então ela pegou o pão que ela havia preparado com suas próprias mãos, colocou em um saquinho e saiu de casa. Chegou perto do homem e perguntou: o senhor está bem? Ele levantou os olhos surpreso e respondeu: hoje eu não sei, mas o fato de alguém ter me perguntado já fez o meu dia ficar melhor. Então a mulher entregou-lhe o pão. Ele segurou aquele pequeno embrulho com as duas mãos e começou a chorar. Então contou que havia perdido o emprego, que estava passando por dificuldade e que fazia dias que não conseguia fazer uma refeição completa. A mulher voltou para casa em silêncio e percebeu naquela hora uma coisa. Ela estava passando todos os dias diante da dor daquele homem, mas só enxergou a verdade quando decidiu se aproximar. Naquela noite, ela entendeu que compaixão não é apenas sentir pena de alguém. Compaixão é perceber a dor do outro e decidir fazer alguma coisa. Talvez hoje exista alguém perto de você que esteja sorrindo por fora, mas sofrendo por dentro. Talvez você não possa resolver todos os problemas dessa pessoa, mas você pode perguntar: você está bem? Você pode ouvir, abraçar, oferecer uma palavra, repartir o pão. Porque às vezes aquilo que parece pequeno para você pode ser exatamente aquilo que alguém estava pedindo a Deus. E a maior bênção daquele dia não seja apenas a pessoa que recebeu. Seja você que descobriu que Deus também pode usar as suas mãos para responder a oração de alguém. Tenha compaixão. Olhe além das aparências, porque quem aprende a enxergar a dor do outro nunca mais passa indiferente por ela.

marque esta data no seu coração. Dia 2 de novembro, nós estaremos no Monte Manaí na celebração da vida. Pacto forte com o Arcanjo Miguel. Pessoas do Brasil inteiro viajam para estar no Monte Manaí para serem guardadas e protegidas pelo comandante do Exército do Céu, o Arcanjo Poderoso, o Arcanjo Miguel. E nessa data eu vou estar em um lugar muito especial no Monte Manaim, que é a Fonte de Ana. Ana carregava no seu coração o sonho de ser mãe, e mesmo enfrentando a humilhação da dor, da espera, ela não desistiu. Um dia ela subiu ao monte, na presença de Deus ela derramou a sua alma em oração, fé e sacrifício. Sua oração foi silenciosa para os homens, mas Deus ouviu o coração de Ana, porque a oferta dela subiu como um cheiro suave até o céu e tocou o coração de Deus. Ana pediu a Deus um filho e Deus lhe deu Samuel. E essa história toca profundamente a minha alma, porque eu também carreguei no meu coração o desejo de gerar em meu ventre um filho. Então eu fui até a fonte de Ana, dobrei os meus joelhos, entreguei o meu sonho a Deus e apresentei o meu sacrifício dobrado no altar. Deus me respondeu. Eu engravidei e vivi o milagre de gerar um filho que trouxe para toda a minha família grande alegria. E é por isso que dia 2 de novembro eu quero voltar à fonte de Ana, mas agora eu quero levar comigo mulheres que também carregam esse sonho no coração. Mulheres que desejam ser mãe, mulheres que já choraram, mulheres que estão esperando em Deus esta resposta, assim como Ana esperava. Dia 2 de novembro, na fonte de Ana, eu vou orar por você. E você vai fazer a oração de Ana com fé e esperança e coração aberto diante de Deus. Porque o Deus de Israel vai conceder o seu milagre. Dia 2 de novembro, coloque seu nome na caravana da fé e venha viver conosco a celebração da vida, o pacto forte com o Arcanjo Miguel. Eu estarei na fonte de Ana e vou encontrar com você lá.

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1: O segredo é a fé violenta, é a fé viva. E fé no quê? Fé na palavra de Deus. Porque quando se tem fé na palavra de Deus, quando se tem fé na Bíblia Sagrada, que é a palavra de Deus, e você obedece, então Deus, que é onipresente, que está presente em todos os lugares ao mesmo tempo, que é onisciente, que tem ciência de todas as coisas, ele sabe de tudo. Ele sabe. Ele é onisciente. E Então, esse Deus

que é invisível, mas é real, ele cumpre o que está na palavra dele. Se tem uma coisa que Deus não faz, é falhar. E o compromisso dele é com a palavra dele. Passam-se os céus e a terra, ou seja, entra ano, sai ano. Passam-se milênios, séculos, mas as palavras de Deus não passam. A palavra de Deus, ela não passa, ela se cumpre. Você vê que o tempo vai passando, a Bíblia é o livro mais antigo do mundo e ao mesmo tempo é o mais atual. Então, tenha fé na palavra de Deus. Deus, ele só pode agir aonde ele é chamado para agir. E o compromisso dele, a responsabilidade dele, é com a palavra dele, com a Bíblia Sagrada. Com a Bíblia Sagrada. Então, a sua fé na palavra, a obediência. Então, preste atenção, você que está me ouvindo a primeira vez. Preste atenção, porque você precisa ir até um santuário, reino dos céus, da equipe do apóstolo Adelino de Carvalho, da apóstola Sol, para você falar com o profeta, com a profetisa, é para mudar a sua vida. Mas depende, não é de Deus, depende de você. Depende de você. Então coloca o pé no caminho e vá ao santuário, antes que seja tarde demais.

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0: Em Isaías 53 está escrito:
1: quem creu na mensagem do sacrifício?
0: Abraão creu na mensagem do sacrifício e Deus deu a ele o poder de dominar a cidade onde morava.
1: Isaac creu na mensagem do sacrifício e Deus deu a ele o poder de herança.
0: Moisés creu na mensagem do sacrifício e Deus deu a ele o poder de dominar Satanás.
1: Ana creu na mensagem do sacrifício e Deus deu a ela o direito de gerar filhos.
0: Gideão creu na mensagem do sacrifício e Deus tirou a força do inimigo e deu a ele a força de 1000 homens.
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1: Eu tenho falado aqui sobre a luta que cada pessoa tem na sua vida. Cada um de nós. Não pense que é só você, não, porque você não é o único. Você não é a única que tem desafios, que tem lutas, que tem sofrimentos, que tem que enfrentar seus inimigos. Você não é a única pessoa que passa por isso, não. Eu sou muito realista, verdadeiro, e não tenho dó de falar a verdade, porque tem muitos por aí que gostam de viver de fantasias, de ilusões, e nós temos que colocar os pés na nossa realidade, olhar para a realidade e ver o que você pode fazer para melhorar a sua vida. O que você pode fazer para ter um futuro melhor? O que você pode fazer para colher lá na frente aquilo que você vai plantar hoje? É muito importante calcular tudo aquilo que você faz ou vai fazer. Calcular antes. Preste atenção na sua vida. Preste atenção em quem são seus amigos. Preste atenção quem é aquela pessoa que você confia tudo. Cuidado. Muito cuidado. Eu não sei por que estou falando isso tão calmamente com você, mas eu estou falando porque uma pessoa, uma alma vale mais que o mundo inteiro. E alguém, em algum lugar, precisava ouvir esta palavra.

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1: Às vezes, tem épocas na nossa vida que nós necessitamos muito de ouvir uma palavra de levante espiritual, uma palavra de Deus que encaixe dentro de nós, uma palavra revelada, que entre para dentro da nossa alma, do nosso espírito, do nosso ser. Sabe por quê? Palavra negativa, palavra de desânimo, mensagem pessimista, gente para jogar você para baixo, é que não falta. Toda hora, todo momento você encontra alguém que te puxa para baixo, que te puxa para trás, que tenta atrapalhar você, que tenta desanimar você, que tenta roubar de você aquilo que há de mais sagrado na sua alma, que é a sua fé. A Bíblia diz que essa é a vitória que vence o mundo, a minha fé. A minha fé vence o mundo, e não tem nem homem nem mulher, me perdoe a palavra, não tem desgraçado algum que roube a minha fé. só que de maneira sutil, porque o diabo não é burro, ele vai usando pessoas da sua casa, da sua parentela, da sua igreja, vai te decepcionando com um, te decepcionando com outro. Vem outro, fala uma coisa na sua cabeça, seu ouvido, e de repente você se vê fraco na fé, em frangalhos, desanimado, sem alento, sem vontade de viver, sem força interior. Você se vê numa situação que os teus inimigos queriam que você estivesse, fraco, para que eles pudessem se apoderar de você, se apoderar do que você tem, se apoderar da sua mente, se apoderar da sua alma, se apoderar do seu caminho, se apoderar da sua família, se apoderar dos seus sonhos e roubar de você tudo aquilo que Deus te deu, tudo aquilo que Deus preparou para te dar. E é nessa hora que você tem que levantar sua cabeça e bater o pé e dizer: está amarrado e destruído em nome de Jesus. Eu posso todas as coisas naquele que me fortalece. Eu vou vencer, eu vou em frente, eu vou conseguir, porque Ele me garante a vitória. Deus me colocou no seu caminho para você se revoltar contra o mal. Deus me colocou no seu caminho para você partir para cima. Deus me colocou no seu caminho para dizer: levanta-te e resplandece, porque eis que vem sobre ti a luz do Senhor. Esta é a obra da revelação do Espírito Santo, para revolucionar a sua vida.
2: Diz a Bíblia revelada que o inimigo vem contra você por um caminho e foge de você por sete caminhos. Desesperado, ele foge porque não esperava encontrar à sua frente o arcanjo Miguel. Preste atenção.

Arcanjo Miguel, a força do ministério profético, que faz das profetisas e profetas de Deus guerreiros vencedores, derrubadores de qualquer inimigo, porque eles têm o arcanjo mais poderoso da terra, o Arcanjo Miguel, que vai à sua frente, que toma suas dores, que abre os seus caminhos,

0: de fogo não tem pra ninguém.
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0: céu.
1: Paz e luz para você, meu irmão. Paz e luz para você, minha irmã. Para você que está acompanhando aí a nossa programação aqui na Web Rádio Reino. Que Deus venha abençoar rica e abundantemente a sua casa e a sua família, em nome de Jesus. Lembrando a você que você pode estar enviando o seu nome e o da sua família para serem inclusos ao momento de oração. Adicione o nosso número, 62, nosso WhatsApp é o 62985834609. 62985834609. Ou dentro do nosso aplicativo, ou no nosso site, o www.radioreino.com, ou nosso aplicativo baixado aí na sua Play Store, o aplicativo Web Rádio Reino. Nele você pode deixar aí o seu pedido de oração na aba de pedido de oração ou de recados. Que Deus abençoe a sua vida. Mais uma vez aí, o nosso WhatsApp, 62985834609. Paz e luz para você! Eu estou...

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3: 9 horas.

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Estamos chegando, estamos começando o nosso programa, nossa festa linda. Digo a você bom dia e escuto daqui, ó, você dizer bom dia, Suzana. O meu abraço e o meu carinho pra você, meu amigo, pra você, minha amiga, pra você em casa, no trabalho, no trânsito, onde quer que você esteja. Obrigada desde já pelo carinho, pela companhia que você me faz todos os dias. E hoje, juntinhos vamos até às 11 horas da manhã, comemorando, celebrando a vida, aprendendo de Deus, levando a mensagem de Deus, evangelizando, orando pelas pessoas que representamos quando colocamos elas na prece do meio-dia. O meu abraço e o meu carinho para você, Deus te abençoe, Deus te ilumine, é assim que nós começamos a nossa festa. O meu abraço a todos que trabalham comigo, ao Ed, o meu abraço, bom dia Ed, bom dia Diana, obrigada pelo carinho, um dia maravilhoso, iluminado pra vocês, um bom dia também na central de atendimento, Sueli, um beijo, bom dia, obrigada pelo carinho, um bom dia também com muita alegria pra Maria Auxiliadora, pra Débora, sempre aí ó, na sintonia, sempre aí na central, dando aí o apoio, à programação, atendendo os nossos ouvintes com carinho, isso é maravilhoso demais, o meu abraço e o meu carinho para vocês lá em Campinas, São Paulo, está o João Vitor, meu abraço, meu carinho, bom dia, João, e lá em Goiânia, Goiás, está Janaíra, bom dia, Janaíra, o meu abraço, o nosso abraço e o nosso carinho para você, e é assim que a gente começa a nossa festa.

não, né? Deus é lindo demais e nos abençoa todos os dias e derrama sobre nós a unção, a alegria dele. A alegria do Senhor é a nossa força. A alegria que nós proporcionamos ao nosso Deus desce sobre nós. A mesma alegria em força, tá na palavra do nosso Deus. O meu abraço e o meu carinho para vocês. Juntos vamos então abraçar o comandante do áudio do nosso programa, Emerson Oliveira.

Oliveira no áudio do nosso programa, o diretor da Rede do Coração. E agora, com alegria, a gente recebe ela que abre o musical do nosso programa nessa quinta-feira linda, 8 de outubro de 2026. Eita! Hoje não, né, Suzana? Todos os dias ela abre o nosso programa. Todos os dias ela abre o musical do nosso programa. Ela, vamos ouvir então cantando pra gente quem tem? Tem. Célia Meirelles canta e eu bato palma pra você no ar. São 9 horas 11 minutos. 9 e 11. Bom dia pra você.

0: Ouvimos aí Célia Meirelles cantando lindamente pra nós, abrindo o musical do nosso programa Quem Tem, Tem.
1: 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Sem o pacto, você está sujeito ao perigo que não sabe de onde virá, mas sabe que virá. 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

Eita! 9h20, 9h20, nós estamos pela 94.1 Rede do Coração, fazendo uma festa linda para o nosso Deus, a quem eu agradeço e rendo toda honra, toda glória, todo louvor e toda adoração, somente a Ele, ao Todo-Poderoso Deus. E mando o meu abraço e o meu carinho a todos os patrocinadores da programação de Rádio e TV do Reino dos Céus. O meu abraço e o meu carinho para

azeite, Senhor, enche de azeite, porque na unção do Senhor tudo acontece de maravilhoso. O meu abraço e o meu carinho a todos os meus ouvintes, amigos, amigas que sempre me acompanham pela 94, fazendo aí comigo essa festa linda. Quero deixar já no ar o número do telefone para a prece do meio-dia, comissionário Adelino de Carvalho. E o número é o 31-3283-5796. Vou repetir, 31-3283-5796 é o número do telefone do WhatsApp, onde está a Diana. Você inclui você e a pessoa ou a família que você representa pela fé, porque ao meio-dia o missionário Adelino de Carvalho vai orar, vai fazer a prece em nosso favor, e essas pessoas que nós representamos pela fé certamente serão também alcançadas através de nós, não é verdade? Através da oração que o apóstolo vai fazer ao meio-dia. Então é 31-3283-5796. E é ele que chega agora cantando pra gente uma canção linda, maravilhosa, que a gente ouve juntinhos aqui pela 94.1. Chega de dor no ar!

0: Chega de dor. Eu quero amor. Suzano, por favor, né? Ajuda aí. Missionária Adelino de Carvalho cantou pra gente uma canção linda, né? Uma canção já antiga dele, maravilhosa. Chega de dor. Eu quero é amor. Eu quero é Jesus no meu coração. Fala pra você que esse programa é um programa evangelístico, de evangelização a todos quantos nos acompanham. Só essa canção aí já falou pra você: chega de sofrer, acorda pra vida, porque a vida é linda com Jesus e Ele quer dar a gente uma vida maravilhosa, linda, pra gente acordar todos os dias pronto pra viver, pra cantar, pra celebrar essa vida linda. Bom, gente, o meu abraço e o meu carinho pra você. Daqui a pouquinho tem muito mais. Ah, hoje tem parábola com a bispa Bárbara Barcelos, mas hoje tem também reflexão com o apóstolo Adelino de Carvalho no nosso programa. Daqui a pouco, pra você que me acompanha aqui pela 94.1.
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caminhando para um dia muito especial, né? Que é o dia 2 de novembro, lá no Monte Manaim. Será um dia de cura, de libertação, um dia de transformação de vida. A gente anuncia o pacto, porque é o dia, né, de fazer mesmo o pacto da proteção. Mas a ida no Monte Manaim cura, a ida ao monte liberta, transforma a vida da pessoa e a pessoa recebe de Deus muito mais do que ela pede. E esse pedido é feito no santuário. Amanhã, sexta-feira, é um dia especial para você ir ao santuário e na corrente forte fazer a Deus o seu pedido. O que é que você precisa? Chega no santuário e fale com Deus. Deus, eu preciso dessa bênção. Eu preciso de uma cura. Eu estou doente ou a pessoa que eu amo está doente. Enfim, seja quem for que você vai apresentar para Deus no santuário, amanhã é esse dia. Chega lá e fale com Deus, fale com, também com a profetisa ou então com o profeta e se prepare, porque você vai formar a corrente, você vai se encher da bênção de Deus, da unção de Deus e você vai caminhar para chegar no Monte Manaim no dia 2 de novembro. Nós estaremos juntinhos lá, formando o pacto de proteção, tá certo? O meu abraço e o meu carinho para você, Deus te abençoe. São agora 9 horas 35 minutos, 9h35. O telefone para a inclusão na prece do meio-dia é o 31-3283-5796. É o WhatsApp, vou repetir, 31-3283-5796. Você aí, ó, inclui o seu nome e o nome dessa família que você representa pela fé, tá certo? Agora, pra você falar com a Sueli ou deixar lá o seu recadinho, com a Sueli é o 319-8379-4517. Vou repetir: 319-8379-4517, também o WhatsApp, deixa lá o seu recadinho e a Sueli com muito carinho vai te responder. Se você precisa saber de um endereço aí do santuário perto de você, perto da sua casa, perto do seu trabalho, então é só você deixar lá o recadinho e ela vai te orientar, tá certo? O meu abraço e o meu carinho pra você. Vem chegando agora Gabriel da Bahia, cantando Eu Vim Correndo, mas antes eu quero mandar o meu abraço pra Rose Polis. Ô Rose, minha linda, obrigada pelo carinho, bom dia minha amiga maravilhosa, Deus te abençoe. É, acompanha a Suzana aí já há muitos anos, né, Rose? Obrigada de verdade pelo carinho. Também eu mando meu abraço pra Viviane Alexandrina. Ô, Vivi, brigadão pelo carinho. Deus te abençoe, Deus te ilumine. Cada dia uma mensagem mais linda que a outra, né? Obrigada mesmo, de verdade. Pra você e pra sua família, meu abraço. E também eu abraço aqui o Ronaldo e a Cirlei. Ronaldo e Cirlei é um casal maravilhoso que mora em Santa Luzia, no bairro Frimisa. Sempre ligadinhos com Suzana de Paiva e sempre me mandando a mensagem. Obrigada de verdade aí pelo carinho, tá certo? Daqui a pouco tem mais abraço no nosso programa. Agora tem a música do Gabriel da Bahia, né, minha gente? Cantando aí, ó, Eu Vim Correndo, no ar!

0: De vitória em vitória, diz o Gabriel na canção. É assim que eu vou. De vitória em vitória. Daqui a pouco nós vamos falar sobre vitória. É assim que eu vou. O meu abraço e o meu carinho pra você na sintonia. Um dia feliz, iluminado. Amarelo pra mim. Pra você, da cor que você mais gosta. Que o dia seja colorido, né? Porque se junta a minha cor com a sua, dá um colorido lindo. E é assim que o nosso Deus se agrada. O meu abraço e o meu carinho pra você que está na sintonia. São 9 horas agora, 41 minutos. 9h41. E agora nós vamos ouvir uma reflexão. Uma palavra. Essa palavra é pra nos abençoar. Nos direcionar no mundo espiritual, nos abençoar com a unção do nosso Deus. Quem traz essa palavra agora no nosso programa é o apóstolo Adelino de Carvalho.
1: Missionário Adelino de Carvalho.
2: Paz e luz a todos os nossos irmãos. Eu quero fazer uma reflexão da verdadeira família de Jesus. Jesus tinha sua mãe Maria, seu pai José e irmãos e irmãs. Mas ele tinha uma família que ele considerava muito. E eu quero ler em Lucas capítulo 8, a partir do versículo 19, dá para você marcar na sua Bíblia e depois estudar. Porque é uma palavra linda, forte, que dá para a gente nortear e saber quem são a nossa verdadeira família. Até mesmo para a gente não se decepcionar com parentes, com falsos amigos, e com pessoas que a gente trata como se fosse uma pessoa de confiança, e não é. A família de Jesus. Eu vou ler. E foram ter com ele sua mãe e seus irmãos, e não podiam aproximar-se dele por causa da multidão. E foi-lhe dito: está lá fora sua mãe e seus irmãos que querem te ver. Mas o Senhor, respondendo àquele homem, disse-lhe: minha mãe e meus irmãos são aqueles que ouvem a palavra de Deus e as praticam. Eu vou contar uma coisa para vocês sobre a minha mãe de sangue, Dona Maria Dimas, que hoje praticamente mora comigo, porque ela mora lá na caverna de Adulão, naquela casa ao lado. E ela é uma pessoa de fé. É uma missionária, mas ela não era antes. E ela estava dizendo para mim que ela sente que eu passei a amá-la muito mais depois que ela se converteu, depois que ela se tornou a mulher do reino, porque ela passou a me compreender. A gente tem valores. Eu honro meu pai, minha mãe que me criou, adotiva, eu honrei até o último dia. Meu pai que me criou, pai adotivo, eu honrei até o último dia. E vou honrar minha mãezinha biológica, minha mãe, Dona Maria Dimas, até o último dia. Honra teu pai e tua mãe, para que se prolongue os dias de sua vida. Ponha isso na sua cabeça. Eu vou agora no Monte Manaim e vou pedir por ela. Eu sei que ela vai, e sei que ela vai pedir por mim. Eu tenho responsabilidade, filho, de cuidar da minha mãe, materialmente e espiritualmente. E você tem? E você que é mãe tem? A responsabilidade de cuidar dos seus filhos materialmente, espiritualmente, você que é pai? Sério, né? Agora, preste atenção, marque uma data que eu vou te passar aqui. Dia 12 é meu aniversário de ministério. É um dia muito forte. Eu vou entregar o óleo do jejum de Daniel. Tem muitas pessoas que já estão no jejum de Moisés. Mas as pessoas mais experientes, mais velhas, gostam de fazer o jejum de Daniel, que são 21 dias. Quando nós renunciamos a alguns tipos de alimento por 21 dias, 3 vezes 7, 21. 3 é Pai, Filho, Espírito Santo. 21 dias é o jejum de Daniel. Daniel é quem teve, antes de Cristo, a revelação do reino. Grande profeta. Uma senhora disse: eu vou colocar o nome no meu filho de Daniel. Eu falei: pode colocar. Ele vai ser corajoso, forte. Eu coloquei o nome no meu filho de Samuel, porque Samuel foi quem ungiu reis. Davi foi derrubador de gigantes. O nome reflete na pessoa. Agora, me ouça com atenção. No dia seguinte ao dia 12, será dia 13. Eu vou começar esse jejum. E eu quero que você comece também. Nós estaremos, dia 13, aos exatos 21 dias, que antecede o dia 2 de novembro, dia da celebração da vida, quando nós iremos receber aquele. 2 de novembro, dia da celebração da vida, quando nós iremos receber.

e com os irmãos do seu santuário, com seus vizinhos e amigos, para eles colocarem neste jejum um problema, uma doença, uma enfermidade, colocarem neste jejum problema de família, um problema espiritual, uma perseguição de um feiticeiro, colocarem neste jejum problema financeiro, problema familiar. Todos nós temos os nossos problemas, as nossas lutas, os nossos desafios que são vencidos através do jejum e oração. E nós vamos terminar esse jejum exatamente dia 2 de novembro, dia da celebração da vida. Não é dia dos mortos, é dia da celebração da vida. No Monte Manaim, quando estaremos fazendo um pacto com o Arcanjo Miguel, um pacto de vida e não de morte. Marque bem no seu calendário para você não perder esta data. Tem muita gente procurando uma brecha na sua vida, inimigos ocultos, parentes, vizinhos, pessoas magoadas com você que querem ver o seu fim, mas Deus não. E Deus quer que você faça este pacto de sacrifício com o Arcanjo Miguel, para que ele venha guardar você por toda a sua vida.

Palavra, comissionária Adelino de Carvalho, foi uma palavra instrutiva, nos orientou, nos despertou para fazer para Deus fazer por nós. É tão bom, eu sempre digo, nunca vou me cansar de dizer isso. É muito bom quando a gente ouve alguém que tem o que dizer e sabe dizer. Maravilhoso demais. Deus abençoe a sua vida, você que nos acompanha, e que você entre nesse jejum no dia 13, junto com a gente. Eu também vou entrar. Eu também vou entrar no dia 13, para fazer 21 dias no dia 2 de novembro. Entre também. Depois eu vou falar mais sobre esse dia. Tanto dia 12...

0: quanto dia 13, que é muito importante para a nossa vida a partir de agora, no mundo espiritual, tudo se move em nosso favor, para a gente receber de Deus, lá no Monte Manaim, o que nós precisamos e vamos buscar. Bom, minha gente, daqui a pouco nós vamos aí ouvir, né, uma parábola também com a Bispa Bárbara, falando também do Monte Manaim, que é importante também, um ato profético, mas agora nós vamos ouvir um testemunho. Quem vai contar pra gente é a Valéria. A Valéria vai contar que ela sofria depressão, tomava 18 tipos de medicamento antidepressivo, mas ela chegou no santuário e Deus conduziu essa mulher ao Monte Manaim e ela foi curada. Emerson, por favor, joga no ar.
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2: Qual o seu nome?
3: Meu nome é Valéria.
2: Eu quero que você conte aqui para os irmãos qual que é o seu testemunho de fé.
3: Meu testemunho foi com o pacto com o Arcanjo Miguel.
2: O que que estava acontecendo?
3: Eu cheguei, eu era nova de igreja, né? Então, eu estava muito doente. Eu tomava 18 antidepressivos.
2: Não, peraí, quantos antidepressivos?
3: 18.
2: 18? Tem gente que toma um só e já baqueia, né? Você toma 18.
3: E não conseguia dormir.
2: Meu Deus.
3: E não melhorava. Tive 11 tipos de problemas de saúde, eu tinha 11 CID, entre eles coração, estômago, pericardite, arritmia.
2: Sua casa era uma farmácia?
3: Sim, era mais do que uma farmácia.
2: Aí você conheceu o santuário e como que aconteceu?
3: Quando eu cheguei no santuário, eu ainda era nova e estava começando o pacto do Arcanjo Miguel. Aí eu falei assim, aí na época o bispo falava assim, vocês têm que derrubar o inimigo de vocês, vocês têm um inimigo espiritual. Aí eu falei, não, eu vou lutar, vou me sacrificar e eu vou no Monte Manaim, porque eu não conhecia o Monte Manaim. Eu vou nesse monte que diz que lá eu vou derrotar meus inimigos.
2: Sim.
3: Tá bom, cheguei no monte, tudo, foi muito bom. Aí você chega no Rio Sagrado, sim, faz os 7 mergulhos. Aí fui, tudo certinho, com as comemorações, tudo. Aí chegou a hora de subir para fazer o pacto. Eu sentia muita dor na perna, mas muita dor nos braços, nas pernas. Aí o que eu fiz? Eu tomei muito remédio, muito, muito remédio de dor. As minhas unhas eram tortas, eu já não estava nem conseguindo cortar. Os meus dedos estavam entortando tudo, eu não conseguia colocar um sapato fechado, que hoje eu consigo colocar.
2: De tantas dores?
3: De tantas dores.
2: Por causa da depressão?
3: Sim, por conta da depressão. E aí o médico falava que as doenças que eu tinha eram por conta do estresse, né? E na verdade não conseguia explicar, né? Tá. Aí foi, aí né, fizemos o pacto, aí subimos para tomar a Santa Ceia. E o apóstolo foi falando para a cura, para os milagres, né? Aí teve uma hora que o apóstolo falou assim, sara a úlcera dessa mulher. Eu tinha 4 úlceras de 1,5 centímetro no estômago.
2: Meu Deus.
3: E eu mais depressa falei, não me conhece, sou nova. Aí eu coloquei a mão e falei, Senhor, sara minha úlcera, no nome de Jesus. Me sara, me cura. Tomei a Santa Ceia. Voltamos para casa. Eu voltei, desci do ônibus, tinha mais dor nos pés, hoje eu corto minha unha. Hoje, graças a Deus, o meu estômago está bem, hoje eu consigo andar. Eu cansava, eu não conseguia andar. A pericardite que eu tinha, eu estava no risco de ter uma infecção no coração. Se eu tivesse a infecção, eu tinha morrido. E aí que eu entendi o santuário, o reino, porque a alegria que a gente tem. Então, hoje Deus me abençoa, eu consigo ajudar algumas coisas na igreja. Hoje eu consigo fazer coisa que eu não conseguia fazer antes. Eu digo, gente, vá e faça, que vocês não vão se arrepender.
2: Obedece o profeta, né?
3: Na época eu obedeci o profeta. Obedece o profeta, faz a orientação tudo certinho, que a vitória é certa. E para quem quer, que não renovou o pacto, renova o pacto. Tenha fé que Deus proverá e a gente vai conseguir e vai subir em nome do Senhor Jesus, agora dia 2 de novembro.

anjo de Deus à nossa frente, é ele que Deus enviou para nos livrar, né? Para entrar na nossa batalha e nos dar a vitória. É o pacto de proteção que nós fazemos no Monte Manaí no dia 2 de novembro. Então vamos juntos nessa fé fazer esse pacto para que tenhamos proteção durante todo o ano de 2027 que já tá chegando aí, né? O meu abraço e o meu carinho para você e agora quem chega aí cantando pra gente um louvor maravilhoso. Corta, Senhor, tudo que me embaraça. Não, Suzana, por favor, né? Por favor, não canta não, porque ele canta demais. Vamos ouvir aí, ó, Eduardo Guimarães cantando Corta, Senhor, todo o embaraço da minha vida, no ar.

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3: Afinal, o que é um trabalho decente? Fui às ruas de Brasília e escuto o que diz o Giovanni dos Santos.
4: Eu acredito que seja um trabalho formal, carteira assinada e um ganho de depois você sobreviver.
3: E para o Andy é mais.
5: Trabalho decente é o que os trabalhadores têm dignidade, liberdade para poder também descansar.
3: E é exatamente isso que diz a OIT, Organização Internacional do Trabalho. Promover empregos de qualidade, garantir os direitos trabalhistas, ampliar a proteção social e fortalecer o diálogo entre trabalhadores, empregadores e governos. No Brasil, mais de 103 milhões de pessoas estão ocupadas, segundo dados oficiais do IBGE. Mas garantir condições dignas de trabalho continua sendo um desafio, porque trabalho decente também passa por inclusão, acessibilidade, equilíbrio entre vida pessoal e profissional e respeito no ambiente de trabalho. E é justamente nesse ponto que entra a atuação da Justiça do Trabalho. Para o ministro do TST, Alberto Balazeiro, isso ocorre tanto pelas decisões judiciais quanto pelas ações institucionais de promoção de direitos.
6: Seja o combate à discriminação, seja a inclusão de pessoas, seja a promoção da saúde e segurança no trabalho, o combate ao trabalho infantil fundamental, o combate ao trabalho escravo. Quando a sociedade rejeita trabalho infantil, quando a sociedade rejeita trabalho escravo, quando rejeita o acidente de trabalho, ela promove exatamente o trabalho decente.
3: Então fica o lembrete, trabalhar com dignidade é ter direitos, respeito e condições para viver e não apenas sobreviver. Do Tribunal Superior do Trabalho, Samantha Flor.
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minutos, 10:10. Na 94.1, meu abraço e meu carinho pra você que tá na sintonia, que todos os dias me faz companhia e a gente comemora e celebra essa vida linda, maravilhosa. Deus é tão maravilhoso, Deus é perfeito, Ele nos abençoa todos os dias, em todo tempo, em todo lugar, o tempo todo. Nosso Deus é aquele que nos pega pela mão, nos chama pelo nome, por isso que eu gosto do meu nome, porque a palavra de Deus diz que Ele chama a gente pelo nome. Então, Deus chama a gente pelo nome e nos dá a vitória que nós precisamos. O nosso Deus, Ele é lindo demais, Ele é maravilhoso. Ele nos dá saúde, nos dá paz, nos dá alegria. Nós ouvimos agorinha aí um testemunho maravilhoso, um testemunho que a Valéria contou, que ela sofria tanto, mas ela chegou no santuário. No santuário ela foi conduzida ao monte, no monte ela fez o pacto de proteção e no monte, do monte ela voltou para casa com a vida transformada. Eita, né? Maravilhoso demais. Viver a fé é tudo de bom. Por isso que eu digo, a gente precisa canalizar a nossa fé. Então, missionária Adelino de Carvalho vai, dia 12, está em Belo Horizonte. Será uma celebração maravilhosa, feriado, 12 de outubro. Ele estará na Rua Varginha 215, bairro Floresta, no centro de Belo Horizonte, às 7 horas da noite. E no dia 13, dia seguinte, ele vai iniciar o jejum. E eu vou iniciar com ele. E se você quiser, é bom que você tenha essa fé. Coloque a sua fé em prática. Comece também junto com o apóstolo, para que você caminhe esses 21 dias. E dia 2 de novembro, a gente se encontra lá no monte. E lá a gente vai entregar o jejum. E lá a gente vai receber de Deus o que a gente está pedindo no jejum. É maravilhoso demais. Vou falar mais sobre o jejum, como fazer o jejum, se você não sabe. Vou falar mais sobre isso amanhã, sexta-feira. Nós teremos aí programa dobrado, né? Hoje nós temos 2 horas de programa, amanhã nós teremos 4. Será maravilhoso. Então, para você, o meu abraço e o meu carinho. Deus te abençoe e Deus te ilumine assim, ó, de montão. Bom, são 10 horas, 13 minutos, 10:03. Já já tem Bárbara Barcelos, uma parábola, a janela e o pão. Eita, eu amo parábola, certamente uma parábola maravilhosa. Eu ainda não ouvi, mas certamente vou ouvir junto com você e vou aprender muito e vou extrair dessa parábola e vou absorver para minha vida aquilo que realmente vai fazer sentido. O meu abraço e o meu carinho para você, Deus te abençoe. Quero mandar um abraço lá pro Salvador. Ô Salvador, o meu abraço, por que será que você lembrou de mim hoje, hein? Será por quê, hein, Salvador, que você lembrou de participar do programa hoje? O Salvador mora em Nova União, Minas Gerais. O meu abraço e o meu carinho para você. É só para dizer, né, Suzana, que eu tô aqui participando e lembrando a você que o seu Corinthians perdeu pela 7ª vez seguida. Um clube desse tamanho perder 7 partidas seguidas é brincadeira, hein? Tem alguma coisa errada nisso. Ai, Salvador, meu abraço e o meu carinho pra você. Deus te abençoe, Deus ilumine você aí, torcedor do Cruzeiro. Deus ilumine sua vida com muita saúde, com muita paz, com tudo de bom. É assim mesmo. Isso vai mudar, viu? Pense, lembre-se dessa palavra. Isso vai mudar. A partir de agora, isso muda. São 10 horas 15 minutos, 10:15. O meu abraço e o meu carinho também vai lá para Rose Polis, ligadinha comigo mais uma vez. O meu abraço e o meu carinho para você, Rose. Vai para o Ricardo, Ricardo Ribeirão das Neves. O meu abraço para você, Ricardo. Brigadão pelo carinho. Já tava com saudade da sua participação. Obrigada mesmo aí pela companhia. E também mando o meu abraço para Marlene, para Kátia, lá em Ribeirão das Neves, obrigada pelo carinho. Lá no Florença,
Florença, Marlene, Kátia e também para a missionária Valci, o meu abraço, o meu carinho. Deus abençoe vocês de uma forma especial. Daqui a pouquinho, então, tem Bárbara Barcelos aqui. Mas agora nós vamos ouvir uma canção maravilhosa. Quem chega cantando pra gente é o Davi Carvalho. A Porta. Linda canção, no ar.

0: esperando. Suzana, por favor, se contenha, né? Davi Carvalho cantou pra gente lindamente aí a canção A Porta. Já já tem aqui no nosso programa A Parábola com Bárbara Barcelos.
1: Alô, amigos da Rede do Coração, aqui Adelino de Carvalho. 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Há muitas pessoas que sonham em receber uma oração do missionário Adelino de Carvalho. E vai poder receber esta oração agora, dia 12 de outubro, na cidade de Belo Horizonte, quando estaremos orando forte em seu favor. 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Te vejo lá, 12 de outubro, na rua Varginha 215, estacionamento pela rua Célio de Castro. Tá ficando lotado de carro estacionamento, porque no início do ano eu anunciei que Deus ia prosperar o povo, ia dar carro para todo mundo, casa, moto, e tá acontecendo. Te espero lá, vá, leve peça de roupa, fotografia, documento, leve a sua fé, porque a fé remove montanhas. Deus te...

então. Dia 12, segunda-feira, 7 da noite. Rua Varginha, 215, bairro Floresta, região central de Belo Horizonte. Repetindo para você, qualquer coisa também, ligue lá, Sueli vai te informar, te situar de uma maneira ainda mais precisa. É Rua Varginha, 215, bairro Floresta, região central de Belo Horizonte. Próxima segunda-feira, dia 12 de outubro, feriado, estará nesse endereço, abençoando a multidão, o apóstolo Adelino de Carvalho. O telefone para você se informar aí, você buscar orientação, para você chegar nesse endereço, né, não perder essa oportunidade, é o 319-8379-4517. Repetindo, 319-8379-4517. Vem, mulher de Deus!

0: assim mesmo. O meu abraço pra você na sintonia, você que me acompanha e sabe o quanto é bom ser forte, o quanto é bom, o quanto é maravilhoso ter o espírito, né? A alma da gente ligada ao trono de Deus. É maravilhoso isso. A gente ter essa alegria, esse conforto espiritual, essa força que nos conduz, que nos move, tanto para a nossa vida, quanto para a vida de quem nós representamos pela nossa fé. É maravilhoso, é seguro nas mãos de Deus. Uma coisa linda nessa vida é andar seguro nas mãos de Deus. É você não temer o homem. É você não temer o mal que o homem possa fazer, possa te causar. Porque você tem segurança em Deus. É uma segurança. Pense nisso. O meu abraço e o meu carinho para você. E daqui, ó, até dia 2, nós só vamos nos preparar. Tudo que pudermos receber de Deus, buscar de Deus, participar com Deus, é bom para a gente se fortalecer, se preparar para chegar dia 2 no monte e receber de Deus a alegria, a força, a declaração, a certeza da segurança para um ano lindo, maravilhoso, 2027. O meu abraço e o meu carinho para você, Deus te abençoe. Vamos agora ouvir Bárbara Barcelos. Gosto de montão dessa parábola, né? Dessa não, desse quadro, né, que traz a parábola Águia ou Coruja, é o nome do quadro, e o tema hoje é a janela e o pão. E depois da parábola, tem uma palavra maravilhosa também com ela para nos abençoar e nos conduzir no Monte Manaim. No ar, por favor, Emerson.
1: Conta-se que certa vez moravam numa floresta uma coruja e uma águia. A águia constantemente alçava voo alto e desaparecia diante dos olhos da coruja. Quando a águia voltava, a coruja dava notícias de tudo o que havia acontecido na floresta, contando para a águia a vida dos pássaros ao redor dela. A coruja sabia de tudo o que acontecia na floresta. Dava notícia da vida de todos os pássaros. Também dava notícia das árvores frutíferas que floreavam e das árvores que morriam. Numa rodada de pescoço, ela girava a cabeça e via tudo ao seu redor. Já a águia não tinha muito o que falar, pois fazia parte do caráter da águia enxergar longe e voar sozinha. Um dia colocaram fogo na floresta e a coruja não tinha para onde voar. Ela só enxergava o que estava perto e tudo perto dela se queimou naquele incêndio criminoso. A coruja se perdeu na vida e ninguém nunca mais a viu. Ela não tinha foco. Já a águia, quando viu a floresta incendiando, ela alçou o voo para o penhasco, onde já havia construído o seu ninho. Lá em cima, ela teve seus filhotes e seguiu o curso natural da vida. A coruja representa a sabedoria humana e o conhecimento de tudo que está ao seu alcance. Já a águia representa a revelação do reino e a posse de tudo que está acima, fora do alcance dos outros. A Bíblia diz: os que confiam no Senhor voarão com asas como águia. Bárbara Barcelos agora traz para você o quadro Águia ou Coruja.
2: A janela e o pão. Havia uma mulher que todos os dias, ao acordar, abria a janela de sua casa e olhava para a rua. Era uma rua movimentada, pessoas indo para o trabalho, crianças indo para a escola, gente correndo de um lado para o outro. mas havia um homem que estava sempre ali. Ele se sentava no mesmo banco com a cabeça baixa e olhos tristes. A mulher o observava de longe, mas nunca se aproximava. Até que certa manhã, ela percebeu que ele estava abatido mais do que de costume. Então pensou: será que ele está doente? Será que aconteceu alguma coisa? Mesmo assim, fechou a janela e continuou seus afazeres. No dia seguinte, ele estava lá novamente. E naquele dia, a mulher sentiu algo diferente dentro do coração. Então, ela pegou o pão que ela havia preparado com suas próprias mãos, colocou em um saquinho e saiu de casa. Chegou perto do homem e perguntou: o senhor está bem? Ele levantou os olhos surpreso e respondeu: hoje eu não sei, mas o fato de alguém ter me perguntado já fez o meu dia ficar melhor. Então a mulher entregou-lhe o pão. Ele segurou aquele pequeno embrulho com as duas mãos e começou a chorar. Então contou que havia perdido o emprego, que estava passando por dificuldade e que fazia dias que não conseguia fazer uma refeição completa. A mulher voltou para casa em silêncio e percebeu naquela hora uma coisa. Ela estava passando todos os dias diante da dor daquele homem, mas só enxergou a verdade quando decidiu se aproximar. Naquela noite, ela entendeu que compaixão não é apenas sentir pena de alguém. Compaixão é perceber a dor do outro e decidir fazer alguma coisa. Talvez hoje exista alguém perto de você que esteja sorrindo por fora, mas sofrendo por dentro. Talvez você não possa resolver todos os problemas dessa pessoa, mas você pode perguntar: você está bem? Você pode ouvir, abraçar, oferecer uma palavra, repartir o pão. Porque às vezes aquilo que parece pequeno para você pode ser exatamente aquilo que alguém estava pedindo a Deus. E a maior bênção daquele dia não seja apenas a pessoa que recebeu. Seja você que descobriu que Deus também pode usar as suas mãos para responder a oração de alguém. Tenha compaixão. Olhe além das aparências, porque quem aprende a enxergar a dor do outro nunca mais passa indiferente por ela.

marque esta data no seu coração. Dia 2 de novembro, nós estaremos no Monte Manaí na celebração da vida. Pacto forte com o Arcanjo Miguel. Pessoas do Brasil inteiro viajam para estar no Monte Manaí para serem guardadas e protegidas pelo comandante do Exército do Céu, o Arcanjo Poderoso, o Arcanjo Miguel. E nessa data eu vou estar em um lugar muito especial no Monte Manaí, que é a Fonte de Ana. Ana carregava no seu coração o sonho de ser mãe e, mesmo enfrentando a humilhação da dor, da espera, ela não desistiu. Um dia ela subiu ao monte, na presença de Deus ela derramou a sua alma em oração, fé e sacrifício. Sua oração foi silenciosa para os homens, mas Deus ouviu o coração de Ana, porque a oferta dela subiu como um cheiro suave até o céu e tocou o coração de Deus. Ana pediu a Deus um filho e Deus lhe deu Samuel. E essa história toca profundamente a minha alma, porque eu também carreguei no meu coração o desejo de gerar em meu ventre um filho. Então eu fui até a fonte de Ana, dobrei os meus joelhos, entreguei o meu sonho a Deus e apresentei o meu sacrifício dobrado no altar. Deus me respondeu. Eu engravidei e vivi o milagre de gerar um filho que trouxe para toda a minha família grande alegria. E é por isso que dia 2 de novembro eu quero voltar à fonte de Ana, mas agora eu quero levar comigo mulheres que também carregam esse sonho no coração. Mulheres que desejam ser mãe, mulheres que já choraram, mulheres que estão esperando em Deus esta resposta, assim como Ana esperava. Dia 2 de novembro, na Fonte de Ana, eu vou orar por você. E você vai fazer a oração de Ana com fé e esperança e coração aberto diante de Deus. Porque o Deus de Israel vai conceder o seu milagre. Dia 2 de novembro, coloque seu nome na caravana da fé e venha viver conosco a celebração da vida, o pacto forte com o Arcanjo Miguel. Eu estarei na Fonte de Ana e vou encontrar com você lá.

Nós ouvimos aí a parábola com Bárbara Barcelos e ela falou de compaixão. Uma parábola maravilhosa, se colocar no lugar do outro, sentir o que o outro sente, ajudar por compaixão. É lindo demais isso, não é pena, não é você ter pena do outro, tadinho, coitado. Não, não é isso. É você sentir que o outro precisa de você e você tem o que dar, tem o que fazer para ajudar o outro. É lindo demais a compaixão. Foi uma parábola aí que certamente ajudou muito você, né? Para que você se situe de pessoas dentro da sua casa ou próximas a você. Ela falou sobre aquela pessoa que é feliz por fora e por dentro ela é triste, né? Como eu vou saber disso? Se eu observar, eu vou perceber. A pessoa por fora, ela se esforça, mas por dentro ela é triste. Por dentro ela está doente. Por dentro ela está ferida. Aí ela se esforça, faz um sorriso largo e você não percebe porque você não observa. Pense nisso. Principalmente dentro da sua casa. Pense nisso. Uma parábola maravilhosa. Eu amo parábola, né, gente? Eu amo. Porque a gente ouve, absorve e aplica na vida da gente aquela parte que realmente trata com a gente, né? É maravilhoso demais. Aí depois ela falou do Monte Manaim, que ela vai estar lá no dia 2 para abençoar as pessoas que sonham. Pessoas que querem ter um filho. Mas aí você olha e fala, Suzana, mas eu sou um homem e quero ser feliz na minha vida familiar. Então, quantos homens vão lá na fonte de Ana receber de Deus para a esposa? Quantos homens têm essa fé? É tão lindo isso. É tão maravilhoso, é gratificante isso. Chegar na fonte de Ana e dizer, Deus, eu estou aqui pelo amor da minha vida. Eu estou aqui buscando pela minha esposa. Ou às vezes pela filha, né? Não sei. Ou às vezes pela mãe. É importante é que você se situe no que você precisa e vá ao monte no dia 2 e busque de Deus para receber. Fonte de Ana, lugar de milagre. Milagre. Aliás, no Monte Manaim, todo ponto ali de ato profético é lugar de milagre, né? Entrou o monte, entrou os portões, é lugar de receber. É maravilhoso demais. Dia 2 de novembro, nós estaremos no Monte Manaim para receber de Deus. E eu quero ver você lá. São 10 horas 43 minutos, 10h43. Lembrando a você que ao meio-dia tem a prece comissionário Adelino de Carvalho. E o telefone para você ligar, para você colocar lá o seu nome é o 31-3283-5796. Repito, 31-3283-5796. 9:30 o WhatsApp e a Diana vai entrar no ar faltando aí poucos minutos para o meio-dia para fazer a inclusão, tá certo? O meu abraço e o meu carinho para você, Deus te abençoe, Deus ilumine você. Agora nós vamos aí ouvir mais uma canção maravilhosa que chega pra gente curtir juntinhos. Olha, o Wellington Ribeiro, ele vai cantar Eu Vou Fazer o Inimigo Desistir. Eita! Canção linda! Vamos ouvir juntos? No ar!

por nós a prece do meio-dia. É um momento especial que a grande audiência da emissora aguarda para a gente viver esse momento juntos. E eu quero lembrar a você que amanhã, sexta-feira, nós vamos começar o nosso programa, como sempre, 9 horas da manhã, e vamos juntinhos até às 13. Amanhã é dia da Suzana de Paiva dizer para você também boa tarde. É um dia que eu amo, porque aí eu posso dizer bom dia, alegria, e boa tarde, alegria. É maravilhoso demais. O meu abraço e o meu carinho para você. Deus te abençoe, Deus ilumine a sua vida, a sua casa e também a sua família.

A Célia Meirelles, ligadinha comigo. Célia, brigadão pelo carinho, Deus te abençoe. Eu e Emerson agradecemos aí o carinho da sua companhia. Ela manda um abraço pra mim e pra você, Emerson. E que você, Célia, seja iluminada, abençoada todos os dias da sua vida, viu? Obrigada aí pelo carinho. Nós vamos nos encontrar onde, Célia? Dia 2, lá no Monte Manaí, né? Fazendo uma festa linda, cantando, louvando a Deus lá no Monte. Mas antes, nós vamos nos encontrar segunda-feira, na Rua Varginha 215, bairro Floresta, região central de Belo Horizonte, onde estaremos lá com o missionário Adelino de Carvalho, que vai comparecer nesse endereço para abençoar a multidão. Será um dia maravilhoso. O Antônio Peixoto ligou perguntando o horário. 7 horas da noite, Antônio. 7 da noite. O apóstolo estará neste endereço, Rua Varginha 215, bairro Floresta, região central de Belo Horizonte.

vida e eu vivo pela fé. O meu Deus é maravilhoso demais. O meu Deus é aquele que faz tudo para me ver feliz. Então, ele faz tudo para ver você feliz. Então, vamos fazer a nossa parte, vamos buscar de Deus, porque o nosso Deus vai nos dar essa alegria, né? No dia 2, nós estaremos recebendo de Deus o que nós estamos preparando para receber. Nós estamos aí, ó, pertinho da segunda-feira, dia 12, receber a oração, a orientação do apóstolo Adelino de Carvalho. Dia 13, começar o nosso jejum para caminharmos juntinhos, juntinhos, bem um do ladinho do outro, até o dia 2. E quando chegar no dia 2, receber de Deus lá no Monte Manaim o que nós vamos buscar. O meu abraço e o meu carinho para você. Deus te abençoe. Deus ilumine sua vida, sua casa e a sua família. Lembrando que você que é um homem de fé, uma mulher de fé, ao meio-dia tem a prece aqui pela 94.1, quando o apóstolo faz a oração e Deus alcança, abraça, envolve cada um de nós de uma maneira muito especial, tá certo? Daqui a pouco quem vai entrar no ar é a profetisa Sirlene Cristina, mas lá no finalzinho, chegando perto do meio-dia, vai entrar a Diana para fazer a inclusão na prece. E é maravilhoso, né? Você que liga, você que participa, você que deixa o seu nome, o nome daquela pessoa que você ama, que você representa pela fé, o nome de uma família. Tem gente que coloca uma família na prece, né? É maravilhoso demais. Tudo pela fé. E o nosso Deus nos abençoa de maneira especial. Gente, o meu abraço e o meu carinho para você que me fez companhia nessa quinta-feira, 8 de outubro de 2026. Obrigada. Que Deus abençoe você, abençoe sua casa, abençoe sua família.

abençoe seus caminhos, por onde você andar, seja Deus contigo, te abençoando. E amanhã eu falo daqui bom dia e você fala daí. Bom dia, Suzana. É bom demais ouvir a sua voz. Você acha que eu não ouço? Eu ouço sim você dizer com carinho: bom dia, Suzana. O meu abraço para você, Deus te abençoe sua família. E assim nós estamos encerrando o nosso programa. Eu abraço também os meus colegas de trabalho, cada um de vocês se sintam abraçados e tenhamos aí uma tarde maravilhosa, uma noite muito feliz e que o nosso Deus nos abençoe. Né? Que ele faça de nós cada dia mais pessoas realizadas, felizes, buscando a ele e agradecendo, porque somente ele é digno de toda honra, toda glória, todo louvor e toda adoração. O meu abraço para vocês, que Deus abençoe, que Deus ilumine. No áudio do nosso programa esteve conosco o diretor da Rede do Coração, Emerson.

0: céu.
1: Paz e luz pra você, meu irmão. Paz e luz pra você, minha irmã. Pra você que está acompanhando aí a nossa programação aqui na Web Rádio Reino. Que Deus venha abençoar rica e abundantemente a sua casa e a sua família, em nome de Jesus. Lembrando a você que você pode estar enviando o seu nome e o da sua família para serem inclusos ao momento de oração. Adicione o nosso número 62, nosso WhatsApp é o 62 98583-4609. 62 98583-4609. Ou dentro do nosso aplicativo ou no nosso site, o www.radioreino.com, ou o nosso aplicativo baixado aí na sua Play Store, o aplicativo Web Rádio Reino. Nele você pode deixar aí o seu pedido de oração na aba de pedido de oração ou de recados. Que Deus abençoe a sua vida. Mais uma vez aí, o nosso WhatsApp, 62 98583-4609. Paz e luz pra você! Eu estou...

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1: Está entrando no ar a preparação para a prece do meio-dia com o apóstolo Davi Efraim, missionário Adelino de Carvalho, um verdadeiro apóstolo de Cristo. pessoas do mundo inteiro têm acompanhado a prece do meio-dia. Pessoas que estão sofrendo, desenganadas pela medicina, que têm vida sentimental destruídas, vida financeira arruinadas, filhos nas drogas. Essas pessoas têm colocado copo com água, fotografias, peças de roupas e documentos em favor das pessoas que elas amam e recebem a prece do meio-dia com o missionário Adelino de Carvalho.

está no ar o programa A Preparação para a Prece do Meio-Dia com o Bispo Wellington Ribeiro.

0: Paz e luz, paz e luz. Que Deus te abençoe, meu irmão, minha irmã de fé. Muita paz, muita luz para você. Que Deus te abençoe mais uma vez juntos aqui nessa programação abençoada por Deus e sempre aqui do seu lado na minha participação no quadro Sete Mergulhos do programa Momentos com o Apóstolo Missionário Adelino de Carvalho. Deus abençoe a sua casa, Deus abençoe a sua família, Deus abençoe todos que estão agora recebendo essa força espiritual através do rádio. Aí no seu trabalho, no seu carro, muitas pessoas têm contado testemunhos vitoriosos. Eu tenho recebido muitos testemunhos, daqui a pouco você vai ouvir mais um testemunho, uma experiência muito forte do Adalberto, como que era a história da vida dele. E hoje é um testemunho forte, hein? Testemunho no quadro Sete Mergulhos hoje, um testemunho muito forte, uma experiência, como é importante a pessoa ser cuidada, receber a orientação do profeta de Deus, da profetisa, e seguir a orientação do que é para ser feito. O que é para você fazer, Deus não vai fazer, e nem eu. É você que tem que fazer. O Adalberto, que vai contar o testemunho dele hoje, ele estava enfrentando um problema espiritual muito sério dentro da casa dele, estava muito doente, estava com depressão. Ele via dentro da casa dele vultos, presença de espíritos, espíritos territoriais. Tem casas que a pessoa, ela não tem paz. Tem pessoas que têm a escritura da casa, mas não se sente dono da casa. Pessoas que às vezes saem de casa, não têm prazer de voltar. Pode estar acontecendo isso com você, hein? Pode estar acontecendo isso com você, e estava acontecendo com Adalberto, que vai contar o testemunho dele daqui a pouquinho no quadro Sete Mergulhos, com você hoje na nossa programação. Tem um irmão no santuário que falou assim: bispo, olha, eu tenho prazer de ser fiel nas minhas ofertas, no meu dízimo, porque quando eu cheguei no santuário, cheguei desempregado, não tinha onde morar, não tinha meu carro, e hoje, graças a Deus, tenho minha casa própria, tenho meu carro, tenho a minha empresa, e tenho prosperado a cada dia. A bênção de Abraão na vida das pessoas que acreditam na promessa de Deus. Promessa de Deus. Deus não vai deixar você, irmão, morrer sem antes cumprir na sua vida o que ele prometeu. Olha a importância da pessoa ela ser fiel. Como diz o Salmo 101, versículo 6, que os olhos de Deus procuram na terra os fiéis. Você é fiel? Muito importante. Mas vamos conhecer a história do Adalberto. O que aconteceu na casa dele, na vida dele? E você vai ver a importância da pessoa colocar a espada, hein? Fazer a corrente, receber a orientação do profeta, mas quem não tem a espada na sua casa, é importante ter a espada de Gideão, a espada do arcanjo Miguel. Para Deus eu levanto o meu castiçal, mas para os meus inimigos, a espada de fogo. Vamos ouvir o que tem acontecido na vida das pessoas.
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2: Paz e luz para você, meu nome é Adalberto Pereira. Sou aqui da cidade de Inhumas, Goiás. Hoje eu vou contar para você meu testemunho de fé do que Deus fez na minha vida. Antes de eu chegar no santuário do Reino do Céu, eu era muito doente, sabe, muito depressivo. Eu via vulto dentro da minha casa, via chamar pelo meu nome dentro de casa. Eu via muito espírito de tudo quanto é forma dentro da minha casa. Eu via seres de branco, eu via seres de preto, vulto, tudo quanto é lado dentro da minha casa, dentro do meu trabalho, a mesma coisa, onde que eu ia, eu via espírito, eu via coisa ruim. Eu estava também doente, muito debilitado. Quando eu liguei para a missionária Edna, e ela comunicou ao missionário Devaí Oliveira que ele autorizou a fazer uma visita na minha casa. Foi quando a missionária Edna veio, mas o missionário Edmilson fizeram a visita aqui na minha casa, examinaram a minha casa e falaram para mim o que era que tinha dentro da minha casa. Muito espírito que eles via dentro da minha casa, falava que ele estava dentro da minha casa e que queria me matar, esses espíritos malignos. Foi quando eles me orientou a fazer a campanha de sexta-feira. Aí eu fui para a campanha de sexta-feira. Quando eu cheguei lá na igreja, que eu sentei lá na igreja, que eu fui no banheiro, que eu voltei, que eu passei perto do altar da igreja Reino do Céu, eu senti uma quentura, o meu corpo começou a pegar fogo dentro da igreja e eu não sabia o que que era. Aí assisti a reunião de batalha espiritual. Aí o Adevaí Oliveira conversou comigo, me orientou a continuar sempre na campanha de batalha espiritual, que minha vida ia mudar. Aí eu comecei a fazer a campanha de batalha espiritual no Reino do Céu. Hoje eu não sinto mais nada no meu corpo. A doença, ela foi embora. Hoje eu não sinto nada, não vejo um vulto dentro da minha casa. Hoje eu não vejo um vulto no meu trabalho. Hoje eu tenho paz, hoje eu durmo. Hoje eu acordo a hora que eu quero, não tenho medo de dormir. Antigamente eu não dormia com medo, eu via voz, via coisa dentro de casa. Hoje eu consigo viver uma vida normal, mas antes eu não vivia uma vida normal, eu vivia uma vida de perturbação, mas hoje eu vivo uma vida normal. Hoje eu tenho minha saúde, hoje eu tenho minha paz, minha tranquilidade dentro da minha casa. Mas eu iniciei essa campanha de batalha espiritual orientado pelo missionário Adevaí Oliveira e a missionária Edna e o missionário Edmilson, e eu estou fazendo essa campanha de batalha espiritual no Reino do Céu aqui do Nova Esperança. E também me orientaram a participar da Santa Ceia todos os domingos, aonde estou me fortalecendo. Todos os domingos eu me sinto mais força. É tanto poder no Reino do Céu que as pessoas que estão fora, elas estão perdendo. Fica dando ouvido para as pessoas que estão falando. E o Reino do Céu está só crescendo e vai crescer muito mais em nome de Jesus. Essa igreja tem Jesus mesmo, a igreja é forte, a igreja tem poder. Por honra e a glória do nosso Senhor Jesus Cristo, eu estou de pé. Hoje a minha vida voltou a normal. Hoje eu estou trabalhando no meu emprego. Hoje eu vivo, hoje eu como, eu bebo, sal, sem medo nenhum. Hoje eu não vejo mais vulto, nada dentro da minha casa. Minha vida mudou totalmente. Em nome de Jesus, nunca mais aqueles espíritos que eu via dentro da minha casa chamar pelo meu nome, aqueles espíritos que eu via em forma de vulto, eu via eles como seres brancos, sabe? Desaparece como se fosse um ser branco, resplandecente, mas são demônios, não são anjos. E eu via tudo dentro de casa, vendo o meu trabalho. A minha vida era uma perturbação dentro de casa, mas graças a Deus eu encontrei o santuário de Deus, aonde fui bem recebido pelos missionários, pela missionária Éden, me recebeu muito bem no Reino do Céu, o missionário Ademilson, o missionário Devaí Oliveira, aqui do Nova Esperança, me recebeu muito bem, a missionária Janete também me respondeu muito bem. Todos do Reino do Céu te recebem muito bem quando você chega. E nessa campanha só é vitória. A minha vida tem mudado 100% nessa campanha. E eu estou lutando nessa campanha. Eu nunca vou deixar o Reino do Céu. Porque o reino do céu, onde eu encontrei a vida, cheguei no reino do céu morrendo, cheguei no reino do céu sem esperança de vida. O médico falou para minha esposa que eu não ia viver mais por causa da doença que estava no meu corpo. Mas em nome de Jesus, é só o começo do meu testemunho, ainda tem muito mais ainda. Em nome de Jesus, paz e luz para vocês. Amém. Que Deus abençoe cada um desses que estão ouvindo esse testemunho. Amém.
3: Yeah.

0: Graças a Deus, tá aí mais um testemunho, tá aí para você a prova do quanto Deus pode mudar a história. E nosso irmão Adalberto contando a experiência, os missionários, profetas, o qual ajudou ele, esse acompanhamento, né? Toda a equipe do apóstolo Delino de Carvalho faz esse acompanhamento espiritual, porque não é só você fazer a corrente. Você começa uma corrente, tem pessoas que a gente precisa levá-la até o Monte Manaim para fazer uma quebra de maldição, uma quebra de demanda, há um tratamento espiritual. Hoje ele está firme, ele falou no finalzinho aí do testemunho dele, o Adalberto, que não sai do santuário nunca mais. Por quê? Hein? O que é conquistado pela fé é mantido pela fé. Não deixa o inimigo aparecer para trazer para sua mente ideias fracas, não, viu? Viu, minha irmã? Viu, meu irmão? Você que está no reino dos céus é olhar para frente e para cima. Não olha para os lados, não. Essa semana mesmo eu recebi uma senhora que chegou no santuário e ela falou assim: é, bispo, se eu tivesse dado ouvido para Deus, eu não teria afastado do santuário. Mas ela foi dar ouvido a uma pessoa fraca espiritualmente, de uma igreja evangélica aí, deu ouvido, ensinando para ela o caminho fácil, e lá vai ela dar ouvido àquela pessoa, porque nada é fácil, né? Tudo é com luta. O caminho de Deus não é largo, não. O caminho de Deus é estreito. O caminho de Deus é estreito. Largue as coisas do mundo. E às vezes aparecem pastores por aí que quer facilitar o caminho para a pessoa. Não, peraí, o caminho de Deus é estreito. Se a pessoa quer, ela tem que obedecer. Porque a bênção vem de Deus. Conhecereis a verdade e a verdade vos libertarás. E ela voltou sexta-feira, foi bem recebida, recebi ela no santuário, mas ela perdeu. Perdeu tudo que ela havia conquistado dentro do santuário. A saúde dela, a casa que ela tinha conquistado, foi um apartamento dela. Depois que ela saiu do santuário, ela não conseguiu mais pagar as prestações, teve que devolver, perdeu tudo. Ela chegou no santuário, no fundo do poço, igual o filho pródigo, no fundo do poço, mas foi bem-vinda. Mas que sirva de lição, que sirva de lição. E o nosso irmão aí hoje contando um testemunho, hoje a vida dele hoje mudou, porque ele está firme na corrente, no domingo tomando a Santa Ceia, porque a corrente te levanta e a Santa Ceia te sustenta de pé. Tá aí para você no quadro Sete Mergulho, mais um testemunho. Tá aí para você uma palavra de Deus. Você que ainda não conhece o santuário, tá ouvindo a programação hoje a primeira vez, e eu tenho certeza que o Espírito de Deus me usou para falar com você. Agora, qual a decisão que você vai tomar? Ficar aí parado? Ficar só ouvindo? Ou você vai colocar o seu pé no caminho? Buscar a sua vitória? Então, descruza os braços. Procure a equipe forte do apóstolo Delino de Carvalho. Eu, bispo Edu Ribeiro, estou no santuário sede de Goiânia. É sede de Goiânia, rua 59, número 105, quadra 121, setor central de Goiânia. Está ali o santuário sede de Goiânia. Você pode estar falando comigo ou com a minha equipe no santuário. Deus abençoe a todos. Estarei de volta com você na próxima programação, trazendo para você aí o quadro Sete Mergulhos. Paz e luz, que Deus abençoe.
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0: são milhares e milhares de pessoas que todos os anos saem de longe, viajam dias e dias num grande sacrifício para receberem no Monte Manaim uma cura ou a libertação de um ente querido escravizado pelo vício ou por espíritos de amarração.
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0: A visão dos sete castiçais que se acendem no alto da montanha sagrada e a pedra energizante que o apóstolo trouxe da fonte de Gideão em Israel para edificar o altar do Pai das Luzes. O altar de Jeová Jiré, o Deus provedor, dono do ouro e da prata, realizador de sonhos.
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0: São multidões de jovens, crianças e adultos que já receberam grandes benefícios e alcançaram verdadeiros milagres, realizando sonhos e conquistando vitórias quando tudo parecia estar perdido.
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0: O mistério das pedras afogueadas no altar do Espírito de Emanuel, onde está o manto de Jesus e o poder das águas do rio sagrado de Manaim. Os sete mergulhos que fazem a purificação do corpo, da alma e do espírito da pessoa, retirando doenças mandadas, inveja e toda a substância escura e pegajosa da feitiçaria.
1: Estar no Monte Manaim é um sonho. É encontrar na terra um pedaço do céu.
0: É força espiritual. É poder. É revelação. 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Santuário de Goiânia, sede, Rua 59, número 105, Setor Central, em frente ao Colégio José Honorato. WhatsApp 62 98583 4609. 62 98583 4609. Santuário de Trindade, Rua Padre Bernardes, quadra 25, lote 1, setor Maísa 1, Trindade 2, em frente ao Colégio Homero Honorato, próximo à Avenida Goiânia. Rua Padre Bernardes, quadra 25, lote 1, setor Maísa 1, Trindade 2, em frente ao Colégio Homero Honorato, próximo à Avenida Goiânia. Santuário de Trindade, 629-9342-1351. 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Missionário Adelino de Carvalho.
2: Elevo os meus olhos para os montes e pergunto: de onde me virá o socorro? O meu socorro vem do Senhor, que fez os céus e a terra. Aqui Adelino de Carvalho. E eu quero trazer uma reflexão para todos vocês. Todos vocês. A palavra de Deus nos Salmos 91. Salmos 91. É um dos salmos mais conhecidos da Bíblia em todo o mundo. Por todo lugar que eu viajo, as pessoas têm uma fé muito grande no Salmo 91. E é impressionante notar que aquele que habita no esconderijo do Altíssimo, à sombra do Onipotente descansará. Que mistério é esse que tem na sombra do Onipotente? Nós só estamos na sombra de alguém quando nós estamos perto de alguém. Nós só estamos na sombra de um prédio quando estamos próximo ao prédio. Deus estende a sua sombra para aqueles que estão procurando se aproximar dele com fé, com oração, sendo-lhe fiel até a morte. É impressionante o testemunho que eu ouvi outro dia de uma senhora curada no Monte Manaim. E ela dizia que já tinha batido em várias portas, procurado vários médicos, especialistas, mas não havia sequer alcançado uma esperança para a cura do câncer que comia-lhe o corpo. A doença já estava avançada quando ela me procurou. E naquela sexta-feira, eu falei com ela uma palavra que ela nunca mais se esqueceu. Eu disse: Deus, para cada sofrimento, Ele tem um remédio. Mas sem fé, não adianta Deus te dar o remédio, pois de nada Ele valerá se você não tiver fé para tomá-lo. Tem um provérbio antigo que diz que com fé até um copo d'água cura. Lá no Monte Manaim vão pessoas lá, dia 2 de novembro, todo ano, com garrafas d'água, para recolher na fonte de Ana, diretamente da fonte de Ana, a água do milagre de Deus. A água do milagre de Deus. O milagre que Ana recebeu. Mas qual foi esse milagre? Ana era estéril. Ela não podia ter filhos. Então, quando o seu marido a chamou para subir ao monte e sacrificar, ele levou consigo a sua amante e os filhos de sua amante. E levou ela consigo. E durante toda aquela viagem, a mulher que dormia com o marido dela zombou dela, dizendo que o marido dela preferia a amante do que a esposa. E que ela dormia com o marido dela e tinha filhos com o marido dela. E ela não tinha. Só que ela era esposa dele. Mas não podia conceber e dar filhos para o marido. Preste atenção, porque essa história é muito linda e muito forte. Quando eles subiram para o monte para sacrificar, todos deram uma oferta. Mas Penina, aquela mulher chamava Penina, zombou de Ana e deu também uma oferta para que Ana não se engravidasse. Só que Ana deu uma oferta dobrada. E a Bíblia diz que naquela semana, Deus abriu a madre de Ana. E ela fecundou um filho com o marido. E teve um filho. E este filho foi um profeta. Muito poderoso, que ungiu reis. E este profeta chamava Samuel. Minha irmã, meu irmão, não perca a noite de sono por causa deste problema. Não perca a noite de sono por causa desta preocupação. O mesmo Deus de Ana está presente aqui junto com você para responder a sua oração.

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1: Paz e luz a todos os nossos irmãos, irmãs, companheiros da oração que fazemos durante toda a madrugada. Com a presença da nossa apóstola, dos nossos bispos, pastores, homens de Deus em todo o Brasil. Hoje, durante o dia, ou melhor, ontem, durante o dia, eu conversei com várias lideranças da obra no Brasil e todos me contaram com alegria, com esperança, com muita fé na procura das pessoas por uma vaga no ônibus da Caravana da Fé que virão dia 2 de novembro ao Monte Manaim. É uma grande oportunidade que a pessoa tem de alcançar uma cura, um milagre, a oração da Fonte de Ana, os sete mergulhos, a conclusão dos sete mergulhos feitos no Rio Sagrado, o louvor que tem no tabernáculo, a presença e a oração forte da nossa apóstola e a minha presença abençoando a multidão. Cada ato profético é acompanhado de muita força espiritual do lugar, porque o Monte Manaim foi a revelação de Deus para o nosso tempo. No tempo de Moisés, a Bíblia diz que haviam dois montes. O monte de Gerizim, que era o monte da bênção, Monte Manaim da época, e o monte Ebal, que era o monte dos feiticeiros, o monte da maldição. Como acontece hoje nos nossos dias, eu estava vendo uma reportagem onde feiticeiros fazem trabalhos no monte com bonecos, velas pretas, vermelhas e nomes de pessoas que eles querem destruir. Esse é o monte da maldição. Eu orei durante muitos anos no monte, no bairro Tupi, em Belo Horizonte. E um dia eu estava orando e olhei para o lado e vi que tinha um camarada que estava fazendo trabalhos de esquerda. E eu falei: Deus, aqui não é meu lugar mais. Eu quero um lugar, um monte, onde eu possa ter liberdade espiritual de falar com o Senhor em favor dos nossos irmãos, das pessoas que estão sofrendo. E então, Deus me deu a revelação do Monte Manaim. Porque foi do Monte Manaim que saiu a luz, que me envolveu, e Deus me revelou toda essa obra. É muito grandioso isso. E hoje nós temos o Monte Manaim, o retrato da fé de um povo que crê no poder de Deus, que não se conforma com o sofrimento, que não aceita a derrota, que não aceita o filho viciado, não aceita o marido desorientado, perturbado, não aceita a situação que o mundo impõe sobre as pessoas, porque o mundo jaz o maligno. E dia 2 de novembro é o dia de fechar o pacto com o Arcanjo Miguel, o pacto da proteção, que vale por um ciclo de 12 meses, um ano. E nós estamos nesta fé, O nosso povo está nessa fé. Tem gente preparando para viajar e muita gente em Salvador, Fortaleza, Recife, também lá no sul, Porto Alegre, Curitiba, Mato Grosso do Sul, Brasília, Mato Grosso, Goiás, São Paulo, Minas Gerais, Paraná, Rio de Janeiro, Espírito Santo. Impressionante, o Brasil inteiro tem pessoas que aguardam o dia da celebração da vida no Monte Manaim. Oremos neste momento.

nosso Deus e nosso Pai Todo-Poderoso. Eu levanto a minha mão direita agora na direção deste irmão, na direção desta irmã. E peço, meu Deus, a tua bênção, a revelação do teu Espírito, a tua graça, que desça sobre o corpo, sobre o espírito, sobre a alma, a vida de cada pessoa. Que esta pessoa que está atravessando um deserto, passando por lutas, provações, na área financeira, na área espiritual, com doenças, Pai, que ela receba o alívio do Senhor, a graça do Senhor Jesus e a revelação da importância de estar no Monte Manaim no dia 2 de novembro, dia da celebração da vida. Paz é vida, amor é vida, prosperidade é vida. E muitas pessoas já têm se esforçado para entrarem na caravana que vão ao Monte Manaim. E as pessoas vão levando seus problemas, suas lutas, seus sofrimentos, suas dificuldades. Deus, eu peço que o Senhor venha guardar, proteger aqueles que vão viajar de longe e aqueles que estarão viajando de perto. Abençoa, Pai, porque eu sei que o Senhor ouve a nossa oração e a oração. Abençoa, Pai, porque eu sei que o Senhor ouve a nossa oração.

0: esteve comigo no estúdio da gravadora do Reino, gravando o louvor maravilhoso que ela fez para dia 2 de novembro. E nós vamos lançar agora, amanhã, melhor hoje, né? Durante o dia, este louvor maravilhoso que fala da ação do Arcanjo Miguel e sua espada de fogo na nossa vida. Paz e luz, bom dia, Deus te abençoe.
1: A Apóstola Sol acaba de gravar a trilha sonora do dia 2 de novembro do nosso encontro grandioso com o Arcanjo Miguel. Pacto forte de proteção, Arcanjo Miguel, Monte Manaim, o lugar dos grandes milagres de Deus. O anjo da espada, como canta agora a Apóstola Sol, Daniela Carvalho.

Não se arrisque, não fique sem renovar seu pacto com o Arcanjo Miguel. Caravanas de todas as partes do Brasil se preparam para esse grande dia. De novembro, celebração da vida no Monte Manaim. Santuário de Goiânia, sede, Rua 59, número 105, setor central, em frente ao Colégio José Honorato. WhatsApp 62 98583 4609, 62 98583 4609. Santuário de Trindade, Rua Padre Bernardes, quadra 25, lote 1, setor Maísa 1, Trindade 2, em frente ao Colégio Homero Honorato, próximo à Avenida Goiânia. Rua Padre Bernardes, quadra 25, lote 1, setor Maísa 1, Trindade 2, em frente ao Colégio Homero Honorato, próximo à Avenida Goiânia. 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

0: paz e luz a todos os ouvintes. Vamos agora à inclusão, à prece de hoje. Eu incluo a prece o Roberto Alves e família de Goiânia, a Ana Silva, Paula Cardoso, de Miguelópolis, São Paulo, a Priscila Maurício e família de Ponte Nova, Minas Gerais, Nayara Mendes e família, a Roberta Lima e família, Ana Luísa e família. Me incluo aqui a poderosa prece a Roberta Lima e família, Francisca Jaqueline e família de Cajazeiras, em Paraíba. Também incluo aqui a poderosa prece a Francis Lene e família, Edvan Silva e família de Itamira, Bahia, Matheus Lima e família de Goiânia, Goiás, Vanessa da Silva de Passagem, em Minas Gerais, Maria Aparecida de Jesus e família. Também incluo aqui a poderosa prece Paulo da Silva e família de São Brás de Suacuí, em Minas Gerais, Eugênio Pereira Maciel e família de Miguelópolis, Ana Lima e família, Maria de Lourdes Campos e família de Aparecida de Goiânia, Vanessa Silva e família de Aparecida de Goiânia, Wallace Pereira e família de Uruaçu, Goiás, Márcia e família de Livramento de Nossa Senhora em Bahia, Marcelo Bastos e família de Carmópolis de Minas em Minas Gerais, Reinaldo Silva e família de São Paulo, capital, Maria Souza e família de Itacaré, Bahia, Ana Cardoso Lima e família, Wanda Reis e família de São Bento, em Bahia. Também incluo aqui a poderosa prece a Antônia Mendes e família de Goiânia, Nayara Lima e família, Gilson Santos e família de Goiânia. Também incluo aqui a poderosa prece o Rafael Ribeiro e família de Aparecida de Goiânia. Também incluo aqui a poderosa prece Jonathan e família de Juiz de Fora, Minas Gerais, Fabiana Santana e família de Salvador, Bahia, Kedna e família de Aparecida de Goiânia, Ana Rocha e família de Divinópolis, Minas Gerais, Eugênio e Ana e família. Também incluo aqui a poderosa prece a Silval Cardoso e família de Salvador, Bahia, Grace e família de Salvador, Bahia. Também incluo aqui a poderosa prece Emanuel Expedito e família. Esses foram os nomes inclusos à prece de hoje.
1: Um homem com uma força sobrenatural. No Monte Manaim, todos viram ele orar no altar do castiçal e a chuva de milagres descer. Muita gente foi curada na hora com a chuva sobrenatural. Ele sempre foi chamado de o homem dos milagres.

0: Ele viaja pelo Brasil recolhendo cadeira de rodas, muletas e aparelhos de pessoas curadas através da sua oração. Impressionante o poder sobrenatural que Deus lhe concedeu. Uma certa vez, ele mandou as pessoas comprarem nas lojas da cidade um lenço branco comum, que nunca tivesse sido usado. Mandou as pessoas colocarem o lenço no local da enfermidade. E orou pedindo a Jesus que curasse as pessoas e tocasse no lenço com suas mãos ensanguentadas. Quando terminou a oração, ele mandou as pessoas olharem para o lenço e lá estava a marca do sangue, como sinal do toque das mãos ensanguentadas de Jesus. No Monte Manaim, onde esse homem ora, os anjos aparecem de forma sobrenatural. As pessoas veem a olhos nus os anjos de Deus que moram ali, na montanha sagrada de Manaim. Lá também foi fotografada uma porta misteriosa, junto ao rio sagrado, num lugar onde não há construção. Que mistério há nesse homem? Como explicar a oração que ele fez pelo rádio, mandando os espíritos que se escondem dentro das casas se manifestarem nas garrafas d'água? E sem tocar em nenhuma garrafa, apenas orando pelo rádio, muitas garrafas estouraram. Outras entortaram como se tivessem sido levadas ao fogo. E em outras apareceram terra de cemitério e bichos. Como explicar esses fenômenos sobrenaturais realizados através da simplicidade desse homem de Deus? A oração que ele faz para quem está com feitiçaria nas mãos, fazendo travar as mãos das pessoas de tal forma que elas não conseguem separar uma mão da outra. A oração de Manassés, que faz a pessoa esquecer completamente o passado de sofrimento dela. E mesmo que ela tente lembrar, ela não consegue mais. As pessoas que vão ao Monte Manaim perguntam: como pode um homem ter tanto poder assim? E as vezes que vimos ele tirar dores com a mão e ainda mostrar para as pessoas ao dizer: a dor dela está aqui na minha mão. E perguntar à pessoa: parou de doer? E a pessoa responder: sumiu a dor. Ele mostra na mão dele: a sua dor está aqui. Que mistério há nesse homem? Quem é ele para fazer isso? Por que ele é tão simples? A resposta é uma só. Estamos diante de um verdadeiro apóstolo de Cristo. O apóstolo Davi, missionário Adelino de Carvalho.
1: 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Prepare o seu coração, porque a oração que você vai receber agora foi feita no alto do Monte Manaim.

lembrar dos grandes milagres de Deus. Onde milhares de pessoas já foram curadas, tiveram visões de anjos, um lugar sagrado, onde o apóstolo sempre ora pelo povo.

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1: Esta é a prece do meio-dia. Quando os dois ponteiros do relógio apontam para os céus, milhares e milhares de católicos, espíritas, protestantes e evangélicos formam comigo a grande força espiritual da prece do meio-dia. Pelos que choram, pelos carentes de amor e de afeto, pelos injustiçados e encarcerados, e por todos aqueles que, irmanados numa grande força do pensamento positivo, fazem comigo a poderosa oração da proteção.

Diante da Arca da Aliança, da estrela reveladora dos mistérios espirituais, do castiçal sagrado e da força espiritual, da espada do Arcanjo Miguel, invoca o poder mais alto e clamo: chagas abertas, sagrado coração, todo amor e bondade, o sangue de nosso Senhor Jesus Cristo no meu corpo se derrame hoje e sempre. E eu andarei vestido e armado com as armas espirituais de Deus, para que meus inimigos, tendo pés, não me alcancem, tendo mãos, não me peguem, tendo olhos, não me enxerguem, e nem pensamentos eles possam ter para me fazer mal. Armas de fogo o meu corpo não alcançarão, facas e lanças se quebrem sem ao meu corpo chegar, cordas e correntes se arrebentem sem o meu corpo amarrar. O Arcanjo Miguel derrube meus inimigos com o poder de sua espada de fogo. Jesus Cristo me proteja e me defenda com o poder de sua santa e divina graça. O Espírito Santo me cubra de luz e me guie na verdade. E Deus, com sua infinita misericórdia e grande poder, seja meu defensor contra as maldades e perseguições de meus inimigos. E eu, para sempre, saberei dizer: graças a Deus.

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1: Meio-dia e 21.
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1: Paz e luz para você, que o nosso Deus te abençoe rica e abundantemente, em nome de Jesus. Hoje eu quero ler para você o salmo que fala do arcanjo Miguel. É muito forte, tenho certeza que você conhece, mas também acredito que você não sabia que este salmo se refere ao arcanjo Miguel. E eu quero trazer para você, pelo Espírito Santo, a revelação desta poderosa missão do arcanjo Miguel, que está registrada no Salmo 91. Preste atenção que você vai entender tudo pelo poder do Espírito Santo de Deus. Aquele que habita no abrigo do Altíssimo e descansa à sombra do Todo-Poderoso pode dizer ao Senhor: Tu és o meu refúgio e a minha fortaleza, o meu Deus em quem confio. Ele, o arcanjo Miguel, o livrará do laço do caçador e do veneno mortal. Ele o cobrirá com as suas penas. Quem tem pena é anjo, e o arcanjo Miguel é um anjo comandante dos anjos da guarda de Deus. Por isso ele é arcanjo. Ele está numa outra categoria angelical que comanda os anjos de batalha espiritual. Então ele o cobrirá com as suas penas e sob suas asas você encontrará refúgio. A fidelidade dele será o seu escudo protetor. Você não temerá o pavor da noite, nem a flecha que voa de dia, nem a peste que se move sorrateira nas trevas, nem a praga que devasta ao meio-dia. 1.000 poderão cair ao teu lado, 10.000 à sua direita, mas nada o atingirá. Você simplesmente olhará e verá o castigo dos ímpios. Se você fizer do Altíssimo, Deus Todo-Poderoso, o seu refúgio, nenhum mal o atingirá. Praga alguma chegará à tua casa, porque a seus anjos, ele, com L, é minúsculo, porque se referisse a Deus, o E era maiúsculo. Aqui o E é minúsculo, se refere ao arcanjo Miguel. Porque a seus anjos ele dará ordens a seu respeito para que te protejam em todos os seus caminhos. Pacto de proteção e vida com o arcanjo Miguel. O arcanjo Miguel dá ordem aos anjos que ele comanda para te guardarem em todos os seus caminhos. Mas isso é só para quem se submete a Deus, obedece a Deus, faz a sua parte no mundo espiritual. E então se torna aquele que habita no esconderijo do Altíssimo. E não mais um que deseja muito o Salmo 91 se cumprir na sua vida e fica de braços cruzados, não faz nada. E aí vê nada acontecendo, né? De proteção. Na verdade, se vê muito vulnerável no mundo espiritual. E claro, está mesmo. Porque não fez questão dessa proteção do arcanjo Miguel na sua vida. Então, retomando aqui a leitura do Salmo 91, versículo 12. Com as mãos, eles o segurarão, os anjos comandados pelo arcanjo Miguel, né? Para que você não tropece em alguma pedra. Você pisará o leão e a cobra, pisoteará o leão forte e a serpente, ou seja, toda a força do inimigo e toda a astúcia. Você vai pisar, você não vai ter dificuldade de passar por cima desses obstáculos, dessas astúcias, dessa força violenta do inimigo. Aí é que abre aspas, né? E se refere agora a um pensamento que é formado em Deus quando você se torna aquele que habita no esconderijo do Altíssimo, aquele que faz questão de ter a proteção do Arcanjo Miguel na sua vida. Aí é que abre aspas, porque agora está se referindo a Deus, não mais ao Arcanjo Miguel. E diz assim, versículo 14, porque ele me ama, eu o resgatarei. E Jesus diz assim, né? Se você me ama, obedeça o meu Pai, Deus. Amar é obedecer. Amar é fazer aquilo que tem que ser feito. Não só aquilo que você quer, não só aquilo que você tem vontade de fazer. Porque ele me ama, eu o resgatarei. Eu o protegerei, porque ele conhece o meu nome. Conhecer o nome de Deus é um sentido íntimo e profundo, é um sentido de conhecer sua força, seu poder, sua vontade para as nossas vidas e a submissão que temos que nos pôr diante dele para que ele nos abençoe e faça na nossa vida aquilo que ele quer. É o que eu chamo de dar condições para Deus agir na nossa vida, né? Então, porque ele conhece o meu nome, eu vou protegê-lo. Eu sou Jeová de Sebaú, o Senhor dos exércitos. E os exércitos de Jeová de Sebaú são comandados pelo Arcanjo Miguel. Então, observa que há uma mensagem cifrada na palavra de Deus que é revelada pelo Espírito Santo. Versículo 15. Ele clamará a mim e eu lhe darei resposta. E na adversidade estarei com ele. Vou livrá-lo e cobri-lo de honra. Eu gosto de dizer que Deus não desperdiça nada, né? Até o mal que te fizerem depois da celebração da vida no Monte Manaim, que é um ato profético, o pacto de proteção e vida com o Arcanjo Miguel, aqui Deus garante que até o mal que lhe fizerem, ele vai transformar em honra na sua vida. Ele não vai descartar nada, mas tudo virá para você em forma de bênção, de honra, de livramento, de força. E ele encerra falando da celebração da vida, né? Versículo 16, ele diz, vida longa eu lhe darei e lhe mostrarei a minha salvação. Muito forte, né? Esse é o salmo que se refere a força de Deus executada pelo Arcanjo Miguel e o que Deus pensa quando ele olha para aquele que habita no esconderijo do Altíssimo. O compromisso de Deus para aquele que tem compromisso com a proteção dele que é executada pelo comandante Arcanjo Miguel. Celebramos a vida no dia dos mortos para o mundo. Por quê? Porque nós não somos deste mundo, apesar de estarmos aqui, nós somos do céu. Nós somos um povo separado, escolhido, um exército daqueles que habitam no esconderijo do Altíssimo e fazem questão da força de Deus conspirando a nosso favor.

amigos da Rede do Coração, aqui Adelino de Carvalho. Eu quero anunciar para você a grande campanha que teremos neste mês de outubro, mês que eu completo aniversário de ministério, dia 12 de outubro, e eu vou fazer em Belo Horizonte uma grande concentração de fé, de cura, de milagre, de libertação. Porque foi fé, cura, milagre, libertação que marcaram a minha vida durante esses 50 anos de ministério. Há muitas pessoas que sonham em receber uma oração do missionário Adelino de Carvalho. E vai poder receber esta oração agora, dia 12 de outubro, na cidade de Belo Horizonte, quando estaremos orando forte em seu favor. Marque bem esta data, é dia de encerrar campanha com oração forte do apóstolo Adelino de Carvalho. Te vejo lá, 12 de outubro, na rua Varginha, 215, estacionamento pela rua Célio de Castro. Tá ficando lotado de carro estacionamento, porque no início do ano eu anunciei que Deus ia prosperar o povo, ia dar carro para todo mundo, casa, moto, e tá acontecendo. Te espero lá, vá, leve peça de roupa, fotografia, documento, leve a sua fé, porque a fé remove montanhas.

dia 2 de novembro. Finados, dia dos mortos. Haverá uma grande batalha espiritual e o arcanjo Miguel vai tomar as suas dores e vai defender você no pacto de vida com o comandante dos exércitos dos céus no quartel-general do Monte Manaim. O pacto é um ato profético de vida segura nas mãos de Deus. Sem o pacto, você está sujeito ao perigo que não sabe de onde virá, mas sabe que virá. O mundo é perverso e a maldade não tem limite. O arcanjo Miguel é defensor do povo de Deus e está na terra. Só Jesus salva, mas quem te protege é o arcanjo Miguel. Diz a palavra de Deus em Êxodo 23, 20. Eu enviarei um anjo adiante de vocês para protegê-los no caminho e para levá-los ao lugar que lhes preparei. Enquanto o mundo celebra a morte, no dia 2 de novembro, acontece a grande celebração da vida no Monte Manaim. Coloque seu nome na caravana da fé, rumo ao Monte Manaim. 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Quem tem esse pacto, ninguém derruba. Ninguém.

0: Talvez você tenha passado a vida olhando para tantas mesas sem perceber os profundos ensinamentos espirituais que elas carregam. Há mesas que alimentam a vida e há mesas que destroem destinos. Na Bíblia, mesas representam encontros, alianças, decisões, confrontos, traições e restauração. Muitas pessoas que se assentam em mesas erradas saem delas carregando consequências que jamais imaginaram. Nem toda cadeira vazia é um lugar onde você deve se assentar. Nem todo convite merece um sim. Nem tudo que alimenta o corpo deve alimentar sua alma. E nem tudo aquilo que parece uma oportunidade combina com o destino que Deus preparou para você. Nem toda mesa traz vida. Algumas escondem, em conversas aparentemente inocentes, a mentira, a inveja e a manipulação. Por isso, não podeis ser participantes da mesa do Senhor e da mesa dos demônios. 1 Coríntios 10:21.
1: Há mesas que geram morte, há mesas que geram vingança, há mesas que geram tudo quanto é coisa ruim, traição, rancor, brigas, discórdia, afastamento. Há mesas de poder, de autoridades. E se aquela pessoa que tem autoridade usar a maldade, ela pode destruir pessoas, povos. Mas a mesa que Jesus se assenta, o extremo oposto disso, há misericórdia, há perdão, há poder, há restauração. A reintegração daquele perdido à mesa.
0: A verdadeira libertação acontece quando você decide alimentar sua vida somente naquilo em que a vontade de Deus prevalece. Mas por que Deus deu tanta importância à mesa? O que acontece espiritualmente quando nos assentamos com alguém? Existem mesas das quais você precisa se levantar? E existe uma mesa preparada por Deus esperando por você? Em qual mesa você está assentado? 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Discernir onde se assenta pode mudar o rumo da sua história. Há um lugar à mesa. Há um convite diante de você.
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e a terra. Aqui Adelino de Carvalho. E eu quero trazer uma reflexão para todos vocês. Todos vocês. A palavra de Deus no Salmos 91. O Salmos 91 é um dos salmos mais conhecidos da Bíblia em todo o mundo. Por todo lugar que eu viajo, as pessoas têm uma fé muito grande no Salmo 91. E é impressionante notar que aquele que habita no esconderijo do Altíssimo, à sombra do Onipotente descansará. Que mistério é esse que tem na sombra do Onipotente? Nós só estamos na sombra de alguém quando nós estamos perto de alguém. Nós só estamos na sombra de um prédio quando estamos próximo ao prédio. Deus estende a sua sombra para aqueles que estão procurando se aproximar dele com fé, com oração, sendo-lhe fiel até a morte. É impressionante o testemunho que eu ouvi outro dia de uma senhora curada no Monte Manaim. E ela dizia que já tinha batido em várias portas, procurado vários médicos, especialistas, mas não havia sequer alcançado uma esperança para a cura do câncer que comia-lhe o corpo. A doença já estava avançada quando ela me procurou. E naquela sexta-feira, eu falei com ela uma palavra que ela nunca mais se esqueceu. Eu disse: Deus, para cada sofrimento, Ele tem um remédio. Mas sem fé, não adianta Deus te dar o remédio, pois de nada Ele valerá se você não tiver fé para tomá-lo. Tem um provérbio antigo que diz que com fé até um copo d'água cura. Lá no Monte Manaim vão pessoas lá, dia 2 de novembro, todo ano, com garrafas d'água, para recolher na fonte de Ana, diretamente da fonte de Ana, a água do milagre de Deus. A água do milagre de Deus. O milagre que Ana recebeu. Mas qual foi esse milagre? Ana era estéril. Ela não podia ter filhos. Então, quando o seu marido a chamou para subir ao monte e sacrificar, ele levou consigo a sua amante e os filhos de sua amante. E levou ela consigo. E durante toda aquela viagem,
A mulher

mulher que dormia com o marido dela, zombou dela, dizendo que o marido dela preferia a amante do que a esposa. E que ela dormia com o marido dela e tinha filhos com o marido dela. E ela não tinha. Só que ela era esposa dele. Mas não podia conceber e dar filhos para o marido. Preste atenção, porque essa história é muito linda e muito forte. Quando eles subiram para o monte para sacrificar, todos deram uma oferta. Mas Penina, aquela mulher chamava Penina, zombou de Ana e deu também uma oferta para que Ana não se engravidasse. Só que Ana deu uma oferta dobrada. E a Bíblia diz que naquela semana, Deus abriu a madre de Ana. E ela fecundou um filho com o marido. E teve um filho. E este filho foi um profeta. Muito poderoso, que ungiu reis. E este profeta chamava Samuel. Minha irmã, meu irmão, não perca a noite de sono por causa deste problema. Não perca a noite de sono por causa desta preocupação. O mesmo Deus de Ana está presente aqui junto com você para responder a sua oração.

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2: Honrar o pai e a mãe é o primeiro mandamento com promessa. E a promessa é a longevidade, ou seja, raí. Deus prolonga os dias de vida, dando aos filhos que honram o pai, honram a mãe, dias acrescentados na vida, dias de saúde, de paz, de alegria, de triunfo. É impressionante que na vida tudo tem uma consequência. Tudo. A semeadura é livre, você escolhe o que você vai plantar, e planta o que você quiser, escolhe o tipo de semente, e planta o que você quiser, mas na hora de colher, você não vai colher outra coisa a não ser aquilo que você plantou. Deus perdoa os nossos erros. Mas a consequência dos nossos erros é inevitável. Inevitável. A colheita é obrigatória. Quando damos o desprezo para Deus e o colocamos em último lugar, estamos plantando o desprezo. E isso não é bom. Isso não é bom. Quando o filho pródigo desprezou a casa do pai e foi para o mundo, levando a herança que ele exigiu receber do pai, Ele gastou tudo que tinha no mundo, ficou sem nada, e depois que perdeu tudo que possuía, diz a Bíblia que o mundo não lhe dava nada. E o mundo não lhe dava nada. Você tem um lugar marcado na casa do Pai. Deus trouxe você para o santuário e você tem um lugar marcado, uma cadeira cativa. Um lugar que é seu na casa do Pai. Então todas as bênçãos de Deus vêm para você ali naquele lugar. Naquele lugar. Se você não está, outro recebe. Se você não está, você perde. É melhor obedecer do que sofrer. Já estive um tempo na minha vida fora da casa do Pai. Sofri demais. Sofri muito. A maior pregação não é feita nem por mim, nem por padres, nem por bispos, nem pelo Papa, nem por pastores. A maior pregação quem faz é o sofrimento do mundo. O mundo é mau. O mundo é mau, é perverso. E não tem outra saída. Ele te empurra ou para a casa de Deus ou para o fundo do poço. Ou para a casa de Deus como tábua de salvação ou para o fundo do poço. Pense bem. Olha onde você está. Alguém, em algum lugar, precisava ouvir esta palavra.

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1: 1:18.
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2: Paz e luz para você, que o nosso Deus te abençoe rica e abundantemente, em nome de Jesus. Hoje eu quero ler para você o salmo que fala do arcanjo Miguel. é muito forte. Tenho certeza que você conhece. Mas também acredito que você não sabia que este salmo se refere ao Arcanjo Miguel. E eu quero trazer para você, pelo Espírito Santo, a revelação desta poderosa missão do Arcanjo Miguel, que está registrada no Salmo 91. Preste atenção que você vai entender tudo pelo poder do Espírito Santo de Deus. Aquele que habita no abrigo do Altíssimo e descansa à sombra do Todo-Poderoso pode dizer ao Senhor: Tu és o meu refúgio e a minha fortaleza, o meu Deus em quem confio. Ele, o Arcanjo Miguel, o livrará do laço do caçador e do veneno mortal. Ele o cobrirá com as suas penas. Quem tem pena é anjo. E o Arcanjo Miguel é um anjo comandante dos anjos da guarda de Deus. Por isso ele é arcanjo. Ele está numa outra categoria angelical que comanda os anjos de batalha espiritual. Então ele o cobrirá com as suas penas e sob suas asas você encontrará refúgio. A fidelidade dele será o seu escudo protetor. Você não temerá o pavor da noite, nem a flecha que voa de dia, nem a peste que se move sorrateira nas trevas, nem a praga que devasta ao meio-dia. 1.000 poderão cair ao teu lado, 10.000 à sua direita, mas nada o atingirá. Você simplesmente olhará e verá o castigo dos ímpios. Se você fizer do Altíssimo, Deus Todo-Poderoso, o seu refúgio, nenhum mal o atingirá. Praga alguma chegará à tua casa, porque a seus anjos, ele, com L, é minúsculo, porque se referisse a Deus, o E era maiúsculo. Aqui o E é minúsculo, se refere ao Arcanjo Miguel. Porque a seus anjos ele dará ordens a seu respeito para que te protejam em todos os seus caminhos. Pacto de proteção e vida com o Arcanjo Miguel. O Arcanjo Miguel dá ordem aos anjos que ele comanda para te guardarem em todos os seus caminhos. Mas isso é só para quem se submete a Deus, obedece a Deus, faz a sua parte no mundo espiritual e então se torna aquele que habita no esconderijo do Altíssimo e não mais um que deseja muito o Salmo 91 se cumprir na sua vida e fica de braços cruzados, não faz nada. E aí vê nada acontecendo, né, de proteção. Na verdade, se vê muito vulnerável no mundo espiritual. E claro, está mesmo. Porque não fez questão dessa proteção do Arcanjo Miguel na sua vida. Então, retomando aqui a leitura do Salmo 91. Versículo 12. Com as mãos, eles o segurarão. Os anjos comandados pelo Arcanjo Miguel, né? Para que você não tropece em alguma pedra. Você pisará o leão e a cobra. Pisoteará o leão forte e a serpente, ou seja, toda a força do inimigo e toda a astúcia. Você vai pisar, você não vai ter dificuldade de passar por cima desses obstáculos, dessas astúcias, dessa força violenta do inimigo. Aí é que abre aspas, né? E se refere agora a um pensamento que é formado em Deus quando você se torna aquele que habita no esconderijo do Altíssimo. Aquele que faz questão de ter a proteção do Arcanjo Miguel na sua vida. Aí é que abre aspas porque agora está se referindo a Deus, não mais ao arcanjo Miguel. E diz assim, versículo 14, porque ele me ama, eu o resgatarei. E Jesus diz assim, né? Se você me ama, obedeça o meu Pai, Deus. Amar é obedecer. Amar é fazer aquilo que tem que ser feito. Não só aquilo que você quer, não só aquilo que você tem vontade de fazer. Porque ele me ama, eu o resgatarei. Eu o protegerei, porque ele conhece o meu nome. Conhecer o nome de Deus é um sentido íntimo e profundo, é um sentido de conhecer sua força, seu poder, sua vontade para as nossas vidas e a submissão que temos que nos pôr diante dele para que ele nos abençoe e faça na nossa vida aquilo que ele quer. É o que eu chamo de dar condições para Deus agir na nossa vida, né? Então, porque ele conhece o meu nome, eu vou protegê-lo. Eu sou Jeová de Sebaú, o Senhor dos exércitos. E os exércitos de Jeová de Sebaú são comandados pelo arcanjo Miguel. Então, observa que há uma mensagem cifrada na palavra de Deus que é revelada pelo Espírito Santo. Versículo 15. Ele clamará a mim e eu lhe darei resposta. E na adversidade estarei com ele. Vou livrá-lo e cobri-lo de honra. Eu gosto de dizer que Deus não desperdiça nada, né? Até o mal que te fizerem depois da celebração da vida no Monte Manaim, que é um ato profético, o pacto de proteção e vida com o arcanjo Miguel, aqui Deus garante que até o mal que lhe fizerem, ele vai transformar em honra na sua vida. Ele não vai descartar nada, mas tudo virá para você em forma de bênção, de honra, de livramento, de força. E ele encerra falando da celebração da vida, né? Versículo 16, ele diz, vida longa eu lhe darei e lhe mostrarei a minha salvação. Muito forte, né? Esse é o salmo que se refere a força de Deus executada pelo arcanjo Miguel e o que Deus pensa quando ele olha para aquele que habita no esconderijo do Altíssimo. O compromisso de Deus para aquele que tem compromisso com a proteção dele que é executada pelo comandante arcanjo Miguel. Celebramos a vida no dia dos mortos para o mundo. Por quê? Porque nós não somos deste mundo, apesar de estarmos aqui, nós somos do céu. Nós somos um povo separado, escolhido, um exército daqueles que habitam no esconderijo do Altíssimo e fazem questão da força de Deus conspirando a nosso favor.

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1: É, meu irmão, minha irmã, eu tenho procurado, através do nosso programa que une pessoas das mais diversas denominações e religiões em todas as partes do Brasil e do mundo, trazer a participação de companheiros e companheiras que enriquecem. Profundamente enriquece o nosso programa. A visão do reino, a visão de salvação, a visão de vitória espiritual é importantíssima, porque a nossa fé é uma força carreada de acordo com a nossa visão. É tão sério isso que o medo é o inverso da fé. O medo é acreditar, já falei isso aqui, que o mal vai acontecer. Então você teme. A fé, ela joga você para cima, para frente, enquanto que o mundo joga você para o passado, para trás. E quer que você raciocine para trás, imaginando que não dá certo mesmo, não consegue mesmo, não conseguiu no passado, não consegue no presente e não vai conseguir no futuro. A fé não. Ela traz o novo do novo para a sua vida. É forte demais. Vamos agora à participação de mais um companheiro, de mais uma companheira nossa, trazendo para você uma visão de Deus para a sua vida, enriquecendo o nosso programa.
2: Conta-se que certa vez moravam numa floresta uma coruja e uma águia. A águia constantemente alçava voo alto e desaparecia diante dos olhos da coruja. Quando a águia voltava, a coruja dava notícias de tudo o que havia acontecido na floresta, contando para a águia a vida dos pássaros ao redor dela. A coruja sabia de tudo o que acontecia na floresta. Dava notícia da vida de todos os pássaros. Também dava notícia das árvores frutíferas que floreavam e das árvores que morriam. Numa rodada de pescoço, ela girava a cabeça e via tudo ao seu redor. Já a águia não tinha muito o que falar, pois fazia parte do caráter da águia enxergar longe e voar sozinha. Um dia colocaram fogo na floresta e a coruja não tinha para onde voar. Ela só enxergava o que estava perto e tudo perto dela se queimou naquele incêndio criminoso. A coruja se perdeu na vida e ninguém nunca mais a viu. Ela não tinha foco. Já a águia, quando viu a floresta incendiando, ela alçou o voo para o penhasco, onde já havia construído o seu ninho. Lá em cima, ela teve seus filhotes e seguiu o curso natural da vida. A coruja representa a sabedoria humana e o conhecimento de tudo que está ao seu alcance. Já a águia representa a revelação do reino e a posse de tudo que está acima, fora do alcance dos outros. A Bíblia diz: os que confiam no Senhor voarão com asas como águia.
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3: A janela e o pão. Havia uma mulher que todos os dias, ao acordar, abria a janela de sua casa e olhava para a rua. Era uma rua movimentada, pessoas indo para o trabalho, crianças indo para a escola, gente correndo de um lado para o outro. Mas havia um homem que estava sempre ali. Ele se sentava no mesmo banco, com a cabeça baixa e olhos tristes. A mulher o observava de longe, mas nunca se aproximava. Até que certa manhã, ela percebeu que ele estava abatido mais do que de costume. Então pensou: será que ele está doente? Será que aconteceu alguma coisa? Mesmo assim, fechou a janela e continuou seus afazeres. No dia seguinte, ele estava lá novamente. E naquele dia a mulher sentiu algo diferente dentro do coração. Então ela pegou o pão que ela havia preparado com suas próprias mãos, colocou em um saquinho e saiu de casa. Chegou perto do homem e perguntou: o senhor está bem? Ele levantou os olhos surpreso e respondeu: hoje eu não sei, mas o fato de alguém ter me perguntado já fez o meu dia ficar melhor. Então a mulher entregou-lhe o pão. Ele segurou aquele pequeno embrulho com as duas mãos e começou a chorar. Então contou que havia perdido o emprego, que estava passando por dificuldade e que fazia dias que não conseguia fazer uma refeição completa. A mulher voltou para casa em silêncio e percebeu naquela hora uma coisa. Ela estava passando todos os dias diante da dor daquele homem, mas só enxergou a verdade quando decidiu se aproximar. Naquela noite, ela entendeu que compaixão não é apenas sentir pena de alguém. Compaixão é perceber a dor do outro e decidir fazer alguma coisa. Talvez hoje exista alguém perto de você que esteja sorrindo por fora, mas sofrendo por dentro. Talvez você não possa resolver todos os problemas dessa pessoa, mas você pode perguntar: você está bem? Você pode ouvir, abraçar, oferecer uma palavra, repartir o pão. Porque às vezes aquilo que parece pequeno para você pode ser exatamente aquilo que alguém estava pedindo a Deus. E a maior bênção daquele dia não seja apenas a pessoa que recebeu. Seja você que descobriu que Deus também pode usar as suas mãos para responder à oração de alguém. Tenha compaixão. Olhe além das aparências, porque quem aprende a enxergar a dor do outro nunca mais passa indiferente por ela.

marque esta data no seu coração. 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Pessoas do Brasil inteiro viajam para estar no Monte Manaí para serem guardadas e protegidas pelo comandante do Exército do Céu, o Arcanjo Poderoso, o Arcanjo Miguel. E nessa data eu vou estar em um lugar muito especial no Monte Manaim, que é a Fonte de Ana. Ana carregava no seu coração o sonho de ser mãe, e mesmo enfrentando a humilhação da dor, da espera, ela não desistiu. Um dia ela subiu ao monte, na presença de Deus ela derramou a sua alma em oração, fé e sacrifício. Sua oração foi silenciosa para os homens, mas Deus ouviu o coração de Ana, porque a oferta dela subiu como um cheiro suave até o céu e tocou o coração de Deus. Ana pediu a Deus um filho e Deus lhe deu Samuel. E essa história toca profundamente a minha alma, porque eu também carreguei no meu coração o desejo de gerar em meu ventre um filho. Então eu fui até a fonte de Ana, dobrei os meus joelhos, entreguei o meu sonho a Deus e apresentei o meu sacrifício dobrado no altar. Deus me respondeu. Eu engravidei e vivi o milagre de gerar um filho que trouxe para toda a minha família grande alegria. E é por isso que dia 2 de novembro eu quero voltar à fonte de Ana, mas agora eu quero levar comigo mulheres que também carregam esse sonho no coração. Mulheres que desejam ser mãe, mulheres que já choraram, mulheres que estão esperando em Deus esta resposta, assim como Ana esperava. Dia 2 de novembro, na Fonte de Ana, eu vou orar por você. E você vai fazer a oração de Ana com fé e esperança e coração aberto diante de Deus. Porque o Deus de Israel vai conceder o seu milagre. Dia 2 de novembro, coloque seu nome na caravana da fé e venha viver conosco a celebração da vida, o pacto forte com o Arcanjo Miguel. Eu estarei na Fonte de Ana e vou encontrar com você lá.

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1: 1:53.
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2: Uma das coisas que mais dói no coração do ser humano, dói na alma, é a ingratidão. A ingratidão é uma ferida na alma da pessoa. Mamãe me disse: criei 3 filhos, gerei e criei, com muito amor. Passei mal. Meus filhos moram na mesma cidade que eu. Um deles mora no mesmo bairro. E nenhum dos 3 me socorreu. Nenhum dos 3 foi ver o que havia acontecido comigo. Pelo contrário, a minha filha achou que eu estava fingindo. Como dói a ingratidão! Como dói a ingratidão! E como é lindo a nossa convivência dentro do santuário. Meu Deus do céu, é uma família nova que a pessoa ganha na vida sem esperar.

sem esperar, porque a pessoa vai para o santuário para receber uma cura, uma libertação, a solução de um problema, uma graça de Deus. E depois ela encontra ali uma família de amor. Interessante é que são pessoas que não têm vínculo algum sanguíneo umas com as outras, mas o vínculo espiritual, o vínculo espiritual faz de nós a grande família de Deus, a grande família da fé. A grande família da fé é um fortalecendo o outro. E eu estou aqui, ó, para passar força para você, para passar fé para você e para abençoar a sua vida. Obrigado, Deus, pela vida deste meu irmão, desta minha irmã. Obrigado a você por existir no meu caminho. E nós estamos juntos, passando força um para o outro, nesta nossa caminhada sobre a face da terra. Os desafios são muitos, mas Deus é maior.

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1: E eu quero falar com você sobre descansar em Deus. Salmo 91 diz assim: aquele que habita no esconderijo do Altíssimo, à sombra do Onipotente descansará. Descansar à sombra, só descansa à sombra aquele que está perto de quem está fazendo a sombra, o Altíssimo. Quem desdenha, quem despreza a Deus, quem não tem tempo para Deus, quem não busca a Deus, não pode esperar de Deus alguma coisa. Porque não tem coisa pior do que o desprezo. Não tem coisa pior do que o desprezo. Um filho disse para a mãe: mãe, eu nunca afrontei a senhora, nunca xinguei a senhora, nunca agredi a senhora. E ela disse para o filho: meu filho, o desprezo que você me deu durante a vida inteira doeu mais do que uma afronta, doeu mais do que uma agressão, porque o desprezo dói. machuca, sangra. Só quem já foi desprezado na vida sabe o que Deus sente quando nós, ou quando você, ou eu, ou qualquer pessoa dá as costas para Deus. Quando uma pessoa dá as costas para Deus, dá o desprezo para Deus, isso dói no coração de Deus, machuca. E é muito triste porque há uma maneira de enrolar a pessoa quando você não quer ir na casa dela, você fala, uma hora eu vou lá. Vai amanhã, não, amanhã eu não posso porque eu vou trabalhar. Vai depois, depois eu não posso porque eu tenho um compromisso com um primo meu. Vai depois, depois eu não posso porque eu vou namorar. Vai depois, depois eu não posso porque eu vou viajar. Vai depois. E a pessoa vai enchendo de desculpa para dizer que ela não quer ir na sua casa. Eu não quero ir na sua casa. Seria muito melhor ela falar assim. E quando uma pessoa, ela dá desculpas para não ir à casa de Deus, ela não tem direito de reclamar da vida. Nossa, isso é certo. Ela não tem direito de reclamar. Por que que deu tudo errado? Você não tem direito de reclamar. Por que que as coisas têm dado errado para você? Quando damos as costas para Deus, é porque não queremos que Ele venha intervir na nossa vida, nem nos nossos problemas, nem na nossa casa, nem no nosso caminho.

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2: O nosso programa é feito de alegria, de fé, música, testemunhos maravilhosos que levam a pessoa a acreditar que, se aconteceu com ela, se aconteceu com ele, se ele foi curado, se ela foi curada, eu também tenho fé, eu também posso ser, porque Deus é Pai de todos nós. É lindo isso, né? É lindo isso. Nós vamos agora a mais um quadro do nosso programa, sempre buscando a evolução, o conhecimento espiritual, porque quanto mais nós temos conhecimento espiritual, mais nós chegamos para perto de Deus. Vamos a mais um quadro do nosso programa.
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1: No livro de Salmos, no capítulo 34, no verso 7, diz assim: O anjo do Senhor acampa-se ao redor dos que o temem e os livra. Esta passagem das Sagradas Escrituras nos mostra o quanto Deus ama aquele que obedece, que caminha na fé, que não para de lutar por causa das adversidades, por causa das palavras negativas, por causa de pessoas que tentam entrar na frente do seu sonho para que ele não seja realizado. O anjo do Senhor acampa-se ao redor dos que o temem. O seu temor a Deus te guarda, te livra de todos os problemas espirituais que vem te atacar. Mas para isso você precisa estar fazendo a sua parte no mundo espiritual. Quando você faz a sua parte, Deus faz a parte dele. E você vai ouvir comigo daqui a pouco o depoimento, o testemunho da Solange. Solange, desde adolescente, tinha um sonho de engravidar, mas foi barrada no meio do processo da vida com um cisto no ovário com 15 anos. Os médicos fizeram os tratamentos. Ela começou com 15 anos de idade a tomar medicamentos. E o médico disse para ela que possivelmente ela não iria engravidar. O tempo foi passando, ela foi se tratando. Quando chegou na idade de se casar, por volta dos 30 anos, ela ainda tomava esse medicamento. E casada, querendo realizar o sonho, não pôde. Aí ela foi até o profeta de Deus, o profeta orientou, revelou, mostrou a saída, e você vai ouvir daqui a pouco o que aconteceu com a Solange e o seu marido, através da força da fé. Nós vamos ouvir um louvor? Daqui a pouco eu volto com esse testemunho forte.

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1: Vamos agora ao testemunho da Solange, que recebeu, através da orientação do profeta, subiu ao Monte Manaim, fez o pacto de proteção com o Arcanjo Miguel e teve a vida celebrada, o seu testemunho.
2: Pare e reflita agora em tudo que você vai ouvir neste momento. Pois pessoas que por meio de uma fé sacrificial obtiveram o seu resultado e alcançaram o milagre de Deus na sua vida. 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
3: Eu estou aqui com esse casal maravilhoso, a Solange e o Jackson, que tem um testemunho lindo de uma operação do Espírito de Deus na vida deles. Solange, conta para quem está te acompanhando o que, que Deus fez na sua vida.
4: Então, quando eu tinha 15 anos de idade, eu fui ao médico e o médico constatou um cisto no meu útero, no meu ovário. E ele falou com a minha mãe que eu teria que começar a tomar um anticoncepcional e teria, às vezes, dificuldade para poder engravidar futuramente. Aí eu comecei a tomar o anticoncepcional, tomei aproximadamente por volta de 15 anos. Aí eu encontrei meu esposo, a gente, né, ano passado a gente pensou em formar uma família. Com isso, a gente conversou com a bispa Paula Miranda, e ela orientou a gente, ela deu a gente um trabalho espiritual, né? Ela falou, você vai subir no Monte Manaí no dia 2 de novembro e vai com esse projeto, né? Aí a gente falou, tá bom. Aí a gente foi lá, fez tudo que ela orientou e a gente subiu com a nossa fé. A gente colocou no monte, no ofertório, o nosso sacrifício e a gente subiu no monte com o segredo espiritual que ela passou pra gente no altar e com a nossa fé. A gente foi com muita fé.
3: Quando... Olha só, cada pessoa que vai ao Monte Manaim, ela recebe uma orientação específica do profeta. 2 de novembro é o pacto celebração da vida, o pacto forte com o Arcanjo Miguel. O Espírito de Deus me deu uma orientação para dar para esse casal diante do sonho deles. Porque quem realiza o sonho é Deus, mas o sacrifício gera o milagre. E ela seguiu toda a minha orientação. E aí?
4: E aí, eu parei o anticoncepcional em dezembro. Fui ao médico, o médico falou comigo assim, Solange, você, para engravidar, possivelmente pode ter um pouco de dificuldade, de um ano, de 6 meses a um ano. Falei, tudo bem, só que a última palavra é a de Deus, né? Eu parei em dezembro, em abril eu engravidei.
3: Olha só, depois que vocês foram ao Monte Manaim, fizeram, sacrificaram, Deus deu a vitória.
4: Deu a vitória e deu o sonho que a gente sempre queria, né? Que o nosso sonho, desde pequena, era ser... Eu sempre tive vontade de ser mãe de um menino. E o meu esposo também. E a gente seguiu todas as orientações. A gente pediu a Deus de madrugada, nas orações, para realizar o nosso sonho de ter um filho, um homem. Mas Deus foi lá e atendeu o pedido do nosso coração.
3: Aqui, gente, ó. Olha só o milagre de Deus na vida dela. Um menino. Senhor Jackson, como é que tá aí o coração?
5: O coração tá... muito emocionado ainda.
3: Olha só a emoção do pai, né? Vale a pena sacrificar, seu Jackson?
5: Vale muito a pena.
3: Vale a pena.
5: Vale muito.
3: Vale a pena?
4: Vale. E dia 2 de novembro a gente tá lá de novo pra gente poder agradecer a Deus pelo nosso fruto.
3: Carregando o milagre de Deus. Vamos com muita alegria celebrar. 1, 2, 3 e... Yeah.
6: É minha vitória.
1: Graças a Deus, graças a Deus. Você ouviu aí esse testemunho maravilhoso, essa força espiritual que vem através da fé, da dedicação e da obediência a Deus, através do profeta, através da orientação. Você que está me ouvindo agora, não fique de braços cruzados. Você tem um sonho? Qual é o seu sonho? Qual sonho você quer realizar? Eu vou ajudar você a realizar esse sonho. Nesta sexta-feira, às 7 da manhã, 9 da manhã, 3 da tarde e às 7 da noite, você vai vir ao meu encontro no santuário. Rua Varginha, 152, no bairro Floresta, fica ali no final da passarela da Rua Rio de Janeiro. Eu vou preparar você para receber o seu milagre. 319-9354-9081 é o meu telefone.
2: 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Faça sua corrente de maneira certa, às 13 sextas-feiras. 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Vá ao Monte Manaim com fé, com sacrifício, com determinação. E lá em cima do monte, Deus vai contemplar a sua fé. Vai te dar o que você precisa e o que só Ele pode fazer por você. Faça certo, que vai dar certo.

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2: 2h48.
3: A todos os ouvintes do programa O Poder da Fé, que quem vos fala é o missionário Júlio Ribeiro. Faço parte da equipe do missionário Adelino de Carvalho, da Aposta Sol, Daniela Carvalho. Estamos nessa batalha espiritual contra todos os nossos inimigos, principado, potestade do mal. Acabei de receber uma ligação de uma mulher que estava num coletivo e o motorista, felizmente, não esperou ela descer totalmente, tropeçou no degrau e veio a ter uma queda. Mas graças a Deus não foi nada Ela só deu uma raladinha no braço, porque ela está firme na corrente forte do Arcanjo Miguel na sexta-feira. Corrente forte de batalha espiritual. Não podemos vacilar de maneira alguma. O bicho está atacando de todos os lados. Ele não dá brecha. Ele vem para todos os lados. É seta de inveja, é perseguição, é contenda, é vício, é amarração, é perturbação, é pessoas desejando ao suicídio. Ele vem de todos os lados para interromper o plano de Deus, que é ter uma vida transformada, abençoada. Eis a razão de nós estarmos já na inclusão, de estarmos nos preparando para o grande dia, o grande ato profético no Monte Manaim, dia 2 de novembro. Pacto de proteção e vida com o Arcanjo Miguel. Ele que nos livra de todo mal. Ele que nos protege da cilada que são lançados em direção às pessoas. Aquele que tem compromisso, Deus tem compromisso com ele. Aquele que acredita, aquele que tem a armadura, a proteção de Deus, Deus livra. Então não podemos estar simplesmente em pensamento. Não podemos estar simplesmente com palavras, mas com ação, atitude, iniciativa, proteção, estar diante do sagrado de Deus, que é o santo altar, onde há um lugar de adoração, lugar de chegar até Deus, consultar a de Deus, que é o santo altar, onde há um lugar de adoração.

Não podemos e de maneira alguma dar privilégio ao bicho das trevas, ao bicho de esquerda, bicho que não tem nada para oferecer a você, somente Deus, o Deus Todo-Poderoso, em nome de nosso Senhor Jesus Cristo e pela proteção do Arcanjo Miguel para nos livrar dessas ciladas, dessas pedras de tropeço, dessas setas inflamadas do maligno que vem ser lançado para destruir e interferir na vida dos filhos de Deus. Eu, missionário Júlio Ribeiro, estou no santuário da cidade de Goiás para poder ajudar você, queridos ouvintes. Você precisa tomar uma decisão importante na sua vida, vir ao meu encontro nesta sexta-feira, a partir das 7 horas da manhã, às 3 horas da tarde e às 7 horas da noite. Dar início à corrente forte de batalha espiritual, a corrente do Arcanjo Miguel, para você receber o livramento, para você receber a orientação, para você ter a proteção do Arcanjo Miguel na sua vida. Não podemos brincar no campo espiritual. É campo de guerra, de batalha. É vencer e vencer. E somente um vai ficar de pé. É você que vive pela fé. Você que crê na força e no poder de Deus. Você que tem a unção do sangue de Cristo que foi derramado na cruz em favor da sua vida. Então venha ao meu encontro nessa sexta-feira, na cidade de Goiás, no santuário, na rua Aeroporto, número 17. Você vai procurar o missionário Júlio Ribeiro. Eu vou incluir você na corrente forte de batalha espiritual. Você que não aguenta mais sofrer, você que não sabe mais o que fazer. Eu não estou falando de religião, não estou falando de crença, não estou falando de placa. Eu estou falando é da sua vida, que precisa ter a proteção do Arcanjo Miguel, ter a proteção de vida. O mundo celebra a morte, nós celebramos a vida no alto do Monte Manaim, para que o Arcanjo Miguel proteja, nos livra com a espada, espada de fogo, para combater todo mal em nome de Jesus. Me procure nesta sexta-feira, venha ao meu encontro nesta sexta-feira no santuário da cidade de Goiás, procurar o missionário Júlio Ribeiro, que eu vou estar ajudando você a sair desse seu sofrimento. Pode mandar uma mensagem pelo meu número de WhatsApp, 62982253770. 62982253770. Eu estou falando de batalha espiritual. Eu não estou falando de você ser um seguidor, não. Não estou falando para você não é entrar numa igreja e ficar gritando, chamando para o socorro, não. Eu estou falando de você ter a solução do seu problema. Tem solução do seu problema. E é somente Deus que dá ordem ao Arcanjo Miguel para livrar você de todo o mal. Em nome de Jesus. Então me procure nesta sexta-feira no santuário da cidade de Goiás, a partir das 7 horas da manhã, 3 horas da tarde e às 7 horas da noite. É hora de você vencer dessa interferência negativa que são lançados em direção à sua vida. Venha ao meu encontro que você verá a manifestação do poder de Deus. É guerra, é luta, é no campo de batalha. Nós estamos na região celestial que Deus ataca, Deus dá ordem, Deus dá ordem, Deus faz acontecer na vida daquele que abre o coração, aquele que põe o pé no caminho, aquele que esteja diante

portal sagrado para receber a orientação, para receber o toque das mãos ensanguentadas de Jesus, para ter a fé viva e poderosa e ver a bênção e a graça de nosso Senhor Jesus Cristo na sua vida. Me procure nesta sexta-feira, a partir das 7 horas da manhã, às 3 horas da tarde e às 7 horas da noite. Missionário Júlio Ribeiro, eu vim para essa cidade para ajudar você. E eu vou ajudar você, porque eu faço parte de uma equipe forte, de guerreiros, de vencedores, de lutadores, que nós travamos essa batalha no campo espiritual, porque nós somos especialista no assunto. É feitiço, é inveja, é amarração, é perturbação, não importa o tamanho do seu problema. Venha ao meu encontro nessa sexta-feira no Santuário da Cidade de Goiás para você receber a resposta de Deus na sua vida.

0: prepare e reflita agora em tudo que você vai ouvir neste momento. 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
1: Eu estou aqui com esse casal maravilhoso, a Solange e o Jackson, que tem um testemunho lindo de uma operação do Espírito de Deus na vida deles. Solange, conta para quem está te acompanhando o que, que Deus fez na sua vida.
2: Então, quando eu tinha 15 anos de idade, eu fui ao médico e o médico constatou um cisto no meu útero, no meu ovário. E ele falou com a minha mãe que eu teria que começar a tomar um anticoncepcional e teria, às vezes, dificuldade para poder engravidar futuramente. Aí eu comecei a tomar o anticoncepcional, tomei aproximadamente por volta de 15 anos. Aí eu encontrei meu esposo, a gente, né, ano passado a gente pensou em formar uma família. Com isso, a gente conversou com a bispa Paula Miranda, e ela orientou a gente, ela deu a gente um trabalho espiritual, né? Ela falou, você vai subir no Monte Manaí no dia 2 de novembro e vai com esse projeto, né? Aí a gente falou, tá bom. Aí a gente foi lá, fez tudo que ela orientou e a gente subiu com a nossa fé. A gente colocou no monte, no ofertório, o nosso sacrifício, e a gente subiu no monte com o segredo espiritual que ela passou pra gente no altar e com a nossa fé. A gente foi com muita fé.
1: Olha só, cada pessoa que vai ao Monte Manaim, ela recebe uma orientação específica do profeta. 2 de novembro é o pacto celebração da vida, o pacto forte com o arcanjo Miguel. O Espírito de Deus me deu uma orientação para dar para esse casal diante do sonho deles. Porque quem realiza o sonho é Deus, mas o sacrifício gera o milagre. E ela seguiu toda a minha orientação. E aí?
2: E aí, eu parei o anticoncepcional em dezembro. Fui ao médico, o médico falou comigo assim, Solange, você, para engravidar, possivelmente pode ter um pouco de dificuldade, de um ano, de 6 meses a um ano. Falei, tudo bem, só que a palavra que, a última palavra é a de Deus, né? Eu parei em dezembro, em abril eu engravidei.
1: Olha só, depois que vocês foram ao Monte Manaim, fizeram, sacrificaram, Deus deu a vitória.
2: Deu a vitória e deu o sonho que a gente sempre queria, né? Que o nosso sonho, desde pequena, era ser... Eu sempre tive vontade de ser mãe de um menino. E o meu esposo também. E a gente seguiu todas as orientações. A gente pediu a Deus de madrugada, nas orações, para realizar o nosso sonho de ter um filho, um homem. Mas Deus foi lá e atendeu o pedido do nosso coração.
1: Aqui, gente, ó. Olha só o milagre de Deus na vida dela. Um menino. Senhor Jackson, como é que tá aí o coração?
3: O coração tá muito emocionado ainda.
1: Olha só a emoção do pai, né? Vale a pena sacrificar, seu Jackson?
3: Vale muito a pena.
1: Vale a pena?
2: Vale. E dia 2 de novembro a gente tá lá de novo pra gente poder agradecer a Deus pelo nosso fruto.
1: Carregando o milagre de Deus. Vamos com muita alegria celebrar. 1, 2, 3 e... Yeah.
4: É minha vitória.
0: 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Ninguém.

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1: Paz e luz para você, que o nosso Deus te abençoe rica e abundantemente, em nome de Jesus. Hoje eu quero ler para você o salmo que fala do arcanjo Miguel. É muito forte, tenho certeza que você conhece, mas também acredito que você não sabia que este salmo se refere ao arcanjo Miguel. E eu quero trazer para você, pelo Espírito Santo, a revelação desta poderosa missão do arcanjo Miguel, que está registrada no Salmo 91. Preste atenção que você vai entender tudo pelo poder do Espírito Santo de Deus. Aquele que habita no abrigo do Altíssimo e descansa à sombra do Todo-Poderoso pode dizer ao Senhor: Tu és o meu refúgio e a minha fortaleza, o meu Deus em quem confio. Ele, o arcanjo Miguel, o livrará do laço do caçador e do veneno mortal. Ele o cobrirá com as suas penas. Quem tem pena é anjo. E o arcanjo Miguel é um anjo comandante dos anjos da guarda de Deus. Por isso ele é arcanjo. Ele está numa outra categoria angelical que comanda os anjos de batalha espiritual. Então ele o cobrirá com as suas penas e sob suas asas você encontrará refúgio. A fidelidade dele será o seu escudo protetor. Você não temerá o pavor da noite, nem a flecha que voa de dia, nem a peste que se move sorrateira nas trevas, nem a praga que devasta ao meio-dia. 1000 poderão cair ao teu lado, 10000 à sua direita, mas nada o atingirá. Você simplesmente olhará e verá o castigo dos ímpios. Se você fizer do Altíssimo, Deus Todo-Poderoso, o seu refúgio, nenhum mal o atingirá. Praga alguma chegará à tua casa, porque a seus anjos, ele, com L, é minúsculo, porque se referisse a Deus, o E era maiúsculo. Aqui o E é minúsculo, se refere ao arcanjo Miguel. Porque a seus anjos ele dará ordens a seu respeito, para que te protejam em todos os seus caminhos. Pacto de proteção e vida com o arcanjo Miguel. O arcanjo Miguel dá ordem aos anjos que ele comanda para te guardarem em todos os seus caminhos. Mas isso é só para quem se submete a Deus, obedece a Deus, faz a sua parte no mundo espiritual e então se torna aquele que habita no esconderijo do Altíssimo e não mais um que deseja muito o Salmo 91 se cumprir na sua vida e fica de braços cruzados, não faz nada. E aí vê nada acontecendo, né, de proteção. Na verdade, se vê muito vulnerável no mundo espiritual. E claro, está mesmo. Porque não fez questão dessa proteção do arcanjo Miguel na sua vida. Então, retomando aqui a leitura do Salmo 91. Versículo 12. Com as mãos, eles o segurarão. Os anjos comandados pelo arcanjo Miguel, né? Para que você não tropece em alguma pedra. Você pisará o leão e a cobra. Pisoteará o leão forte e a serpente. Ou seja, toda a força do inimigo e toda a astúcia. Você vai pisar. Você não vai ter dificuldade de passar por cima desses obstáculos, dessas astúcias, dessa força violenta do inimigo. Aí é que abre aspas, né? E se refere agora a um pensamento que é formado em Deus quando você se torna aquele que habita no esconderijo do Altíssimo. Aquele que faz questão de ter a proteção do Arcanjo Miguel na sua vida. Aí é que abre aspas, porque agora está se referindo a Deus, não mais ao Arcanjo Miguel. E diz assim, versículo 14, porque ele me ama, eu o resgatarei. E Jesus diz assim, né? Se você me ama, obedeça o meu Pai, Deus. Amar é obedecer. Amar é fazer aquilo que tem que ser feito, não só aquilo que você quer, não só aquilo que você tem vontade de fazer. Porque ele me ama, eu o resgatarei. Eu o protegerei, porque ele conhece o meu nome. Conhecer o nome de Deus é um sentido íntimo e profundo, é um sentido de conhecer sua força, seu poder, sua vontade para as nossas vidas e a submissão que temos que nos pôr diante dele para que ele nos abençoe e faça na nossa vida aquilo que ele quer. É o que eu chamo de dar condições para Deus agir na nossa vida, né? Então, porque ele conhece o meu nome, eu vou protegê-lo. Eu sou Jeová de Sebaú, o Senhor dos exércitos, e os exércitos de Jeová de Sebaú são comandados pelo Arcanjo Miguel. Então, observa que há uma mensagem cifrada na palavra de Deus que é revelada pelo Espírito Santo. Versículo 15: ele clamará a mim e eu lhe darei resposta. E na adversidade estarei com ele. Vou livrá-lo e cobri-lo de honra. Eu gosto de dizer que Deus não desperdiça nada, né? Até o mal que te fizerem depois da celebração da vida no Monte Manaim, que é um ato profético, o pacto de proteção e vida com o Arcanjo Miguel, aqui Deus garante que até o mal que lhe fizerem, ele vai transformar em honra na sua vida. Ele não vai descartar nada, mas tudo virá para você em forma de bênção, de honra, de livramento, de força. E ele encerra falando da celebração da vida, né? Versículo 16, ele diz: vida longa eu lhe darei e lhe mostrarei a minha salvação. Muito forte, né? Esse é o salmo que se refere à força de Deus executada pelo Arcanjo Miguel e o que Deus pensa quando ele olha para aquele que habita no esconderijo do Altíssimo. O compromisso de Deus para aquele que tem compromisso com a proteção dele, que é executada pelo comandante Arcanjo Miguel. Celebramos a vida no dia dos mortos para o mundo. Por quê? Porque nós não somos deste mundo. Apesar de estarmos aqui, nós somos do céu. Nós somos um povo separado, escolhido, um exército daqueles que habitam no esconderijo do Altíssimo e fazem questão da força de Deus conspirando a nosso favor.

0: A todos os ouvintes do programa O Poder da Fé, que quem vos fala é o missionário Júlio Ribeiro, faço parte da equipe do missionário Adelino de Carvalho, da apóstola Sol Daniela Carvalho. Estamos nessa batalha espiritual contra todos os nossos inimigos, principado, potestade do mal. Acabei de receber uma ligação de uma mulher que estava num coletivo e o motorista, felizmente, não esperou ela descer totalmente, tropeçou no degrau e veio a ter uma queda. Mas graças a Deus não foi nada, ela só deu uma raladinha no braço, porque ela está firme na corrente forte do Arcanjo Miguel na sexta-feira. Corrente forte de batalha espiritual. Não podemos vacilar de maneira alguma. O bicho está atacando de todos os lados. Ele não dá brecha. Ele vem para todos os lados. É seta de inveja, é perseguição, é contenda, é vício, é amarração, é perturbação, é pessoas desejando ao suicídio. Ele vem de todos os lados para interromper o plano de Deus, que é ter uma vida transformada, abençoada. Eis a razão de nós estarmos já na inclusão, de estarmos nos preparando para o grande dia, o grande ato profético no Monte Manaim, dia 2 de novembro. Pacto de proteção e vida com o Arcanjo Miguel. Ele que nos livra de todo mal. Ele que nos protege da cilada que são lançados em direção às pessoas. Aquele que tem compromisso, Deus tem compromisso com ele. Aquele que acredita, aquele que tem a armadura, a proteção de Deus, Deus livra. Então não podemos estar simplesmente em pensamento, não podemos estar simplesmente com palavras, mas com ação, atitude, iniciativa, proteção, estar diante do sagrado de Deus, que é o santo altar, onde há um lugar de adoração, lugar de chegar até Deus, consultar a Deus, buscar ajuda em Deus, para que o inimigo venha partir em retirada. Em nome de Jesus, Deus nos deu poder e autoridade para pisar em serpente, em escorpião. Não dá nenhuma condição para que o bicho das trevas venha interferir na sua fé. Queridos ouvintes do programa O Poder da Fé, não podemos de maneira alguma dar privilégio ao bicho das trevas, ao bicho de esquerda, bicho que não tem nada para oferecer a você, somente Deus, o Deus Todo-Poderoso, em nome de nosso Senhor Jesus Cristo e pela proteção do Arcanjo Miguel para nos livrar dessas ciladas, dessas pedras de tropeço, dessas setas inflamadas do maligno que vem ser lançado para destruir e interferir na vida dos filhos de Deus. Eu, missionário Júlio Ribeiro, estou no santuário da cidade de Goiás para poder ajudar você, queridos ouvintes. Você precisa tomar uma decisão importante na sua vida, vir ao meu encontro nesta sexta-feira, a partir das 7 horas da manhã, às 3 horas da tarde e às 7 horas da noite. Dar início à corrente forte de batalha espiritual, a corrente do Arcanjo Miguel, para você receber o livramento, para você receber a orientação, para você ter a proteção do Arcanjo Miguel na sua vida. Não podemos brincar no campo espiritual. É campo de guerra, de batalha, é vencer e vencer. E somente um vai ficar de pé. É você que vive pela fé, você que crê na força e no poder de Deus. Você que tem a unção do sangue de Cristo que foi derramado na cruz em favor da sua vida. Então venha ao meu encontro nessa sexta-feira, na cidade de Goiás, no santuário, na rua Aeroporto, número 17. Você vai procurar o missionário Júlio Ribeiro. Eu vou incluir você na corrente forte de batalha espiritual. Você que não aguenta mais sofrer, você que não sabe mais o que fazer. Eu não estou falando de religião, não estou falando de crença, não estou falando de placa. Eu estou falando é da sua vida, que precisa ter a proteção do Arcanjo Miguel, ter a proteção de vida. O mundo celebra a morte, nós celebramos a vida no alto do Monte Manaim, para que o Arcanjo Miguel proteja, nos livra com a espada, espada de fogo, para combater todo mal em nome de Jesus. Me procure nesta sexta-feira, venha ao meu encontro nesta sexta-feira no santuário da cidade de Goiás, procurar o missionário Júlio Ribeiro, que eu vou estar ajudando você a sair desse seu sofrimento. Pode mandar uma mensagem pelo meu número de WhatsApp, 629-8225-3770. 629-8225-3770. Eu estou falando de batalha espiritual. Eu não estou falando de você ser um seguidor, não. Não estou falando para você não é entrar numa igreja e ficar gritando, chamando para o socorro, não. Eu estou falando de você ter a solução do seu problema. Tem solução do seu problema. E é somente Deus que dá ordem ao Arcanjo Miguel para livrar você de todo o mal. Em nome de Jesus. Então me procure nesta sexta-feira no santuário da cidade de Goiás, a partir das 7 horas da manhã, 3 horas da tarde e às 7 horas da noite. É hora de você vencer dessa interferência negativa que são lançados em direção à sua vida. Venha ao meu encontro que você verá a manifestação do poder de Deus. É guerra, é luta, é no campo de batalha. Nós estamos na região celestial que Deus ataca, Deus dá ordem, Deus dá ordem, Deus faz acontecer na vida daquele que abre o coração, aquele que põe o pé no caminho, aquele que esteja diante do altar sagrado para receber a orientação, para receber o toque das mãos ensanguentadas de Jesus, para ter a fé viva e poderosa e ver a bênção e a graça de nosso Senhor Jesus Cristo na sua vida. Me procure nesta sexta-feira, a partir das 7 horas da manhã, às 3 horas da tarde e às 7 horas da noite. Missionário Júlio Ribeiro, eu vim para essa cidade para ajudar você. E eu vou ajudar você, porque eu faço parte de uma equipe forte, de guerreiros, de vencedores, de lutadores, que nós travamos essa batalha no campo espiritual, porque nós somos especialistas no assunto. É feitiço, é inveja, é amarração, é perturbação, não importa o tamanho do seu problema. Venha ao meu encontro nessa sexta-feira, no santuário da cidade de Goiás, para você receber a resposta de Deus na sua vida.
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1: Meu jovem, minha jovem, meu irmão, minha irmã, adolescente e pessoas de todas as idades que curtem a intelectualidade da leitura. Eu quero agradecer a tantas pessoas que já leram pelo menos uma parte do meu novo livro, A Experiência que Faz a Diferença, e comentaram. Foram muitos os comentários do que aprenderam, daquilo que a minha experiência de vida passou. Porque tem isso. Tem coisas que nós aprendemos com a experiência das pessoas. E a experiência faz a diferença. Eu vou citar um exemplo. Eu recebi um comentário de um homem, um irmão, que brigava com a esposa. Depois que ele brigava, por alguma coisa que ela falou, ela achava ruim com ele e falava com ele: por que você brigou comigo por isso? Eu só falei. Acontece que para a mulher, só falar é só falar. Para o homem, só falar é um desafeto, é uma ofensa.

Porque todo insulto para o homem começa com uma palavra. Eu não vou citar aqui em respeito a você, mas no momento que uma pessoa no mundo xinga a mãe da outra, ela só falou. E quantas mortes já ocorreram por causa disso? Mas a experiência mostra que se você levar a fala da pessoa só como fala, aquilo vai passar, a pessoa vai cair em si, a vida vai seguir e você vai ser feliz. São experiências que eu tive na minha vida que me evitaram ir para a cadeia, ir para inimizades. Por quê? Porque quando você leva a sério o que uma mulher te ofende, aquela ofensa vira um crime para você. Mas para ela, ela só falou. É diferente. O homem é diferente da mulher em tudo, inclusive na dialética, na forma de pensar, no que diz respeito a ofender ou não ofender. Meu livro fala sobre jovem, a importância que tem o pai, a mãe, em orientar o filho, a filha, sobre aquilo que eles assistem ou deixam de assistir na internet. Parece tão simples para você. Parece tão simples para o jovem. Mas aquilo traz uma consequência terrível. Terrível. Porque acaba entrando para a cabeça do jovem, acaba entrando para a cabeça do adolescente e vira mágoa, vira ofensa. Mas, apóstolo, o que fazer quando isso acontece? É simples. Não leve nada a ferro e fogo. Seu filho te ofendeu, abrace ele. Dissolva aquele ódio, aquela raiva momentânea em amor. Dissolva aquelas palavras agressivas em afeto. E depois, lá na frente, você diz para a pessoa, que pode ser sua mãe ou seu pai: "Ô mãe, eu te amo tanto, mãe. E a senhora me machucou aquele dia falando isso, isso, isso." Não se bate, não se agride, nem a mãe, nem o pai, nem o irmão, nem uma outra pessoa, por uma coisa que ela falou, sem pensar. Ah, mas ela deveria pensar, apóstolo. Deveria, mas não pensou. E por causa disso você vai piorar a situação, levando a sério uma ofensa. O amor tem uma força violenta.
para cobrir todos os nossos erros e defeitos. Mais que isso, o amor tem um poder magnético de apagar o passado. Tem um provérbio que diz assim: quem bate esquece, quem apanha sempre lembra. Esse provérbio é do diabo.

Ninguém nunca me machucou. Doeu na hora, doeu. Depois passou. Tem um livro muito antigo que eu li, que chama A Arte da Guerra. E nesse livro a gente aprende que a gente tem que sempre dar uma saída digna para os nossos inimigos, para que eles possam deixar de ser inimigos nossos e, se não tornarem nossos amigos, pelo menos nos respeitarem. Não tem essa de que ou você está do meu lado ou está contra mim. Não tem isso, não. Ou você está do meu lado, ou eu estou do seu lado. Porque eu quero é ser feliz. Eu quero te ver feliz. Eu quero te ajudar. Esse ano eu tive experiências impressionantes com pessoas que já me fizeram mal e eu ajudei. O fato de eu ter ajudado quem me fez o mal me prejudicou? Não. A pessoa ficou toda sem graça comigo. Mas você está me ajudando? Eu falei, estou. Mas eu te fiz mal? Não fez, não. Fiz sim, me perdoe. Não fez, não. Porque o que você me fez de mal não me atingiu. E eu te amo. Você é meu irmão. Criou-se uma dívida. Criou-se uma dívida daquela pessoa para comigo por causa do perdão que eu liberei. Meu livro fala tudo isso. E mais alguma coisa. Aliás, corrigindo, ele não fala tudo isso. Ele fala, ó, alguma coisa disso e muito mais coisa que eu não falei aqui. A experiência que faz a diferença. Tem que usar a experiência das pessoas para construir uma nova história, um novo caminho, uma nova estrada para a sua vida. Te amo, te amo, te amo. Deus te abençoe. Você é meu irmão, você é minha irmã. Se todo mundo apagasse da memória os sofrimentos do passado e construísse um novo caminho de amor, de paz, o mundo seria diferente.

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1: Alô? Qual que é o problema? O inimigo está na casa do vizinho? Eu não posso ir, não. Eu estou longe, é. Mas faz o seguinte, pede a minha mulher meu sapato. Leve meu sapato lá e dá uma sapatada nele.

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1: Qual é o seu nome?
2: Cecília.
1: Cecília, como era a sua vida antes da senhora ter ido ao Monte Manaim?
2: Há 3 anos eu senti uma dor nas pernas. Essa, no osso da perna. Começou no joelho e ia a perna toda, até nos dedos.
1: Doía de noite, de dia?
2: Doía direto, inchava. Eu não dava conta de subir nem escada.
1: 3 anos a senhora estava com essa dor nas pernas?
2: 3 anos.
1: E a senhora ia ao médico? O que, que os médicos falavam para a senhora?
2: Me enchia de remédio, né? Remédio, cada vez que eu ia lá, era um remédio mais forte do que o outro.
1: Caro também?
2: Caro, e eu ficava do mesmo jeito.
1: Não resolvia nada?
2: Não, não resolvia nada.
1: E depois que a senhora entrou aqui no santuário, começou uma trezena, foi no Monte Manaim na Sexta-feira da Paixão, o que, que a senhora sentiu que mudou na sua vida quando a senhora tocou no Mato Sagrado e quando a senhora entrou na Gruta dos Milagres?
2: Olha, quando eu toquei no Manto Sagrado, que eu levantei o braço, eu senti um fogo, assim, quente, o manto.
1: E depois que a senhora entrou na Gruta dos Milagres, o que, que a senhora sentiu?
2: Entrei na Gruta dos Milagres, aí eu recebi a oração forte. E no momento da oração, eu senti aquela força, eu senti uma força diferente que estava vindo sobre mim.

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1: 4h46.
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0: a cura, receber o seu milagre. Filha, qual é o seu nome?
1: É Maria do Carmo.
0: Dona Maria do Carmo, qual é a cidade que a senhora veio?
1: De Belo Horizonte.
0: Conta aqui para os nossos ouvintes, o que é que a senhora recebeu ao pisar em Manaim?
1: Eu recebi a cura de uma dor na perna. E era um inchaço na perna, muita dor na perna, remédio não melhorava, né? Médico, exame.
0: Quantos anos?
1: Há uns 2 anos eu estava com essa dor na perna.
0: A senhora ia nos médicos, os médicos não conseguiam achar o problema que a senhora tinha?
1: Falava que era artrose, que era o estresse. E não tinha remédio, nem exame, nada valia nada.
0: Aí a senhora veio no monte, deu seu sacrifício. O que é que aconteceu depois que a senhora veio no monte?
1: Eu fui curada dessa dor na perna.
0: Não tem mais dor, não?
1: Não.
0: Vale a pena sacrificar para estar no monte?
1: Vale a pena.
0: O que é que a senhora diz para essas pessoas que estão ouvindo a senhora nesse momento e que passam por esse mesmo problema que um dia a senhora enfrentou?
1: Para eles virem buscar o milagre deles, que aqui eles vão encontrar o milagre.
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2: 5:08.
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1: E você, para colocar dentro do seu lar um relacionamento saudável entre as pessoas, primeiro de tudo você tem que cuidar do seu relacionamento com Deus. A fonte não pode vir de fora, a fonte tem que vir do céu. Aquilo que você coloca diante das pessoas que você ama deve vir de Deus, deve ser estendido, uma extensão do santuário para dentro do seu lar, e não a influência do mundo dentro da sua família. A gente vence o mal com o bem dentro de casa. Uma pessoa que vive em busca de se preencher porque é vazia, porque falta nela o Espírito Santo. Então nós temos que ocupar a nossa casa com aquilo que edifica, com aquilo que constrói, com aquilo que é de boa fama, com aquilo que agrada a Deus, e contar com a ajuda do Espírito de Deus.
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Uma palavra de Deus para você hoje. Paz e luz para você, que o nosso Deus te abençoe rica e abundantemente, em nome de Jesus. Olha o que diz a palavra de Deus em Isaías capítulo 26, versículo 3. Diz assim: Tu, Senhor, guardarás em perfeita paz aquele cujo propósito está firme, porque confia em ti. Presta atenção. Deus tem o compromisso de guardar em perfeita paz aquele cujo propósito está firme. Não é todo mundo. É somente para aqueles que têm um propósito firme com Deus. E por que tem esse propósito firme com Deus? Aí ele conclui dizendo: porque confia em ti. Mais adiante, no capítulo 57, no versículo 21 de Isaías, diz assim: Para os ímpios não há paz, diz o meu Deus. Olha só para você ver. Deus não faz acepção de pessoas que estão vindo até Ele. Jesus disse assim: Vinde a mim, todos vós que estáis cansados e sobrecarregados, e eu vos aliviarei. Por aí você já vê que há uma diferença entre aquele que serve a Deus e aquele que não serve a Deus. Aquele que vem até Deus e aquele que se mantém longe de Deus. Aqui em Isaías eu estou te mostrando que não há paz senão aquela que vem do príncipe da paz, que é Deus. Mas a paz somente para aqueles cujo propósito está firme em Deus e confia em Deus. Agora, para aqueles que a sua confiança está em coisas ou nele próprio e não em Deus, para os ímpios não há paz. O que isso tem a ver com o arcanjo Miguel? Tudo. Absolutamente tudo. Porque a paz que Deus nos dá, ela não vem de uma ação de Deus de fazer os seus inimigos se esquecerem de você. Os seus inimigos jamais desistirão de você. Os meus inimigos jamais desistirão de mim. Os inimigos de Davi jamais desistirão dele. Nenhum dos inimigos vão desistir. Até o último dia da nossa vida aqui na terra, até o último suspiro nosso, os nossos inimigos estarão ao nosso derredor, bramando como um leão buscando uma forma de nos tragar. O tempo todo. O tempo todo. Então, de onde vem essa paz? Se eu tenho certeza que mesmo eu vindo até Deus, mesmo eu lançando nele toda a minha confiança, mesmo eu tendo um propósito firme nele, ainda assim meus inimigos não desistirão de mim. Como é que eu vou ter paz assim? Sabendo que eu serei perseguido, o inimigo estará me rondando ao meu derredor, buscando uma forma de me tragar, fazendo astutas ciladas para me pegar. Como? Como que eu vou ter paz? Sabendo disso, que isso nunca vai mudar. Essa paz não vem de fora, ela vem de dentro. E esta paz, ela vem de uma certeza. Que certeza é essa? Que entre a guerra

mãos não me peguem, tendo olhos não me enxerguem, e nem pensamentos eles possam ter para me fazer mal. Facas e lanças se quebrem sem ao meu corpo chegar. Cordas e correntes se arrebentem sem o meu corpo amarrar. O arcanjo Miguel me protege, me defende todos os meus inimigos. Olha só para você ver que coisa forte. Observe que o inimigo não para de lançar lanças, não para de vir armado contra mim, não para de tentar me acorrentar. A diferença é que agora eu tenho o arcanjo Miguel para estar entre os meus inimigos e eu. Isso não é forte para você? Porque isso para mim é muito forte. Eu sou aquele que escolhe confiar na força de Deus conspirando em meu favor. E isso é o arcanjo Miguel, quem dá ordem aos anjos de Deus de batalha espiritual para me guardar em todos os meus caminhos. O arcanjo Miguel garante a nossa paz. Por mais que o arcanjo Miguel não lide conosco diretamente, a função dele na vida de um fiel é lidar com os nossos inimigos. A consequência da presença do arcanjo Miguel na nossa vida é paz para nós. Entendeu? Então, meu amado irmão, minha amada irmã, é tudo tão forte, é tudo tão profundo quando se trata dos seres celestiais, da organização celestial, das ordens de Deus, da execução das ordens de Deus, dos direitos que pela fé nós podemos usufruir e daquilo que a gente provoca e gera no mundo espiritual pelas nossas ações no altar. Tudo isso é para diferenciar aqueles dos demais. Por isso que o Salmo 91 começa com a palavra aquele, distinguindo uns dos outros. Aquele que habita no esconderijo do Altíssimo, à sombra do Todo-Poderoso descansará. Aquele. Aquele não são os demais. Há uma separação. E eu estou neste povo que se separa, porque escolhe viver num propósito e confiar totalmente em Deus. Confiança é ação, amor é ação, fé é ação. Crer é fazer, é ação. Pense nisso. Estamos em jejum, nos preparando para dia 2 de novembro, pacto de proteção e vida com o arcanjo Miguel. Vai ser muito forte. Muito, muito forte no Monte Manaim. A celebração da vida. Madrugada e nós vamos orar neste momento.

0: Senhor, meu Deus e meu Pai Todo-Poderoso. Madrugada, nós estamos de jejum, rumo ao dia 2 de novembro, onde estaremos juntos no Monte Manaim, para selarmos o nosso pacto de proteção e vida com o Arcanjo Miguel. Ó Deus, receba mais um dia da nossa consagração, do nosso jejum. E venha, Senhor, abençoar a cada um de nós, nos dando um dia vitorioso, nos fortalecendo no Espírito e nos preparando, Senhor, para esse grandioso dia no Monte Manaim. Celebrando a vida, celebrando testemunhos, curas, milagres e libertações. Porque o Senhor é fiel, tem agido poderosamente na vida do teu povo de fé, que tem um propósito e confia totalmente no Senhor. Eu os abençoo agora, onde quer que estejam, em nome de Jesus. Amém e graças a Deus. Muito bom dia para você e toda a sua família. Um forte abraço, paz e luz para você.
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Não se arrisque, não fique sem renovar seu pacto com o Arcanjo Miguel. 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
1: Onde você quer chegar na sua vida? Não basta Deus ter todo o poder. Se você não agir a sua fé, se você não imaginar na sua alma, definir na sua visão espiritual onde você quer chegar, qualquer lugar lhe serve. A visão é o objetivo claro de onde você quer chegar. Você sabe claramente na sua visão o que você quer para você?
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3: 5:51.
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criei três filhos, gerei e criei com muito amor. Passei mal. Meus filhos moram na mesma cidade que eu. Um deles mora no mesmo bairro. E nenhum dos três me socorreu. Nenhum dos três foi ver o que havia acontecido comigo. Pelo contrário, a minha filha achou que eu estava fingindo. Como dói a ingratidão! Como dói a ingratidão! E como é lindo a nossa convivência dentro do santuário. Meu Deus do céu, é uma família nova que a pessoa ganha na vida sem esperar. Sem esperar, porque a pessoa vai para o santuário para receber uma cura, uma libertação, a solução de um problema, uma graça de Deus. E depois ela encontra ali uma família de amor. Interessante é que são pessoas que não têm vínculo algum sanguíneo umas com as outras, mas o vínculo espiritual, faz de nós a grande família de Deus, a grande família da fé, É um fortalecendo o outro. E eu estou aqui, ó, para passar força para você, para passar fé para você e para abençoar a sua vida. Obrigado, Deus, pela vida deste meu irmão, desta minha irmã. Obrigado a você por existir no meu caminho. E nós estamos juntos, passando força um para o outro, nesta nossa caminhada sobre a face da terra. Os desafios são muitos, mas Deus é maior.

0: 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Finados, dia dos mortos. Haverá uma grande batalha espiritual e o arcanjo Miguel vai tomar as suas dores e vai defender você no pacto de vida com o comandante dos exércitos dos céus no quartel-general do Monte Manaim. O pacto é um ato profético de vida segura nas mãos de Deus. Sem o pacto, você está sujeito ao perigo que não sabe de onde virá, mas sabe que virá. O mundo é perverso e a maldade não tem limite. O arcanjo Miguel é defensor do povo de Deus e está na terra. Só Jesus salva, mas quem te protege é o arcanjo Miguel. Diz a palavra de Deus em Êxodo 23, 20. 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
1: E eu quero falar com você sobre descansar em Deus. Salmo 91 diz assim: aquele que habita no esconderijo do Altíssimo, à sombra do Onipotente descansará. Descansar à sombra, só descansa à sombra aquele que está perto de quem está fazendo a sombra, o Altíssimo. Quem desdenha, quem despreza a Deus, quem não tem tempo para Deus, quem não busca a Deus, não pode esperar de Deus alguma coisa. Porque não tem coisa pior do que o desprezo. Não tem coisa pior do que o desprezo. Um filho disse para a mãe: mãe, eu nunca afrontei a senhora, nunca xinguei a senhora, nunca agredi a senhora. E ela disse para o filho: meu filho, o desprezo que você me deu durante a vida inteira doeu mais do que uma afronta, doeu mais do que uma agressão, porque o desprezo dói. machuca, sangra. Só quem já foi desprezado na vida sabe o que Deus sente quando nós, ou quando você, ou eu, ou qualquer pessoa dá as costas para Deus. Quando uma pessoa dá as costas para Deus, dá o desprezo para Deus, isso dói no coração de Deus, machuca. E é muito triste porque há uma maneira de enrolar a pessoa quando você não quer ir na casa dela, você fala, uma hora eu vou lá. Vai amanhã, não, amanhã eu não posso porque eu vou trabalhar. Vai depois, depois eu não posso porque eu tenho um compromisso com um primo meu. Vai depois, depois eu não posso porque eu vou namorar. Vai depois, eu vou, depois eu não posso, posso porque eu vou viajar. Vai depois. E a pessoa vai enchendo de desculpa para dizer que ela não quer ir na sua casa. Eu não quero ir na sua casa. Seria muito melhor ela falar assim. E quando uma pessoa, ela dá desculpas para não ir à casa de Deus, ela não tem direito de reclamar da vida. Nossa, isso é certo. Ela não tem direito de reclamar. Por que que deu tudo errado? Você não tem direito de reclamar. Por que que as coisas têm dado errado para você? Quando damos as costas para Deus, é porque não queremos que Ele venha intervir na nossa vida, nem nos nossos problemas, nem na nossa casa, nem no nosso caminho.

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2: O nosso programa é feito de alegria, de fé, música, testemunhos maravilhosos que levam a pessoa a acreditar que, se aconteceu com ela, se aconteceu com ele, se ele foi curado, se ela foi curada, eu também tenho fé, eu também posso ser, porque Deus é Pai de todos nós. É lindo isso, né? É lindo isso. Nós vamos agora a mais um quadro do nosso programa, sempre buscando a evolução, o conhecimento espiritual, porque quanto mais nós temos conhecimento espiritual, mais nós chegamos para perto de Deus. Vamos a mais um quadro do nosso programa.
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1: No livro de Salmos, no capítulo 34, no verso 7, diz assim: o anjo do Senhor acampa-se ao redor dos que o temem e os livra. Esta passagem das Sagradas Escrituras nos mostra o quanto Deus ama aquele que obedece, que caminha na fé, que não para de lutar por causa das adversidades, por causa das palavras negativas, por causa de pessoas que tentam entrar na frente do seu sonho para que ele não seja realizado. O anjo do Senhor acampa-se ao redor dos que o temem. O seu temor a Deus te guarda, te livra de todos os problemas espirituais que vem te atacar, mas para isso você precisa estar fazendo a sua parte no mundo espiritual. Quando você faz a sua parte, Deus faz a parte dele. E você vai ouvir comigo daqui a pouco o depoimento, o testemunho da Solange. Solange, desde adolescente, tinha um sonho de engravidar, mas foi barrada no meio do processo da vida com um cisto no ovário com 15 anos. Os médicos fizeram os tratamentos. Ela começou com 15 anos de idade a tomar medicamentos. E o médico disse para ela que possivelmente ela não iria engravidar. O tempo foi passando, ela foi se tratando. Quando chegou na idade de se casar, por volta dos 30 anos, ela ainda tomava esse medicamento. E casada, querendo realizar o sonho, não pôde. Aí ela foi até o profeta de Deus, o profeta orientou, revelou, mostrou a saída, e você vai ouvir daqui a pouco o que aconteceu com a Solange e o seu marido, através da força da fé. Nós vamos ouvir um louvor? Daqui a pouco eu volto com esse testemunho forte.

0: Vamos agora ao testemunho da Solange, que recebeu, através da orientação do profeta, subiu ao Monte Manaim, fez o pacto de proteção com o Arcanjo Miguel e teve a vida celebrada, o seu testemunho.
1: Pare e reflita agora em tudo que você vai ouvir neste momento. Pois pessoas que por meio de uma fé sacrificial obtiveram o seu resultado e alcançaram o milagre de Deus na sua vida. O que você vai ouvir agora é uma prova viva que Deus, que operou ontem, opera hoje e sempre. Vamos agora acompanhar mais um resultado de quem usou a fé e recebeu o seu milagre.
2: Eu estou aqui com esse casal maravilhoso, a Solange e o Jackson, que tem um testemunho lindo de uma operação do Espírito de Deus na vida deles. Solange, conta para quem está te acompanhando o que, que Deus fez na sua vida.
3: Então, quando eu tinha 15 anos de idade, eu fui ao médico e o médico constatou um cisto no meu útero, no meu ovário. E ele falou com a minha mãe que eu teria que começar a tomar um anticoncepcional e teria, às vezes, dificuldade para poder engravidar futuramente. Aí eu comecei a tomar o anticoncepcional, tomei aproximadamente por volta de 15 anos. Aí eu encontrei meu esposo, a gente, né, ano passado a gente pensou em formar uma família. Com isso a gente conversou com a bispa Paula Miranda, e ela orientou a gente, ela deu a gente um trabalho espiritual, né? Ela falou, você vai subir no Monte Manaí no dia 2 de novembro e vai com esse projeto, né? Aí a gente falou, tá bom. Aí a gente foi lá, fez tudo que ela orientou e a gente subiu com a nossa fé. A gente colocou no monte, no ofertório, o nosso sacrifício, e a gente subiu no monte com o segredo espiritual que ela passou pra gente no altar e com a nossa fé. A gente foi com muita fé.
2: Quando... Olha só, cada pessoa que vai ao Monte Manaim, ela recebe uma orientação específica do profeta. 2 de novembro é o pacto celebração da vida, o pacto forte com o Arcanjo Miguel. O Espírito de Deus me deu uma orientação para dar para esse casal diante do sonho deles. Porque quem realiza o sonho é Deus, mas o sacrifício gera o milagre. E ela seguiu toda a minha orientação. E aí?
3: E aí, eu parei o anticoncepcional em dezembro. Fui ao médico, o médico falou comigo assim, Solange, você, para engravidar, possivelmente pode ter um pouco de dificuldade, de um ano, de 6 meses a um ano. Falei, tudo bem, só que a última palavra é a de Deus, né? Eu parei em dezembro, em abril eu engravidei.
2: Olha só, depois que vocês foram ao Monte Manaim, fizeram, sacrificaram, Deus deu a vitória.
3: Deu a vitória e deu o sonho que a gente sempre queria, né? Que o nosso sonho, desde pequena, era ser... Eu sempre tive vontade de ser mãe de um menino. E o meu esposo também. E a gente seguiu todas as orientações. A gente pediu a Deus de madrugada, nas orações, para realizar o nosso sonho de ter um filho, um homem. Mas Deus foi lá e atendeu o pedido do nosso coração.
2: Aqui, gente, ó. Olha só o milagre de Deus na vida dela. Um menino. Senhor Jackson, como é que tá aí o coração?
4: O coração tá... muito emocionado ainda.
2: Olha só a emoção do pai, né? Vale a pena sacrificar, seu Jackson?
4: Vale muito a pena.
2: Vale a pena?
3: Vale. E dia 2 de novembro a gente tá lá de novo pra gente poder agradecer a Deus pelo nosso fruto.
2: Carregando o milagre de Deus. Vamos com muita alegria celebrar. 1, 2, 3 e...
5: É minha vitória.
0: Graças a Deus, graças a Deus. Você ouviu aí esse testemunho maravilhoso, essa força espiritual que vem através da fé, da dedicação e da obediência a Deus, através do profeta, através da orientação. Você que está me ouvindo agora, não fique de braços cruzados. Você tem um sonho? Qual é o seu sonho? Qual sonho você quer realizar? Eu vou ajudar você a realizar esse sonho. Nesta sexta-feira, às 7 da manhã, 9 da manhã, 3 da tarde e às 7 da noite, você vai vir ao meu encontro no santuário. Rua Varginha, 152, no bairro Floresta. Fica ali no final da passarela da rua Rio de Janeiro. 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
2: 6:52.

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1: Meu jovem, minha jovem, meu irmão, minha irmã, adolescente e pessoas de todas as idades que curtem a intelectualidade da leitura. Eu quero agradecer a tantas pessoas que já leram pelo menos uma parte do meu novo livro, A Experiência que Faz a Diferença, e comentaram. Foram muitos os comentários do que aprenderam, daquilo que a minha experiência de vida passou, porque tem isso. Tem coisas que nós aprendemos com a experiência das pessoas. E a experiência faz a diferença. Eu vou citar um exemplo. Eu recebi um comentário de um homem, um irmão, que brigava com a esposa. Depois que ele brigava, por alguma coisa que ela falou, ela achava ruim com ele e falava com ele: por que você brigou comigo por isso? Eu só falei. Acontece que para a mulher, só falar é só falar. Para o homem, só falar é um desafeto, é uma ofensa. Porque todo insulto para o homem começa com uma palavra. Eu não vou citar aqui em respeito a você, mas no momento que uma pessoa no mundo xinga a mãe da outra, ela só falou. E quantas mortes já ocorreram por causa disso? Mas a experiência mostra que se você levar a fala da pessoa só como fala, aquilo vai passar, a pessoa vai cair em si, a vida vai seguir e você vai ser feliz. São experiências que eu tive na minha vida que me evitaram ir para a cadeia, ir para inimizades. Por quê? Porque quando você leva a sério o que uma mulher te ofende, aquela ofensa vira um crime para você. Mas para ela, ela só falou. É diferente. O homem é diferente da mulher em tudo, inclusive na dialética, na forma de pensar, no que diz respeito a ofender ou não ofender. Meu livro fala sobre jovem, a importância que tem o pai, a mãe, em orientar o filho, a filha, sobre aquilo que eles assistem ou deixam de assistir na internet. Parece tão simples para você, parece tão simples para o jovem, mas aquilo traz uma consequência terrível. Terrível. Porque acaba entrando para a cabeça do jovem, acaba entrando para a cabeça do adolescente, e vira mágoa, vira ofensa. Mas, apóstolo, o que fazer quando isso acontece? É simples. Não leve nada a ferro e fogo. Seu filho te ofendeu, abrace ele. Dissolva aquele ódio, aquela raiva momentânea em amor. Dissolva aquelas palavras agressivas em afeto. E depois, lá na frente, você diz para a pessoa, que pode ser sua mãe ou seu pai: ô mãe, eu te amo tanto, mãe. E a senhora me machucou aquele dia falando isso, isso, isso. Não se bate, não se agride, nem a mãe, nem o pai, nem o irmão, nem uma outra pessoa, por uma coisa que ela falou sem pensar. Ah, mas ela deveria pensar, apóstolo. Deveria, mas não pensou. E por causa disso você vai piorar a situação, levando a sério uma ofensa. O amor tem uma força violenta. Para cobrir todos os nossos erros e defeitos. Mais que isso, o amor tem um poder magnético de apagar o passado. Tem um provérbio que diz assim: quem bate esquece, quem apanha sempre lembra. Esse provérbio é do diabo. A Bíblia diz: esquecendo-me das coisas que para trás ficaram, prossigo meu alvo. O que ficou para trás eu esqueço. Ninguém nunca me ofendeu. Ninguém nunca me traiu. Ninguém nunca me machucou. Doeu na hora, doeu. Depois passou. Tem um livro muito antigo que eu li, que chama A Arte da Guerra. E nesse livro a gente aprende que a gente tem que sempre dar uma saída digna para os nossos inimigos, para que eles possam deixar de ser inimigos nossos, e se não tornarem nossos amigos, pelo menos nos respeitarem. Não tem essa de que ou você está do meu lado ou está contra mim. Não tem isso, não. Ou você está do meu lado ou eu estou do seu lado. Porque eu quero é ser feliz. Eu quero te ver feliz. Eu quero te ajudar. Esse ano eu tive experiências impressionantes com pessoas que já me fizeram mal e eu ajudei. O fato de eu ter ajudado quem me fez o mal me prejudicou? Não. A pessoa ficou toda sem graça comigo. Mas você está me ajudando? Eu falei, estou. Mas eu te fiz mal? Não fez, não. Fiz sim, me perdoe. Não fez, não. Porque o que você me fez de mal não me atingiu. E eu te amo. Você é meu irmão. Criou-se uma dívida. Criou-se uma dívida daquela pessoa para comigo por causa do perdão que eu liberei. Meu livro fala tudo isso e mais alguma coisa. Aliás, corrigindo, ele não fala tudo isso, ele fala alguma coisa disso e muito mais coisa que eu não falei aqui. A experiência que faz a diferença. Tem que usar a experiência das pessoas para construir uma nova história, um novo caminho, uma nova estrada para a sua vida. Te amo, te amo, te amo. Deus te abençoe. Você é meu irmão, você é minha irmã. Se todo mundo apagasse da memória os sofrimentos do passado e construísse um novo caminho de amor, de paz, o mundo seria diferente.

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1: Elevo os meus olhos para os montes e pergunto: de onde me virá o socorro? O meu socorro vem do Senhor, que fez os céus e a terra. Aqui Adelino de Carvalho. E eu quero trazer uma reflexão para todos vocês. Todos vocês. A palavra de Deus no Salmos 91. Salmos 91 é um dos salmos mais conhecidos da Bíblia em todo o mundo. Por todo lugar que eu viajo, as pessoas têm uma fé muito grande no Salmo 91. E é impressionante notar que aquele que habita no esconderijo do Altíssimo, a sombra do Onipotente descansará. Que mistério é esse que tem na sombra do Onipotente? Nós só estamos na sombra de alguém quando nós estamos perto de alguém. Nós só estamos na sombra de um prédio quando estamos próximo ao prédio. Deus estende a sua sombra para aqueles que estão procurando se aproximar dele com fé, com oração, sendo-lhe fiel até a morte. É impressionante o testemunho que eu ouvi outro dia de uma senhora curada no Monte Manaim. E ela dizia que já tinha batido em várias portas, procurado vários médicos, especialistas, mas não havia sequer alcançado uma esperança para a cura do câncer que comia-lhe o corpo. A doença já estava avançada quando ela me procurou. E naquela sexta-feira, eu falei com ela uma palavra que ela nunca mais se esqueceu. Eu disse: Deus, para cada sofrimento, Ele tem um remédio. Mas sem fé, não adianta Deus te dar o remédio, pois de nada ele valerá se você não tiver fé para tomá-lo. Tem um provérbio antigo que diz que com fé até um copo d'água cura. Lá no Monte Manaim vão pessoas lá, dia 2 de novembro, todo ano, com garrafas d'água, para recolher na fonte de Ana, diretamente da fonte de Ana, a água do milagre de Deus. A água do milagre de Deus. O milagre que Ana recebeu. Mas qual foi esse milagre? Ana era estéril. Ela não podia ter filhos. Então, quando o seu marido a chamou para subir ao monte e sacrificar. Ele levou consigo a sua amante e os filhos de sua amante, e levou ela consigo. E durante toda aquela viagem, a mulher que dormia com o marido dela zombou dela, dizendo que o marido dela preferia a amante do que a esposa. E que ela dormia com o marido dela e tinha filhos com o marido dela. E ela não tinha. Só que ela era esposa dele. Mas não podia conceber e dar filhos para o marido. Preste atenção, porque essa história é muito linda e muito forte. Quando eles subiram para o monte para sacrificar, todos deram uma oferta. Mas Penina, aquela mulher chamava Penina, zombou de Ana e deu também uma oferta para que Ana não se engravidasse. Só que Ana deu uma oferta dobrada. E a Bíblia diz que naquela semana, Deus abriu a madre de Ana. E ela fecundou um filho com o marido. E teve um filho. E este filho foi um profeta. Muito poderoso, que ungiu reis. E este profeta chamava Samuel. Minha irmã, meu irmão, não perca a noite de sono por causa deste problema. Não perca a noite de sono por causa desta preocupação. O mesmo Deus de Ana está presente aqui junto com você para responder a sua oração.

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1: Preste muita atenção, porque eu vou estar aí no santuário realizando um dos trabalhos mais fortes e poderosos que eu já vi o meu pai, o apóstolo Adelino de Carvalho, realizar há muitos anos atrás. E agora eu recebi do Espírito de Deus essa direção espiritual para ministrar sobre a vida de algumas pessoas que foram roubadas pelo inimigo, foram saqueadas pelo inimigo e perderam algo que receberam de Deus e estão vivendo num vazio muito grande, num sofrimento muito grande, porque não conseguiu reaver aquilo que o inimigo roubou. E a oração poderosa da porção dobrada, ela provoca no mundo espiritual a restituição em dobro de tudo aquilo que a pessoa teve em algum momento da vida e perdeu. Aquela pessoa que um dia teve muita saúde e hoje vive doente, ela vai receber a porção dobrada da saúde que um dia ela recebeu de Deus e se perdeu no caminho. Aquela pessoa que olha para a vida sentimental dela e fala assim: eu já fui feliz no amor, eu era feliz e não sabia, eu vi meu relacionamento com a pessoa amada passar por entre os dedos das mãos, se perdeu. Eu perdi a alegria de viver o meu casamento, minha vida sentimental. Então, a oração poderosa da porção dobrada vai restituir em dobro a vida sentimental bem-sucedida, feliz, que a pessoa perdeu. Deus tem o poder para devolver em porção dobrada tudo aquilo que você perdeu. A palavra de Deus diz que o último estágio da pessoa pode ser maior do que o primeiro. A segunda glória é maior do que a primeira. Preste bem atenção. A saúde que foi abalada, a paz que foi roubada, a prosperidade que você perdeu, um financeiro que está abalado, que está dissipando, está dissolvendo na sua frente, você não sabe o que fazer. Você nunca esteve numa situação financeira dessa. Você nunca se encontrou numa situação tão apertada, tão difícil como essa na sua vida. Então é hora de você agir a fé e, como um provocador de milagres, provocar no mundo espiritual a porção dobrada da prosperidade de Deus na sua vida. Tem gente que os sonhos foram interrompidos. A realização que ela tanto idealizou para a vida dela ficou mais distante do que nunca. Já esteve pertinho de realizar. Hoje está mais longe do que nunca esteve antes. Então Deus vai não só te aproximar de novo da realização do seu sonho, mas Ele vai te dar a porção dobrada da realização desse sonho, desse ideal de vida. Então se prepare, porque o Deus Todo-Poderoso, Ele vai agir com força em favor da sua vida e vai te restituir tudo aquilo que o inimigo roubou de você. Eu vou estar nesse santuário realizando essa poderosa oração que é profética. Eu vou profetizar, revestida do poder e autoridade que do céu me foi concedido. Eu vou profetizar na vida de cada pessoa a restituição em dobro, a devolução em dobro de tudo aquilo que ela perdeu, ou pior, né, do que o inimigo roubou dela. Essa ministração é muito forte. É a manifestação da segunda glória de Deus sobre a área da sua vida que você precisa que seja restaurada. Aquilo que você perdeu não se compara àquilo que Deus pode fazer por você e vai fazer por você através desse ato profético. Então levante sua cabeça, se lance nesta fé, toma posse, porque a segunda glória de Deus está chegando para a sua vida em nome de Jesus. Restituição em dobro, é dupla honra, é a segunda glória na sua vida. Se a primeira glória foi boa, a segunda glória é a porção dobrada do poder de Deus, é o segundo castiçal do Monte Manaim. O pior da sua vida, meu irmão, ficou para trás. O pior ficou para trás. Você não nasceu para viver lamentando o que se perdeu. Preste bem atenção. Quem vive de reviver, não vive. Quem vive de revisão, não tem visão de futuro. Quem vive de saudade, não desfruta o futuro, perde o futuro. Quem vive olhando para trás, não caminha para frente. Seu passado não é maior do que o seu futuro com a segunda glória. A segunda glória é maior do que a primeira. O futuro vai ser melhor do que o passado. Não tenha saudade do passado, tenha saudade do futuro com a segunda glória que Deus tem preparado para você. Prepare o seu coração, prepare a sua vida. Já faz uma limpa aí na sua vida, na sua casa, joga fora aquilo que não faz parte dessa nova etapa da segunda glória de Deus que virá para a sua vida. Tira o que é velho, tira o que não presta, tira o que não vai ser útil nessa nova etapa da sua vida, vivendo a segunda glória de Deus para você. Prepare-se, porque Deus não está apenas preparando uma restituição para a sua vida, não. Ele não vai só devolver para você o que você... Não está apenas preparando uma restituição para a sua vida, não. Ele não vai

dupla prosperidade para você. Se os seus sonhos foram interrompidos, prepara, porque você vai viver o dobro das realizações que você sonhou, porque está escrito, meu irmão, minha irmã, está escrito, muito mais do que você imaginou ou pensou, é o que Deus já tem preparado para aqueles que o amam. Ele está preparando para você muito mais, o dobro do que você imaginou ou pensou. O inimigo pensou que estava decretando o seu fim. Só que Deus já preparou uma mesa para te dar dupla honra na presença dos teus inimigos. Aleluia! Levante a sua cabeça. Se prepare e vá para o altar, porque vai ser em cima do altar que eu vou pôr a minha mão direita sobre a sua cabeça, vou orar forte em seu favor e vou fazer um marco na sua vida. Daquele momento em diante, você recebe dupla honra, restituição em dobro daquilo que você perdeu, daquilo que lhe foi roubado na sua vida. O pior da sua vida ficou para trás. Você precisa reagir, senão você vai ficar só sobrevivendo. E Deus quer que você viva o melhor desta terra. Deus quer que você viva muito mais do que o que você imaginou ou pensou. Esse muito mais do que o que você imaginou ou pensou é o dobro que Deus tem preparado para te entregar. E é aqui na terra, viu? É aqui na terra. Você tem que reagir, sua vida está passando, a vida está acontecendo, você precisa se posicionar. E é na fé que a gente se posiciona e muda os marcos da nossa vida. Sobe o nível, toma posse das promessas grandiosas de Deus. E a dupla honra, a segunda glória, maior do que a primeira, é uma promessa de Deus estrondosa que está pronta para começar na sua vida, em nome de Jesus.

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2: O dia está chegando ao fim e mais uma vez estamos juntos e aprendendo pelo conhecimento que ser útil faz a vida valer a pena. Nesses tempos, muitas pessoas têm se sentido sem perspectiva, sem rumo, até desmotivadas. Durante períodos de mudanças, a melhor coisa que uma pessoa tem que aprender na vida é ser útil. Sim, simplesmente ser útil. Se você parar para pensar na sua vida, vai ver quantas pessoas já foram úteis para você de diversos modos. A equipe médica que fez seu parto, a pessoa do cartório que te registrou. Imagina não ter o seu nome registrado. Ah, e tem nossos pais, tios, avós, professores, profetas, profetisas. Todos eles, cada um em sua atividade específica, fizeram o melhor, visando o nosso bem-estar. Algumas dessas pessoas passaram por nossas vidas e não as vemos mais. Outras permanecem do nosso lado e as vemos envelhecer, como nossos pais, por exemplo. Alguns crescem e se desenvolvem conosco e permanecem como nossos irmãos e amigos. Independente de como tenha sido, o importante é que todos nos ajudaram. Foram úteis em algum ponto da nossa vida e contribuíram de forma única para sermos o que nós somos hoje. Quando olhamos a partir dessa perspectiva, nós vemos a importância de ser úteis. Ser e se sentir útil dá sentido à vida, à sua e à das pessoas ao seu redor. Isso porque quando nos sentimos úteis, quando entendemos o propósito por trás de cada ação, a razão de ser do que fazemos, tudo passa a fazer sentido. Por exemplo, você, quando vai cozinhar, você não cozinha apenas por cozinhar. Você sabe que está cuidando da saúde da sua família e a sua. Ao vivermos com base nesse entendimento, saímos de nós mesmos e de nossos problemas autocentrados e de uma vida restrita de que temos que fazer certas coisas e nos abrimos para um modo de agir mais amplo em prol da família, da escola, da empresa, da casa de Deus. Por isso, ser útil vai além de ter uma função, uma profissão, um cargo específico, mas está relacionado ao modo como nos conduzimos, seja na vida familiar, seja na empresa, seja na igreja, na comunidade. Por esta razão, podemos ser úteis de diferentes maneiras, em diferentes épocas. Por exemplo, para a empresa, em nosso tempo como trabalhadores ativos, depois de aposentados, a gente pode ser voluntário, pode fazer. Aposentar não significa parar, mas iniciar uma nova etapa da vida, ou até mesmo na interação com novos amigos. Pode ser só para uma conversa onde você vai ajudar alguém, ou enviar aquela mensagem encorajadora e nutrir com alegria e gratidão o coração de quem nos acompanha. Um outro aspecto importante é saber que, independentemente de sermos úteis para a comunidade ou para alguém específico, nós também recebemos o retorno daquilo que nós fazemos. Pode ser através da amizade, do carinho, dos familiares, do salário, da recompensa, do lucro. Porque você serviu de alguma forma, a recompensa vem. E esse é um ciclo que se retroalimenta. Quanto mais útil você é, melhor você se sente. E melhor ainda, você começa a desejar fazer mais. Então, se você está parado aí, sem perspectiva, busque uma forma de ser útil. Certamente você irá ressignificar a sua vida. Quem se sabe ser útil não se deixa deprimir, não se permite parar, pois entende o quão importante é a sua parte, a sua colaboração, independente de quem você é. E não falamos de fazer as coisas por fazer, num frenesi para não ficar parado. Pelo contrário, estou falando isso para você, para fazer ações com propósito, reconhecendo a relevância do que você faz. Quando você age assim, entende que até estar com seus filhos por uma hora é tão importante quanto qualquer outra atividade profissional, pois contribui para o desenvolvimento socioemocional dos seus filhos e de sua família. E que conversar com um amigo ou uma amiga num momento de sofrimento e ajudá-lo é contribuir, é ser útil para o bem-estar dessa pessoa. Muitas vezes, ter alguém para ouvir o que você tem a dizer é extremamente benéfico para quem está precisando falar. Viu como é simples ser útil e criar uma vida proveitosa? Fazer com que cada atividade, cada instante tenha sentido, depende apenas de você. A vontade de Deus na sua vida é que você tenha tudo de bom. Não permita que ninguém venha te oprimir e te humilhar, porque Deus te libertou do mundo e te trouxe para a luz. A palavra de Deus em Colossenses capítulo 1, versículo 13 diz assim: Deus nos tirou da potestade das trevas e nos transportou para o reino do Filho do seu amor. Seus inimigos, eles estão derrotados. Erga sua cabeça. Não fique só concentrado naqueles que um dia te fizeram mal. Pelo Espírito de Deus, entenda a grandeza do reino dos céus que está sobre você. Tudo que eu gosto de fazer na vida é servir o meu Deus. O plano de Deus para sua família é lindo e Deus não quer sofrimento para você. E é preciso aproveitar isso. Ter humildade para amar, viver e servir. Eu encerro com esse texto sagrado em Êxodo 23, 25, que diz: E servireis ao Senhor vosso Deus, e Ele abençoará o vosso pão e a vossa água, e eu tirarei do meio de vós as enfermidades. Deus falou isso com Moisés no deserto, onde não havia pão e água, mas Deus o proveu, porque quem serve a Deus tem esse direito. Servir é dar, é tirar de você e dar. Servir é sacrificar, é cuidar da casa e das coisas de Deus, e Ele abençoará seu pão e toda a água que você precisa. Jeová Rafá, Deus provedor, vai tirar essas enfermidades. vai prover o que precisa. Jeová, aquele que te dá saúde, Jeová Rafa, o que te dá saúde, ele vai prover e vai tirar as enfermidades. O contrário de não servir faz com que a bênção sobre o pão e a água não venha e as enfermidades desapareçam. Quem não serve, não tem saúde, não tem força. Servir é importante. É por isso que eu estou aqui, trazendo essa palavra para você. O conhecimento faz toda a diferença. Agora eu quero orar por você. Meu Deus e Pai Todo-Poderoso, em nome de Jesus, mostre agora pela tua revelação santa o quanto esta pessoa que recebe esta oração precisa entender que servir, não importa a situação que ela esteja, não importa se ela viva no deserto, se ela foi excluída até pela própria família, que esta pessoa possa entender que ao ser útil, mesmo com pouca força que ela acha que tem, ela pode produzir em sua vida algo grande. Mostra para este, meu Deus, que se acha tão pequeno, que mesmo em sua pequenez ele pode realizar grandes coisas, pois tudo nós podemos no Senhor que nos fortalece. Esse sentido de utilidade, meu Deus, revela a todos. Em nome de Jesus. Amém. Que Deus seja louvado. Tenha um final de dia maravilhoso e Deus lhe abençoe. Muita paz e muita luz para você. Amanhã é sexta-feira, é dia de corrente forte no santuário. E você precisa receber forças para poder servir. Que Deus lhe abençoe. Um forte abraço. Paz e luz.

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1: No livro de Salmos, no capítulo 34, no verso 7, diz assim: O anjo do Senhor acampa-se ao redor dos que o temem e os livra. Esta passagem das Sagradas Escrituras nos mostra o quanto Deus ama aquele que obedece, que caminha na fé, que não para de lutar por causa das adversidades, por causa das palavras negativas, por causa de pessoas que tentam entrar na frente do seu sonho para que ele não seja realizado. O anjo do Senhor acampa-se ao redor dos que o temem. O seu temor a Deus te guarda, te livra de todos os problemas espirituais que vem te atacar, mas para isso você precisa estar fazendo a sua parte no mundo espiritual. Quando você faz a sua parte, Deus faz a parte dele. E você vai ouvir comigo daqui a pouco o depoimento, o testemunho da Solange. Solange, desde adolescente, tinha um sonho de engravidar, mas foi barrada no meio do processo da vida com um cisto no ovário com 15 anos. Os médicos fizeram os tratamentos. Ela começou com 15 anos de idade a tomar medicamentos. E o médico disse para ela que possivelmente ela não iria engravidar. O tempo foi passando, ela foi se tratando. Quando chegou na idade de se casar, por volta dos 30 anos, ela ainda tomava esse medicamento. E casada, querendo realizar o sonho, não pôde. Aí ela foi até o profeta de Deus, o profeta orientou, revelou, mostrou a saída, e você vai ouvir daqui a pouco o que aconteceu com a Solange e o seu marido, através da força da fé. Nós vamos ouvir um louvor? Daqui a pouco eu volto com esse testemunho forte.

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1: Vamos agora ao testemunho da Solange, que recebeu, através da orientação do profeta, subiu ao Monte Manaim, fez o pacto de proteção com o Arcanjo Miguel e teve a vida celebrada, o seu testemunho.
2: Pare e reflita agora em tudo que você vai ouvir neste momento. Pois pessoas que por meio de uma fé sacrificial obtiveram o seu resultado e alcançaram o milagre de Deus na sua vida. 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Vamos agora acompanhar mais um resultado de quem usou a fé e recebeu o seu milagre.
3: Eu estou aqui com esse casal maravilhoso, a Solange e o Jackson, que tem um testemunho lindo de uma operação do Espírito de Deus na vida deles. Solange, conta para quem está te acompanhando o que, que Deus fez na sua vida.
4: Então, quando eu tinha 15 anos de idade, eu fui ao médico e o médico constatou um cisto no meu útero, no meu ovário. E ele falou com a minha mãe que eu teria que começar a tomar um anticoncepcional e teria, às vezes, dificuldade para poder engravidar futuramente. Aí eu comecei a tomar o anticoncepcional, tomei aproximadamente por volta de 15 anos. Aí eu encontrei meu esposo, a gente, né, ano passado a gente pensou em formar uma família. Com isso a gente conversou com a bispa Paula Miranda, e ela orientou a gente, ela deu a gente um trabalho espiritual, né? Ela falou, você vai subir no Monte Manaí no dia 2 de novembro e vai com esse projeto, né? Aí a gente falou, tá bom. Aí a gente foi lá, fez tudo que ela orientou e a gente subiu com a nossa fé. A gente colocou no monte, no ofertório, o nosso sacrifício, e a gente subiu no monte com o segredo espiritual que ela passou pra gente no altar e com a nossa fé. A gente foi com muita fé.
3: Quando... Olha só, cada pessoa que vai ao Monte Manaim, ela recebe uma orientação específica do profeta. 2 de novembro é o pacto... celebração da vida, pacto forte com o Arcanjo Miguel. O Espírito de Deus me deu uma orientação para dar para esse casal diante do sonho deles. Porque quem realiza o sonho é Deus, mas o sacrifício gera o milagre. E ela seguiu toda a minha orientação. E aí?
4: E aí, eu parei o anticoncepcional em dezembro. Fui ao médico, o médico falou comigo assim, Solange, você, para engravidar, possivelmente pode ter um pouco de dificuldade, de um ano, de 6 meses a um ano. Falei, tudo bem, só que a palavra que, a última palavra é a de Deus, né? Eu parei em dezembro, em abril eu engravidei.
3: Olha só, depois que vocês foram ao Monte Manaim, fizeram, sacrificaram, Deus deu a vitória.
4: Deu a vitória e deu o sonho que a gente sempre queria, né? Que o nosso sonho, desde pequena, era ser... Eu sempre tive vontade de ser mãe de um menino. E o meu esposo também. E a gente seguiu todas as orientações. A gente pediu a Deus de madrugada, nas orações, para realizar o nosso sonho de ter um filho, um homem. Mas Deus foi lá e atendeu o pedido do nosso coração.
3: Aqui, gente, ó. Olha só o milagre de Deus na vida dela. Um menino. Senhor Jackson, como é que tá aí o coração?
5: O coração tá... muito emocionado ainda.
3: Olha só a emoção do pai, né? Vale a pena sacrificar, seu Jackson?
5: Vale muito a pena.
3: Vale a pena?
4: Vale. E dia 2 de novembro a gente tá lá de novo pra gente poder agradecer a Deus pelo nosso fruto.
3: Carregando o milagre de Deus. Vamos com muita alegria celebrar. 1, 2, 3 e...
6: Yeah. É minha vitória.
1: Graças a Deus, graças a Deus. Você ouviu aí esse testemunho maravilhoso, essa força espiritual que vem através da fé, da dedicação e da obediência a Deus, através do profeta, através da orientação. Você que está me ouvindo agora, não fique de braços cruzados. Você tem um sonho? Qual é o seu sonho? Qual sonho você quer realizar? Eu vou ajudar você a realizar esse sonho. Nesta sexta-feira, às 7 da manhã, 9 da manhã, 3 da tarde e às 7 da noite, você vai vir ao meu encontro no Santuário. Rua Varginha, 152, no bairro Floresta. Fica ali no final da passarela da Rua Rio de Janeiro. Eu vou preparar você para receber o seu milagre. 319-9354-9081 é o meu telefone.
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1: Paz e luz para você, que o nosso Deus te abençoe rica e abundantemente, em nome de Jesus. Hoje eu quero ler para você o salmo que fala do arcanjo Miguel. É muito forte, tenho certeza que você conhece, mas também acredito que você não sabia que este salmo se refere ao arcanjo Miguel. E eu quero trazer para você, pelo Espírito Santo, a revelação desta poderosa missão do arcanjo Miguel, que está registrada no Salmo 91. Preste atenção que você vai entender tudo pelo poder do Espírito Santo de Deus. Aquele que habita no abrigo do Altíssimo e descansa à sombra do Todo-Poderoso pode dizer ao Senhor: Tu és o meu refúgio e a minha fortaleza, o meu Deus em quem confio. Ele, o arcanjo Miguel, o livrará do laço do caçador e do veneno mortal. Ele o cobrirá com as suas penas. Quem tem pena é anjo, e o arcanjo Miguel é um anjo comandante dos anjos da guarda de Deus, por isso ele é arcanjo. Ele está numa outra categoria angelical que comanda os anjos de batalha espiritual. Então ele o cobrirá com as suas penas, e sob suas asas você encontrará refúgio. A fidelidade dele será o seu escudo protetor. Você não temerá o pavor da noite, nem a flecha que voa de dia, nem a peste que se move sorrateira nas trevas, nem a praga que devasta ao meio-dia. 1.000 poderão cair ao teu lado, 10.000 à sua direita, mas nada o atingirá. Você simplesmente olhará e verá o castigo dos ímpios. Se você fizer do Altíssimo, Deus Todo-Poderoso, o seu refúgio, nenhum mal o atingirá. Praga alguma chegará à tua casa, porque a seus anjos, ele, com L, é minúsculo, porque se referisse a Deus, o E era maiúsculo. Aqui o E é minúsculo, se refere ao arcanjo Miguel. Porque a seus anjos ele dará ordens a seu respeito, para que te protejam em todos os seus caminhos. Pacto de proteção e vida com o arcanjo Miguel. O arcanjo Miguel dá ordem aos anjos que ele comanda para te guardarem em todos os seus caminhos. Mas isso é só para quem se submete a Deus, obedece a Deus, faz a sua parte no mundo espiritual, e então se torna aquele que habita no esconderijo do Altíssimo, e não mais um que deseja muito o Salmo 91 se cumprir na sua vida e fica de braços cruzados, não faz nada. E aí vê nada acontecendo, né, de proteção. Na verdade, se vê muito vulnerável no mundo espiritual. E claro, está mesmo. Porque não fez questão dessa proteção do arcanjo Miguel na sua vida. Então, retomando aqui a leitura do Salmo 91. Versículo 12. Com as mãos, eles o segurarão. Os anjos comandados pelo arcanjo Miguel, né? Para que você não tropece em alguma pedra. Você pisará o leão e a cobra, pisoteará o leão forte e a serpente, ou seja, toda a força do inimigo e toda a astúcia. Você vai pisar, você não vai ter dificuldade de passar por cima desses obstáculos, dessas astúcias, dessa força violenta do inimigo. Aí é que abre aspas, né? E se refere agora a um pensamento que é formado em Deus quando você se torna aquele que habita no esconderijo do Altíssimo. Aquele que faz questão de ter a proteção do Arcanjo Miguel na sua vida. Aí é que abre aspas, porque agora está se referindo a Deus, não mais ao Arcanjo Miguel. E diz assim, versículo 14... Porque Ele me ama, eu o resgatarei. E Jesus diz assim, né? Se você me ama, obedeça o meu Pai, Deus. Amar é obedecer. Amar é fazer aquilo que tem que ser feito. Não só aquilo que você quer, não só aquilo que você tem vontade de fazer. Porque Ele me ama, eu o resgatarei. Eu o protegerei, porque ele conhece o meu nome. Conhecer o nome de Deus é um sentido íntimo e profundo, é um sentido de conhecer sua força, seu poder, sua vontade para as nossas vidas e a submissão que temos que nos pôr diante dele para que ele nos abençoe e faça na nossa vida aquilo que ele quer. É o que eu chamo de dar condições para Deus agir na nossa vida, né? Então, porque Ele conhece o meu nome, eu vou protegê-lo. Eu sou Jeová de Sebaú, o Senhor dos Exércitos. E os exércitos de Jeová de Sebaú são comandados pelo Arcanjo Miguel. Então, observa que há uma mensagem cifrada na palavra de Deus que é revelada pelo Espírito Santo. Versículo 15, ele clamará a mim e eu lhe darei resposta. E na adversidade estarei com ele. Vou livrá-lo e cobri-lo de honra. Eu gosto de dizer que Deus não desperdiça nada, né? Até o mal que te fizerem depois da celebração da vida no Monte Manaim, que é um ato profético, o pacto de proteção e vida com o Arcanjo Miguel. Aqui Deus garante que até o mal que lhe fizerem, ele vai transformar em honra na sua vida. Ele não vai descartar nada, mas tudo virá para você em forma de bênção, de honra, de livramento, de força. E ele encerra falando da celebração da vida, né? Versículo 16, ele diz, vida longa eu lhe darei e lhe mostrarei a minha salvação. Muito forte, né? Esse é o salmo que se refere à força de Deus executada pelo Arcanjo Miguel e o que Deus pensa quando ele olha para aquele que habita no esconderijo do Altíssimo. O compromisso de Deus para aquele que tem compromisso com a proteção dele que é executada pelo comandante Arcanjo Miguel. Celebramos a vida no dia dos mortos para o mundo. Por quê? Porque nós não somos deste mundo. Apesar de estarmos aqui, nós somos do céu. Nós somos um povo separado, escolhido, um exército daqueles que habitam no esconderijo do Altíssimo e fazem questão da força de Deus conspirando a nosso favor.

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0: Por que no monte? Foi no monte que Abraão ofereceu seu filho Isaque como sacrifício, conforme Deus ordenara.
1: Assim diz a palavra de Deus, no livro de Gênesis, capítulo 22, versículos de 3 a 13.
0: Então se levantou Abraão pela manhã de madrugada, e albardou o seu jumento, e tomou consigo dois de seus moços, e Isaque seu filho, e cortou lenha para o holocausto, e levantou-se, e foi ao lugar que Deus lhe dissera. Ao terceiro dia levantou Abraão os seus olhos, e viu o lugar de longe, e disse Abraão a seus moços: Ficai-vos aqui com o jumento, e eu e o moço iremos até ali, e havendo adorado, tornaremos a vós. E tomou Abraão a lenha do holocausto, e pôs-la sobre Isaque seu filho, e ele tomou o fogo e o cutelo na sua mão, e foram ambos juntos. Então falou Isaque a Abraão seu pai, e disse: Meu pai. E ele disse: Eis-me aqui, meu filho. E ele disse: Eis aqui o fogo e a lenha, mas onde está o cordeiro para o holocausto? E disse Abraão: Deus proverá para si o cordeiro para o holocausto, meu filho. Assim caminharam ambos juntos. E chegaram ao lugar que Deus lhe dissera. E edificou Abraão ali um altar, e pôs em ordem a lenha, e amarrou a Isaque seu filho, e deitou-o sobre o altar, em cima da lenha. E estendeu Abraão a sua mão, e tomou o cutelo para imolar o seu filho. Mas o anjo do Senhor lhe bradou desde os céus e disse: Abraão, Abraão. E ele disse: Eis-me aqui. Então disse: Não estendas a tua mão sobre o moço e não lhe faças nada, porquanto agora sei que temes a Deus. E não me negaste o teu filho, o teu único filho. Então levantou Abraão os seus olhos e olhou, e eis um carneiro de trás dele, travado pelos seus chifres num mato. E foi Abraão, e tomou o carneiro, e ofereceu-o em holocausto, em lugar de seu filho. Por que no monte?
1: Por que no monte é o lugar da resposta de Deus?
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